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0: O Blackout com você, né? Estamos de volta na segunda parte aqui do nosso programa nostálgico.
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0: É a noite fria, né? Agora são 21 horas 6 minutinhos, 11 graus é a temperatura na nossa praça Padre Basso. E é como sempre, né? Aí pela madrugada já previsão aí de fazer 4, 5 graus aí por 3, 4 horas da manhã. Então vai dar frio novamente, né? Previsões de mínimas de 3 graus. Em alguns lugares pode chegar até menos, né? Então vai ser frio essa madrugada, né? Se aquentar bem, né? Pra não pegar essas gripes. Quem já pregou também, né? Se cuidar pra não piorar também. Vamos trazendo Toto, né? Como prometido. E depois California Dream de The Mamas, The Papas no programa.

21 horas 18 minutinhos, né? É esfriando cada vez mais, né? 9 graus agora, temperatura na nossa Praça Padre Bassi. Meu amigão Cristiano, os amigos lá de Concórdia, né? O pessoal lá que sempre nos acompanha. Um abração, Cristiano, um abração pra ti, pra família. Aquele muito boa noite, todo especial. Ele tá ajudando a gente na playlist do programa, sucesso aí, ele pediu de Fábio Júnior. Vamos trazer com Bonnie Tyler, Sem Limites Pra Sonhar, e depois tem Elton John cantando pra gente.

Grande sucesso inesquecível de Ritchie, Menina Veneno, né? Que musical! Vamos trazer uma outra, né, nessa pegada do Ritchie. Vamos trazer o Yahoo, que vai cantar pra gente essa também, que marcou época, Mordida de Amor.

Grande sucesso de Scorpions, 21 horas 44 minutinhos. Temperaturas caindo, continua, né? O frio, frio vindo forte, né? Então a gente vai trazendo mais um som agora. Essa música bonita, né? Pra gente meditar nessa noite. Letra maravilhosa do Rei Roberto Carlos, todas as manhãs.

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1: 21:48.
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8: Minutos finais aqui do nosso blackout, né? Nossa reta final, 11 minutinhos para as 22:00. Daqui a pouquinho tem a seleção de bandas. Enquanto isso, vamos ouvindo Secret Service no blackout.

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Ouvimos aqui o sucesso de Secret Service no Blackout. 7 minutinhos para as 10 da noite, né? 7 para as 22. Vamos se despedindo, né? Chegando ao final de mais uma edição aqui do nosso Blackout de todas as noites. Você vai ouvir agora Bryan Adams, depois tem Kansas e já já tem muita bandinha para você das 22 horas até a meia-noite. Agradecendo a companhia de todos vocês. Cuidem-se com o frio, né? Vamos se cobrir bem, vamos se aquecer bem, que vai ser frio, né? Desejando para você uma ótima noite e eu volto amanhã, né, a partir das 20 horas na quinta-feira com muito Blackout para você. Um beijo, pessoal, fiquem todos com Deus. Até o nosso próximo programa, na sua mesma 100.3, o programa Blackout.

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1: 22:04.
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2: 22 horas e 16 minutos.
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2: 23 horas e 1 minuto.
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1: 23:14.
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6: Essa é uma homenagem de Oneide Azevedo aos irmãos Bertucci.

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1: 23:28.
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2: 23 horas, 55 minutos.
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2: 0:08.
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1: 0:26.
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1: 0h43.
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2: 0:51.
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1: 1:32.
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1: 3:33.
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0: Muito obrigado.
1: É coisa boa.
2: Valeu, gente.
3: Não quero perder.

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1: 3:47.
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2: 4:04.
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2: 4:20.
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3: Ô, senhor. Assim se mata papai, hein? Ei!

0: Valeu, Rio Negro!
1: Valeu, SBC!
2: Valeu, galera!
0: Valeu, Solimões!
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4: 4:30.
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1: 4:47.
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2: 5:07.
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1: 5:46.
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1: 6:00 em ponto.
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Bom dia aos rádios ouvintes. Neste novo dia que nós iniciamos, trago a vocês que me ouvem uma palavra bíblica de saudação, palavra do livro de Eclesiastes, capítulo 3, versículo 19, onde lemos: No fim das contas, o mesmo que acontece com as pessoas acontece com os animais. Tanto as pessoas como os animais morrem. O ser humano não leva nenhuma vantagem sobre o animal, porque os dois têm de respirar para viver. Pois bem, queridos ouvintes, uma das expressões que mais ouvimos e falamos ultimamente é o quanto o tempo passa rápido. Mas, na verdade, quem passa somos nós. O tempo continuará aí e um dia nós partiremos. O tempo não irá conosco. Ele vai ficar aqui. Alguém fez a seguinte reflexão: se um recém-nascido pudesse falar, diria certamente muitas coisas sobre o estranho mundo o que chegou. Porque, ainda que a criança não possa falar, vemos como ela aponta à sua volta e agarra com curiosidade objetos que estão ao alcance e que chamam a sua atenção. Mas essa curiosidade diminui ao longo da vida e, por causa da quantidade de memórias e experiências já acumuladas, a nossa capacidade de apreciar o belo, o bonito na fase adulta é completamente diferente de quando éramos crianças. Assim, vamos deixando de nos impressionar com as coisas da vida porque as experiências não têm mais a mesma capacidade de nos sensibilizar. E passamos a ter a impressão de que as situações importantes diminuem, e dessa forma o tempo vai passando mais rápido. E isso faz parte do processo natural de nos adaptarmos àquilo que experimentamos. À medida que envelhecemos, vamos perdendo a sensibilidade na apreciação do belo. E isso faz com que passemos pela viagem da vida sem olhar mais para a paisagem e admirá-la. E quando chegamos perto do destino, pensamos: chegou que nem vi. Quem já aproveitou uma longa viagem para dormir pode se lembrar que, ao acordar, teve a seguinte sensação: já estamos aqui? Passou tão rápido. Parece que não apreciar o presente aumenta a sensação de que a vida passa mais rápido. E para finalizar, caros ouvintes, compartilho com vocês a história contada por um senhor. Ele disse e compartilhou que, quando era criança, fazia muitas viagens de carro com o seu pai. E assim aprendeu a gostar de viajar e aprendeu muito sobre as estradas. Então, quando já adulto, casado e saindo de férias para uma viagem de carro, normalmente rumo à praia, que era o que ele mais gostava quando podia, ele comentou que sempre pensou nas férias dele não quando começam ou quando chegam à praia,
E disse: a minha esposa e meu filho costumam começar a contar as férias no dia em que chegam ao destino. Mas para mim, que tendo prazer na viagem, por mais longa que seja, as férias já começam no dia anterior, quando abasteço e faço a checagem do carro. Então, quando a viagem vai começar, penso que o melhor das férias já chegou. Que assim também nós saibamos viver e aproveitar cada momento, menos preocupados e menos ansiosos com o futuro. Que assim possamos pensar, refletir, e que a bênção de Deus acompanhe, oriente cada um, cada uma de vocês. Amém. Bom dia a todos e todas.

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2: 6:13.
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0: Olha a hora, minha gente. Vamos agora conferir o nosso horário oficial brasileiro. O relógio por aqui está marcando agora 6 horas 14 minutos. Alô, Rio Grande do Sul e Santa Catarina. Meus amigos e minhas amigas da área de abrangência, aqui do canal 100.3, bom dia! Também a dona de casa. Alô, você em qualquer parte deste mundo afora, sintonizado então nas plataformas digitais da Salete FM, para quem está no nosso aplicativo ou para quem está em redes sociais, bom dia! Estamos na manhã de quinta-feira, é dia 21 de maio de 2026. E depois da programação da madrugada, agora nós queremos fazer parte do seu despertar. Juntos vamos acompanhar o clarear do dia, a chegada da manhã de hoje. E para isso, vamos abrindo, vamos começando o programa do Bom Dia da Salete FM. Está no ar a Hora do Chimarrão.
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0: Salete FM, a sua melhor companhia, inicia a Hora do Chimarrão, o nosso programa da manhã da Salete FM, para levar até você muita alegria. Por isso, eu quero começar dizendo muito bom dia e muito prazer. Eu sou o seu amigo de todas as manhãs, Sandro Esquil.
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0: Por aqui na trajetória do programa, nós vamos ter o bate-papo, alegria, descontração, notícias, boletins, informações, mas principalmente para que a nossa manhã comece com muita alegria, a gente vai ter também muita música, música sertaneja, música gaúcha e a música de bandas vão alegrar o nosso despertar da manhã de hoje.
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0: Sim, essa é a Hora do Chimarrão que está começando. O programa da manhã começa, inicia o momento de juntos tomar um bom chimarrão, um bom mate até as 8 da manhã. E o nosso primeiro mate de hoje vai ser acompanhado pelo Ivan Taborda.

0: Ivan Taborda inaugurou o programa Hora do Chimarrão. Abrimos com essa bonita música do Rio Grande do Sul, a Figueira do Pago. Bom dia!
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0: 6h24 agora, bom dia, 6h24, estamos aqui na Hora do Chimarrão, conosco a Agro Uruguai Agropecuária, o Supermercado Mapic, Secafes Cooperativa, a Farmácia Líder Farma Viva Bem e a Líder Popular, 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
0: Contigo estamos por aqui, na Hora do Chimarrão, levando alegria, bate-papo, começando bem o dia, começando a manhã fria desta quinta-feira, 21 de maio. Primeira moda sertaneja, Chico Rei e Paraná.

0: Canarinho Prisioneiro, Chico Rei e Paraná, foi a moda sertaneja da hora do chimarrão.
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0: Informação, música e alegria na sua manhã é com a gente mesmo. O programa Hora do Chimarrão, Salete FM, bom dia. 6 horas 28 minutos agora, 6h28. Para quem tá largando a coberta quentinha de lado, 7 graus a temperatura. Bota uma roupinha quente aí para sair lá fora, viu? E fogo no fogo, né?

0: E aqui vamos continuando com o programa Hora do Chimarrão. Bom dia, 6h29. 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Agora 6h34 da manhã, 6h34, tem aniversariante na Santa Bárbara hoje.
1: Feliz aniversário!
0: A minha amiga, minha ouvinte, Eli Terezinha Bloch, está de aniversário hoje. Parabéns, Eli. Felicidades, muitos anos de vida, que esta data se repita por muitos e muitos anos. Está sendo abraçada pelo esposo, Sérgio Bloch, e também pelos filhos, né? É, o Cleomar e a Maria Clara. Abraçam a mamãe também, que completa mais um ano de vida hoje, dia 21 de maio. Então, felicidades para a Eli Terezinha Bloch, aí da Santa Bárbara. Certamente o Sérgio compra um bolo hoje, vão comemorar em família o aniversário, mais um ano de vida da Eli, né? Eli, felicidades, muitos anos de vida! É, o Sérgio pediu uma música de bandas, então vai uma valsa pra ti, vamos lá? Felicidades, Eli Terezinha Bloch na Santa Bárbara!

0: Tá aí homenageando então o aniversário da Eli, lá da Santa Bárbara, em nome aí, né, do esposo Sérgio e dos filhos. Ouvimos essa valsa bonita da banda Estrela d'Alva, interpretando Saudade de Ouro Preto. Bom dia, parabéns, Eli.
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2: 6:37.
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1: Mas claro que sim, é comigo mesmo, o programa Hora do Chimarrão, por aqui na Salete FM. Bom dia. Quinta-feira, velho.
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1: A próxima marca fandangueira tem destino certo. Quando eu rodo essa música, eu me lembro do Grilo. Alô, meu amigo Grilo, lá em cima do morro, radião a todo volume na hora do chimarrão, tomando um mate, tomando um bom chimarrão. Muito obrigado pela sintonia ao Grilo. O Grilo, quando era piazote novo, quase que se enveredou pro lado da fazenda de uma viúva, rapaz.

0: A Fazenda da Viúva, lá pro meu amigo Grilo, em cima do morro. Ô, Grilo, bom dia, obrigado pela sintonia.
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3: 6:50.
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no sertão. 5 minutinhos agora faltam para 7 horas. Bom dia, 5 para 7. 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
0: 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Três minutinhos faltando agora, então, para as 7 horas, 6:53. A gente vai fechar aí a primeira parte aqui da Hora do Chimarrão. Logo depois da música, então, Virada da Hora. E a gente vai ter aí o boletim agrícola também, né? Deixa eu memorizar aqui para o meu amigo Miguel Pereira, ali da 13, né? Está pedindo aí o Pinguço de Rua. Isso, Pinguço de Rua do Gilberto e Gilmar. E está oferecendo aí para todo o pessoal, inclusive aí para o cunhado, né? O Fritz. Então, muito obrigado ao meu amigo Miguel Pereira, da 13. Diz que liga o rádio Sedote, faz um mate, faz um chimarrão e acompanha a Hora do Chimarrão por aqui. Obrigado, Miguel Pereira, da 13. Então, um grande abraço e a primeira parte vamos fechar com a tua música, Gilberto e Gilmar, Pinguço de Rua.

0: O Miguel Pereira da 13, oferecendo pro Frite, o cunhado, pinguço de rua Gilberto e Gilmar, bom dia.
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2: 7:01.
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0: Na hora do chimarrão, vamos ao boletim informativo, trazendo então o mercado agrícola. São cotações agropecuárias que encerraram os negócios ontem à noite. Preços de parâmetro para abertura do mercado agora na manhã desta quinta-feira. Vamos às informações com a agência Rádio Web de Notícias.
4: Indicadores agropecuários, com Diego Brião. Soja.
5: Os contratos futuros de soja com vencimento em julho registraram queda nos Estados Unidos na quarta-feira. Na Bolsa de Chicago, a cotação era de US$ 11,99 por bushel ao final do dia. Valor no mercado físico no Brasil por saca de 60 quilos. Estado do Mato Grosso, cidade de Rondonópolis, R$ 114,70. Paraná, Marechal Cândido Rondon, R$ 111. Bahia, Luiz Eduardo Magalhães, R$ 113. E Rio Grande do Sul, não me toque, também R$ 113 por saca de 60 quilos.
4: Milho.
5: Valores no mercado físico, por saca de 60 quilos. Paraná, Marechal Cândido Rondon, R$ 54,00, valor em estabilidade na comparação com a cotação anterior. Mato Grosso Rondonópolis, R$ 52,10, também em estabilidade. E Goiás Jataí, R$ 56,00, em estabilidade.
4: Boi gordo.
5: Em São Paulo, na B3, os contratos com vencimento em maio eram negociados ao final da quarta-feira, a R$ 344,35 por arroba. Houve queda de 0,01% no dia. Boi à vista, Mato Grosso, Rondonópolis, R$ 339,00 por arroba.
4: Café.
5: Os contratos futuros de café arábica com entrega prevista para julho terminaram a quarta-feira em Nova York, nos Estados Unidos, em queda. A cotação era, ao final do dia, de R$ 1.778,09 por saca de 60 quilos. No Brasil, na B3, os contratos futuros de café arábica com entrega prevista para julho apresentaram elevação, com cotação de US$ 335,50 por saca de 60 quilos. Valor no mercado físico do café arábica tipo 6 por saca de 60 quilos. Minas Gerais Varginha, R$ 1.720. Bahia Região Oeste, R$ 1.577,50. E São Paulo Franca, R$ 1.700.
4: Algodão.
5: Valor do algodão em pluma por arroba, Mato Grosso Sorriso, R$ 129,99, valor em queda na comparação com a cotação anterior, e Bahia Região Oeste, R$ 137,33, em estabilidade.
4: Trigo.
5: Valor no mercado físico do trigo por saca de 60 quilos. Paraná, Marechal Cândido Rondon, R$ 68,00 em estabilidade. E Rio Grande do Sul, Nonoais, R$ 65,50, também em estabilidade.
4: Arroz.
5: Valores no mercado físico. Bahia, região oeste, R$ 75,00 por saca de 60 quilos, em queda. E Rio Grande do Sul, média estadual, R$ 60,00 por saca de 50 quilos, em estabilidade.
4: Indicadores agropecuários com Diego Brião. Produção, Agência Rádio Web.

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1: Sete horas, nove minutinhos agora, 7:09. E a banda típica 0800, hein? Essa que vai tocar o Kerp agora, dia 23, depois da manhã, sábado, ali em Peritiba. Eles e depois tem Rainha Musical. Banda 0800. Abraço, meu amigo Calbox, que vai ter churrasco de novo ali no bairro, né? Sábado, preparando o astral pro Kerp da noite, né? Durante todo o dia aí, o churrasco e bandinha ali na Rua do Cowboy. Um abraço pra vocês, obrigado pelo convite, viu? O Cowboy que não sabia se ia dar pra trabalhar hoje, porque parece que andou congelando o motor da moto, né? Obrigado, Cowboy. Um abraço pra vocês em Peritiba. Bom Kerp sábado aí pra vocês. É, o Kerp de Peritiba é 3 semanas, né, gente? Começou sábado passado lá com o Rogério Magrão, com os Montanari. Toda noite tem Kerp na Rua Coberta. Agora tem a segunda noite, dia 23. Depois, dia 30, no outro sábado, daí o Kerp do Idoso. Essa é a banda 0800. Ó. Bom, e assim a gente vai então abrindo a segunda parte aqui da Hora do Chimarrão. Esta parte que está começando agora vai até as 8, bate-papo, alegria. Música sertaneja, gaúcha, banda e também as informações por aqui vai continuar para você. Daqui a pouquinho, o boletim informativo com as manchetes dos principais jornais que circulam aqui pela região e depois mais o boletim também com a previsão do tempo e a temperatura. 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Ah, meu amigo Laurindo da Rosa de Erechim mandou aqui a foto do mate. Erva verdinha de patrão, hein? Bom dia, Laurindo Rosa em Erechim. E vamos em frente com a bandinha por aqui, né? Antes de tocar a próxima bandinha, eu quero lembrar também, né? 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Sete horas agora com 15 minutos, 7:15 é a hora certa. Os reis do baile, os atuais, interpretam Amado Batista.

0: atuais por aqui na Hora do Chimarrão, a música do Amado Batista, Vida Cor-de-Rosa.
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2: 7:18.
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0: Na Hora do Chimarrão, boletim informativo traz agora então as manchetes dos principais jornais que circulam nesta manhã por Santa Catarina e também pelo Rio Grande do Sul e alguns virtuais também. 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No jornal Bom Dia de Erechim, audiência pública busca soluções para perturbação do sossego em Erechim. Portal Alto Uruguai Online. Erechim sedia etapa final de formação sobre planos decenais de educação. Jornal Boa Vista de Erechim. Abertas inscrições para o 6º Open de Xadrez Individual, edição online 2026. Florianópolis e região. Jovem motociclista morre atropelado por carreta na Grande Florianópolis. Joinville e região. Cidade refúgio de goleiro convocado por Ancelotti tem crescimento de moradia inteligente em Santa Catarina. Blumenau e região. Prints de calculadora e expressões revelam rota da propina da máfia da merenda em Blumenau. Itajaí e região. Postos de Luciano Hang tem filas por gasolina até R$2 mais barata e estoque acaba em 3 horas. Diário de Santa Maria. Prefeitura pode ter alívio mensal de R$5 milhões com novas regras. Diário Gaúcho. Carro novo mais em conta para motoristas de aplicativo. Pioneiro de Caxias do Sul. PPP da educação infantil pode gerar um déficit bilionário em Caxias. Correio do Povo. Governo federal define novas regras para atuação dos big techs no país. Zero Hora. Decretos federais apertam regras para redes sociais e determinam fiscalização. São as manchetes dos principais jornais que circulam nesta manhã pela região. 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
0: Sete horas 25 minutos, 7h25. Bom dia da hora do chimarrão para você, para quem tá saindo de casa agora, indo para o trabalho aí. Espero que você tenha um bom dia de trabalho, uma ótima produtividade na sua função hoje, quinta-feira. Bom dia. 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
0: 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Vamos para a música Gaudéria, música fandangueira por aqui. Depois teremos a previsão do tempo e temperatura. Antes tem o Zé Moraes.

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0: Zé Moraes aqui no programa Hora do Chimarrão interpretou aí Opidão. Bom dia.
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2: 7:32.
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0: 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Vamos à previsão do tempo e da temperatura, informações com a Climatempo.
3: A quinta-feira segue marcada pela atuação de diferentes sistemas meteorológicos no país. No sul e em parte do sudeste, um novo pulso de ar frio mantém o frio em algumas áreas, enquanto uma nova frente fria, que avança no oceano entre a costa da região sul e sudeste do país, entre esta quarta e a quinta-feira, além da circulação marítima, favorecem áreas de chuva em parte do sudeste, além da faixa litorânea do Paraná. No sul do país, o tempo também segue firme na maior parte da região. Já no litoral do Paraná, a possibilidade de chuva fraca moderada. A massa de ar polar continua mantendo o amanhecer mais frio. Destaque para temperaturas baixas, podendo ficar abaixo de 0 grau novamente no estado gaúcho. E a sensação de frio no amanhecer. Também a chance de geada em áreas de serra, sul, norte, nordeste e campanha gaúcha, metade oeste e interior catarinense, além de alguns pontos do sul e sudoeste do Paraná. Durante a tarde, as temperaturas sobem um pouco, mas o tempo continua agradável, e o mar segue agitado na faixa litorânea da região. Em Porto Alegre, quinta-feira de tempo firme, com sol aparecendo entre bastante nebulosidade. Mínima de 8 graus pela manhã, e a máxima pode chegar até os 16.
0: Pois é, o Rio Grande do Sul amanheceu sob o frio intenso nesta quinta-feira, com um cenário típico de inverno rigoroso. Sol entre nuvens, geada em diversas regiões e temperaturas negativas em municípios da Serra, dos Campos de Cima da Serra. Bom, ao longo do dia a nebulosidade vai aumentar e vai deixar o céu nublado ou encoberto em grande parte do estado, reforçando a sensação de frio que deve acompanhar os gaúchos agora do amanhecer até a chegada da noite. As menores temperaturas são registradas em São José dos Ausentes, com mínimas de 2 graus negativo, enquanto cidades como Vacaria, Santa Rosa, Lages, começam o dia perto de 1 grau. Nas áreas mais altas da metade norte, o frio ganha ainda mais força agora nas primeiras horas da manhã, formação de geada e possibilidade de nevoeiro em alguns pontos, exigindo inclusive atenção redobrada de motoristas e moradores. Aqui na região do Alto Uruguai, o sol vai aparecer entre nuvens, mas o frio continua marcante. Previsão mínima de 2 graus, a mínima nossa aqui na divisa com Santa Catarina foi 6, e a máxima deverá chegar perto dos 16 a 17 graus. Mesmo durante a tarde, o avanço das nuvens impede uma elevação significativa das temperaturas. Em boa parte do território gaúcho, os termômetros não devem passar dos 12 graus aos 15 graus, mantendo o clima gelado. E diante das baixas temperaturas, a recomendação então é reforçar os cuidados aí com as crianças, com os idosos, os animais e pessoas em situação de vulnerabilidade, né? Também é importante atenção ao uso seguro de aquecedores e à hidratação, né? Já que o frio intenso deve continuar influenciando o tempo aqui no Rio Grande do Sul nos próximos dias. 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
0: Aqui comigo mesmo, então, a Hora do Chimarrão, na manhã desta quinta-feira, 21 de maio.
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0: 7 horas 39 minutos agora, 7h39, a hora certa do programa Hora do Chimarrão. 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
0: 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Já estamos vivendo o clima da 35ª João Pepa, né, gente? Vem aí a 98ª festa do padroeiro São João Batista, aqui de Marcelino Ramos. Um abraço aí pro Lucas, presidente do conselho da paróquia, né, e todos os seus componentes aí do conselho, né, um bom trabalho. Aos colaboradores especiais também, né, aqueles que trabalham voluntariamente para ajudar na realização da festa também, o nosso abraço. Mas enfim, a partir do dia 6 de junho até o dia 28, é quase que o mês inteiro, né, de festa aí. Dia 6 de junho, jantar italiano para fazer a abertura oficial, então, da 35ª João Pepa. Tutti buona gente, né? Depois nós temos no dia 14 o almoço gaúcho. No dia 13 não vai ter nada, porque dia 13 é a estreia do Brasil, aí, seleção brasileira na Copa do Mundo, né? Então ficou, o sábado dia 13 ficou em branco aí para a gente torcer para a seleção canarinha, né? Então no dia 14, no domingo sim, daí tem o almoço gaúcho, né? Com a animação do compasso fandangueiro. Depois lá no outro sábado, dia 20, jantar alemão e polonês. Animação aí do meu amigo Edio e a Juliana aí de Piratuba, né? Um abraço para eles. Aí no dia 24, que é feriado municipal, vai ser numa quarta-feira. É feriado aqui em Marcelino Ramos, tem o almoço caboclo, a feijoada. E no dia 28, que daí é no último domingo do mês de junho, o encerramento, né? A festa junina. A missa às 14h30, aí depois vamos pro salão. Aí no salão daí tem os quitutes e a festa junina, que vai ser animada pela banda Geração Show. A Geração, né? Banda Geração. E aí para encerrar, João Pepa, showzaço aí do meu amigo Rogério Magrão e banda, dia 28, tá bom? Todo mundo convidado, então vem aí, 35ª João Pepa. Bom, vamos trazer música sertaneja raiz do passado para matar a saudade, música romântica, né? Depois da música teremos um intervalo comercial e daí vamos para a reta final do programa desta manhã de quinta-feira. Mato Grosso e Matias, se nos amamos...

0: Linda canção raiz sertaneja romântica do passado de Mato Grosso e Matias. Se nos amamos.
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2: 7:47.
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0: 10 minutos agora, faltando para as 8, reta final da Hora do Chimarrão desta quinta-feira. E na última música nativa do Rio Grande do Sul de hoje, Délcio Tavares.

0: Nélcio Tavares, Mártires de Esperança, na hora do chimarrão. Agora vamos terminando o programa desta quinta-feira. Muito obrigado a todos pela audiência. Logo mais, depois do bloco final, às 8, tem o correspondente Rádio Gaúcha e 8h10 a Raquel com o Show da Alegria. Hora do chimarrão termina com o Milionário e José Rico, depois um dobrado boom de dança. Bom dia!
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2: Na região central.

0: A temperatura é de 9 graus na capital.
1: Um casal de idosos morreu em um incêndio no interior de São Sepé, na região central, nesta manhã. A repórter Kathleen Moreira tem mais informações.
2: O caso ocorreu em uma cabanha na localidade de Tupanci, no interior do município. Conforme a Brigada Militar, o fogo começou durante a madrugada em um sofá. Um vizinho pediu socorro e os bombeiros foram ao local. As chamas foram controladas, mas as circunstâncias do incêndio ainda não foram esclarecidas. Um familiar das vítimas ficou ferido sem gravidade, segundo a polícia, e foi levado para o Hospital Santo Antônio. Os nomes dos idosos não foram divulgados.
0: Temperatura de 9 graus em Porto Alegre, 6 em Caxias do Sul e Passo Fundo, 7 em Santa Maria e Pelotas e 10 em Rio Grande. Giovana Dullius traz a previsão no estado para as próximas horas.
3: Destaque para essa quinta-feira segue sendo frio. O dia vai ser de sol entre nuvens na maior parte do estado. E mesmo com sol, as temperaturas não sobem muito. Frio vai se manter durante todo o dia. Principalmente no sul e no leste do estado, o vento úmido mantém a sensação térmica baixa. Em Porto Alegre, a máxima deve atingir os 16 graus. Além disso, o mar segue agitado no litoral gaúcho, o que alerta para o risco de ressaca.
1: O Rio Grande do Sul registrou temperaturas mínimas negativas pelo terceiro dia consecutivo. Os termômetros marcaram menos 9 décimos em Getúlio Vargas, no norte do estado, conforme o sistema de monitoramento e alertas agroclimáticos. Em Soledade, também no norte, a marca foi de menos 6 décimos, segundo o Instituto Nacional de Meteorologia. Na mesma região, Nonoai teve 0 grau. Em Porto Alegre, a mínima foi de 3 graus e 7 décimos no bairro São Caetano, no extremo sul. Ontem, a menor marca no estado ocorreu em Santana do Livramento, na fronteira oeste, com menos 1 grau e 5 décimos.
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6: Acidente em atendimento na BR-101 em Osório. Colisão entre duas carretas com estreitamento e cerca de 3 quilômetros de fila no sentido litoral Porto Alegre. Outro acidente na 386 em direção à capital com 2 quilômetros de lentidão que envolveu carro e moto bem no cruzamento com a BR-448, a rodovia do parque. Em Porto Alegre, teve acidente na Bento Gonçalves, na Zona Leste, acentuando a lentidão de Viamão para a capital. O motorista pega retenção desde a parada 35. Com as informações do trânsito, Leandro Rodrigues.
0: 4 pessoas ficaram feridas em um acidente com 2 veículos capotados na Freeway, em Santo Antônio da Patrulha, nesta manhã. Um carro invadiu o canteiro central ao tentar desviar de outro veículo e capotou no quilômetro 27, no sentido litoral capital. Uma caminhonete que seguia atrás também perdeu o controle e virou sobre a pista. Os feridos receberam atendimento médico no local.
1: Um homem morreu em um acidente entre um carro e um caminhão na RS-453 em Carlos Barbosa, na Serra. A colisão envolveu um caminhão Mercedes-Benz e uma Renault Kangoo. Segundo os bombeiros voluntários do município, o acidente ocorreu por volta das 4h30 da manhã de hoje, no quilômetro 84 da rodovia. O motorista da Kangoo morreu no local. O condutor do caminhão recusou atendimento médico, enquanto um passageiro foi encaminhado ao hospital de Carlos Barbosa.
0: Na RS-410, em Candelária, no Vale do Rio Pardo, um homem morreu após uma árvore cair sobre o carro que ele dirigia. Segundo o Comando de Polícia Rodoviária da Brigada Militar, o caso ocorreu pouco antes das 7 da noite de ontem, no quilômetro 7. Funcionários de uma empresa terceirizada do Dair faziam a poda de árvores às margens da estrada quando um tronco caiu sobre o veículo. A vítima dirigia um Celta, tinha 61 anos e morreu no local. O nome do homem não foi divulgado.
1: Ainda nesta edição, Câmara dos Deputados aprova projeto do governo que criminaliza aumento do preço de combustíveis sem justa causa.
0: Trens operam com restrições neste fim de semana.
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1: A Polícia Federal

0: Rejeitou a proposta de delação premiada do banqueiro Daniel Vorcaro, investigado por fraudes no Banco Master. A decisão já foi comunicada à defesa e ao Supremo Tribunal Federal. Segundo os investigadores, o material apresentado por Vorcaro acrescenta poucas informações ao que já foi apurado. A Procuradoria-Geral da República, que também analisa a proposta, ainda não se manifestou. Vorcaro está preso em uma cela comum na Superintendência da Polícia Federal em Brasília. Uma perícia inicial em parte dos aparelhos apreendidos com o banqueiro indica que o esquema pode ir além de fraudes financeiras. As apurações apontam suspeitas de corrupção, organização criminosa e uso de uma milícia privada para atacar adversários e acessar dados sigilosos.
1: A Câmara dos Deputados aprovou ontem um projeto que prevê punição de até 4 anos de prisão para quem aumentar sem justa causa o preço de itens de utilidade pública, como combustíveis. A prática será considerada crime quando o reajuste não tiver relação com fatores econômicos, como aumento de custos, ou ocorrer de forma a prejudicar a concorrência. A proposta foi enviada pelo governo federal em meio às medidas para conter a alta dos combustíveis diante da guerra no Oriente Médio. O texto segue agora para análise do Senado. Agora em Porto Alegre, temperatura de 9 graus, 8 horas 7 minutos.
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0: Uma aposta de Porto Alegre ganhou R$500 mil na extração da Loteria Federal dessa quarta-feira. O bilhete premiado de número 083207 acertou o primeiro prêmio. Segundo a Caixa Econômica Federal, a aposta foi feita em uma lotérica da Rua dos Andradas, no Centro Histórico da capital.
1: Os trens da Transurb vão operar com restrições neste fim de semana. Segundo a empresa, a alteração ocorre por causa de obras do DENIT no viaduto da BR-116, em Canoas. No sábado e no domingo, as viagens de trem serão realizadas apenas entre as estações Mercado, na capital, e Matias Velho. Ônibus farão a ligação até a estação Novo Hamburgo, com parada em todas as estações, sem custo adicional. No sábado, os intervalos entre os trens serão de 15 minutos. No domingo, as viagens ocorrerão a cada 20 minutos. Já os ônibus vão sair a cada 10 minutos nos dois sentidos. Em instantes, Corregedoria da Brigada Militar vai apurar conduta de policial réu pela morte de 3 pessoas de família de Cachoeirinha.
0: A influenciadora digital e advogada Deolane Bezerra foi presa na manhã de hoje após investigações do Ministério Público e da Polícia Civil de São Paulo, que apontam ligação entre ela e uma facção criminosa paulista. Ao todo, a ação cumpre 6 mandados de prisão preventiva, incluindo alvos ligados ao PCC. A investigação apura um esquema de lavagem de dinheiro envolvendo o grupo criminoso. Também são cumpridos mandados de busca e apreensão em endereços ligados a Deolane em Barueri. Ela estava na Itália, mas retornou ontem ao Brasil. A influenciadora chegou a ser incluída na lista de procurados da Interpol. A operação também determinou o bloqueio de 39 veículos e R$357 milhões.
1: A Corregedoria da Brigada Militar iniciou ontem um procedimento administrativo disciplinar para investigar o policial Cristiano Domingues Francisco, de 39 anos, suspeito pelo desaparecimento e morte de 3 pessoas da família Aguiar em Cachoeirinha. O processo tem prazo de 60 dias. Cristiano está preso desde 10 de fevereiro e é réu por 2 feminicídios, homicídio, ocultação de cadáver e outros crimes relacionados ao desaparecimento da ex-companheira Silvana e dos pais dela, Isaiu Aguiar e Dalmira. Os 3 não são vistos desde o fim de janeiro.
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1: A próxima edição será ao 12h50. Bom dia.
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6: Salete FM e a hora certa.
7: 8:11.
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1: Olá, muito bom dia, Marcelino Ramos e toda a nossa região. Você está aí na sintonia da Rádio Salete, FM 100.3. Agora são 8 horas mais 12 minutos. E estamos começando por aqui mais uma edição do Show da Alegria, o seu programa de todas as manhãs, penúltima edição da semana, manhã de quinta-feira, 21 de maio de 2026. Hoje, dia da Língua Nacional, dia do Afilhado, dia Internacional do Chá e também dia Mundial da Diversidade Cultural para o Diálogo e o Desenvolvimento. Estamos na Lua Nova, temos frio em Marcelino Ramos, 7 graus de temperatura neste momento. E a partir de agora, a gente começa por aqui o Show da Alegria para te fazermos companhia com muito sucesso, muita música boa, informação e aquele alto astral de todas as manhãs. Vamos até às 10 horas da manhã juntamente contigo. Para você que ouve a gente no trabalho, quem acompanha também na sua casa ou nos leva na carona, muito obrigada aí pela tua sintonia. Quem também chega junto comigo na parte técnica, seleção musical, é o meu colega, meu amigo Ebenezer, que deixa a todos o seu bom dia. 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Vamos então começando a nossa edição de hoje recordando sucesso com Cyndi Lauper. Música.

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1: 8:17.
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2: Bom dia, meus irmãos e irmãs. Como é que está o teu amanhecer nesta quinta-feira? Vamos invocar os dons do Espírito Santo? E vamos invocar a intercessão de Santa Rita de Cássia, das causas desesperadas, das causas impossíveis. Faça o sinal da cruz no início desta manhã, em nome do Pai, do Filho e do Espírito Santo. Amém. Senhor Deus, no início deste dia queremos pedir, mandai-nos o Espírito Santo com os 7 dons. Nesta manhã, Senhor, mandai-nos o Espírito de sabedoria, para que procuremos unicamente a vós, que sois nosso fim e destino. Mandai o Espírito de inteligência, para que bem compreendamos a vossa santa palavra e vossa santa vontade. Mandai-nos nesta manhã o Espírito de conselho, para que não erremos nas dúvidas e sim trilhemos o bom caminho. Senhor, manda o Espírito de fortaleza, para que vos sejamos fiéis na felicidade e na desventura, e que diante das tentações e tribulações possamos resistir firmemente. Nesta manhã, Senhor, manda sobre nós o Espírito da ciência, para que saibamos distinguir o bem e o mal e sejamos comprometidos com nossos deveres de cristão. Mandai, Senhor, o Espírito de piedade, para que, inflamados no santo amor, possamos levar ao mundo a paz. E por fim, manda-nos, Senhor, o Espírito do temor de Deus, para que sempre lembrados da vossa onipresença, vivamos de forma digna, confiando na vossa assistência. Espírito Santo, recaia sobre nós. Espírito Santo, no início deste dia, pedimos as graças necessárias do discernimento, da luz e da paz. Pai nosso, que estais no céu, santificado seja o vosso nome. Venha a nós o vosso reino. Seja feita a vossa vontade, assim na terra como no céu. O pão nosso de cada dia nos dai hoje. Perdoai-nos nas nossas ofensas, assim como nós perdoamos a quem nos tem ofendido. E não nos deixeis cair em tentação, mas livrai-nos do mal. Amém. Ó Deus, por intercessão de Santa Rita de Cássia, a santa das causas impossíveis, advogada dos casos desesperados, auxiliadora na última hora, atenda-nos neste pedido que nesta manhã apresentamos com fé. Santa Rita de Cássia, junto ao Sagrado Coração de Jesus, interceda por nós. Amém. Bom dia a todos.

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0: Santos.
1: Estamos por aqui te fazendo companhia com o Show da Alegria nesta manhã de quinta-feira, 8 horas mais 23 minutos. Muito bom dia para você que está aí ouvindo a gente nesta manhã fria, né? Daqui a pouquinho, falando em frio, vamos trazendo a previsão do tempo completa aqui na nossa programação. Informação chegando em alguns instantes no Show da Alegria. 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Vamos ouvindo mais música aqui na programação com ele, Amado Batista.

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1: 8:32.
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3: A quinta-feira segue marcada pela atuação de diferentes sistemas meteorológicos no país. No sul e em parte do sudeste, um novo pulso de ar frio mantém o frio em algumas áreas, enquanto uma nova frente fria, que avança no oceano entre a costa da região sul e sudeste do país, entre esta quarta e a quinta-feira, além da circulação marítima, favorecem áreas de chuva em parte do sudeste, além da faixa litorânea do Paraná. No sul do país, o tempo também segue firme na maior parte da região. Já no litoral do Paraná, a possibilidade de chuva fraca moderada. A massa de ar polar continua mantendo o amanhecer mais frio. Destaque para temperaturas baixas, podendo ficar abaixo de 0 grau novamente no estado gaúcho. E a sensação de frio no amanhecer. Também a chance de geada em áreas de serra, sul, norte, nordeste e campanha gaúcha, metade oeste e interior catarinense, além de alguns pontos do sul e sudoeste do Paraná. Durante a tarde, as temperaturas sobem um pouco, mas o tempo continua agradável, e o mar segue agitado na faixa litorânea da região. Em Porto Alegre, quinta-feira de tempo firme, com sol aparecendo entre bastante nebulosidade. Mínima de 8 graus pela manhã, e a máxima pode chegar até os 16.
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Vamos agora ao momento do nosso horóscopo do dia, a primeira parte da previsão astral. Atenção você que é de Áries, o dia trará uma dose de energia extra, muita criatividade e entusiasmo com novos projetos, ternura e ousadia andarão juntas. Aproveite para intensificar o amor, curtir momentos carinhosos com os filhos, escrever ou brilhar e surpreender nas reuniões de trabalho e nas redes. Para quem é de Touro, conversas em família, incrementos na casa ou decisão de moradia ocuparão sua cabeça hoje. Valerá avançar em um plano de reforma, organizar antigos documentos e fotos ou cuidar do patrimônio. Conte com o suporte da equipe ou de uma amizade especial para dar um passo corajoso na carreira. Para você que é de Gêmeos, escolhas ficarão claras, esclareça suas dúvidas e dê uma virada de vida. Sol, Mercúrio e Urano em seu signo abrirão caminhos de maior realização pessoal. Conversas serão decisivas, rompa barreiras nos relacionamentos. Para quem é do signo de Câncer, conte com bons resultados em negociações financeiras, decisão sobre salário e revisão do orçamento, reconheça seu valor e competência no trabalho, você poderá avançar em uma proposta profissional ou parceria, priorize os cuidados de saúde, de beleza e da imagem. Daqui a pouquinho a gente traz mais horóscopo para você aqui no Show da Alegria. Continuamos por aqui com a nossa programação, 8 horas mais 38 minutos. Lembrando que daqui a pouquinho tem dica chegando aqui no Show da Alegria. 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Vamos ouvindo mais música, chegando por aqui, Marcos e Belucci.

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1: 8:46.
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2: 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E a carne de panela pode ficar dura por alguns motivos, mas na maioria das vezes ainda dá para corrigir. Um dos principais erros é cozinhar rápido demais ou usar pouco líquido, porque a carne precisa de tempo para o colágeno se transformar em gelatina e deixar a textura macia. Se a carne já ficou dura, a melhor solução é continuar o cozimento em fogo baixo ou voltar para a panela de pressão com um pouco mais de caldo ou água. O cozimento lento, ele ajuda as fibras a amaciarem novamente. Outro ponto importante é escolher o corte certo. Carnes como acém, músculo e paleta costumam ficar mais macias em preparos longos, justamente por terem mais colágeno. E selar a carne antes de cozinhar também ajuda muito no sabor e na textura, porque cria uma camada dourada que preserva melhor os sucos da carne. A carne de panela dura geralmente precisa de mais tempo, líquido e fogo baixo. Com paciência e o corte certo, ela volta a ficar macia e saborosa. Daqui a pouquinho, voltamos com mais dicas aqui no Show da Alegria.
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2: Muito bom dia para você que está aí ligadinho com a gente na Rádio Salete FM 100.3 de Marcelino Ramos. 9 minutos faltando para as 9 horas da manhã. Nós estamos por aqui te fazendo companhia com a nossa penúltima edição da semana. Passando rápido os dias aí, estamos na manhã de quinta-feira já e reta final do mês de maio, né? Hoje dia 21, dia da Língua Nacional, do Afilhado, Dia Internacional do Chá e também Dia Mundial da Diversidade Cultural para o Diálogo e o Desenvolvimento. 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E tem mais música, mais sucesso chegando aqui na programação, daqui a pouquinho segunda parte do horóscopo, para você agora Chris Brown.
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1: Chegando por aqui a segunda parte do nosso horóscopo de hoje para você de Leão. Aposte em maior abertura social, brilhe, amplie relações, aproxime amigos e renove sua imagem. O dia vai trazer conquistas, visão de futuro e segurança nas escolhas. Um plano de longo prazo poderá amadurecer nesta fase. Para quem é de Virgem, desacelere, durma mais, descanse e restaure suas energias. O dia será gostoso para um retiro ou para atividades criativas. Uma pendência poderá ser finalizada e dar uma gostosa sensação de alívio. Sonhos significativos, meditação, terapia ou uma boa pausa trarão respostas e fortalecimento emocional. Para quem é de Libra, amigos influentes, eventos sociais e indicações na rede trarão boas oportunidades hoje. Aceite um convite, participe de um grupo e enriqueça a sua bagagem cultural. Novidades de uma viagem, curso ou de uma pessoa de longe serão altamente inspiradoras. Para quem é de Escorpião, carreira em ascensão, o dia vai trazer chances de maior reconhecimento, promoção ou de aumentar sua popularidade e projeção. Uma decisão profissional madura definirá rumos importantes. Conversas com mentor, autoridade ou pessoa de fora darão uma visão diferente de um plano antigo. Esse foi o nosso horóscopo segunda parte. Na segunda hora, seguimos com a previsão astral aqui no Show da Alegria. Daqui a pouquinho, notícias na hora certa. Vamos fechando a primeira parte do programa com Julia Bee.

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4: Já está melhor a BR-386 em direção a Porto Alegre, naquele trecho até o cruzamento com a rodovia do parque, havia acidente em atendimento ali. A 116, perto mesmo do acesso

0: BR-386 tem uma lentidão em direção a Porto Alegre, na altura da estação Petrobras. É um trecho que tem serviços. Com o trânsito, Leandro Rodrigues.
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2: Uma operação conjunta das polícias civis paulista e gaúcha cumpre mandados nesta manhã contra uma organização criminosa suspeita de aplicar golpes a partir do presídio regional de Santa Cruz do Sul, no Vale do Rio Pardo. 13 presos estão entre os alvos. Também são cumpridos 5 mandados de busca e apreensão na cidade e outro em Novo Hamburgo, no Vale dos Sinos. A investigação iniciou após uma série de tentativas de fraudes envolvendo nomes de delegados paulistas em aplicativos de relacionamento. 2 parentes de detentos foram presos por receber valores obtidos com os golpes. Usuários da plataforma gov.br podem utilizar um e-mail para recuperar a conta em casos de perda ou troca de celular. A mudança passa a valer hoje e serve para quem possui verificação em 2 etapas. É possível cadastrar um e-mail específico para a recuperação. É necessário atualizar o aplicativo para ter acesso à nova funcionalidade. A plataforma gov.br reúne mais de 176 milhões de usuários e permite acesso a mais de 4.600 serviços digitais federais. 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Notícia na hora certa volta na Rede Gaúcha às 10 horas. Da redação, Felipe Baques.
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5: 9:04.
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14: 9:06, intervalo finalizado. Estamos de volta por aqui com o Show da Alegria, começando a segunda parte do programa. Nossa edição desta quinta-feira, 21 de maio, dia da Língua Nacional, do Afiliado, Dia Internacional do Chá, Dia Mundial da Diversidade Cultural para o Diálogo e o Desenvolvimento. 8 graus é a temperatura em Marcelino Ramos e nós continuamos te fazendo companhia com mais sucesso, com mais informação até às 10 horas da manhã. O Ebenezer continua na parte técnica, seleção musical. 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A gente vai começando a segunda parte do programa com sucesso de Bon Jovi.

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1: 9:16.
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2: 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Hoje, como eu já mencionei, é o Dia Internacional do Chá, que é uma ótima oportunidade para lembrar dos benefícios que essa bebida pode trazer para a saúde e o bem-estar. Além de aquecer nos dias frios, muitos chás possuem propriedades naturais que ajudam no funcionamento do organismo. E nós vamos falando de alguns deles. O chá de camomila, por exemplo, é conhecido pelo efeito calmante e pode ajudar no relaxamento e na qualidade do sono. Já o chá verde é rico em antioxidantes que auxiliam na proteção das células e no metabolismo. O chá de hortelã ajuda na digestão, enquanto o chá de gengibre pode contribuir para aquecer o corpo e aliviar desconfortos respiratórios leves. Outro benefício importante é a hidratação. Mesmo sendo uma bebida quente, o chá também ajuda na ingestão de líquidos ao longo do dia. Mas, atenção, mesmo naturais, alguns chás podem ter contraindicações, principalmente para gestantes, pessoas com pressão alta ou que usam medicamentos contínuos. O consumo excessivo também deve ser evitado. Além de saboroso e aconchegante, o chá pode ser um aliado da saúde quando consumido com equilíbrio e com consciência. Amanhã voltamos com mais dicas aqui no Show da Alegria.
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Continuamos por aqui com o Show da Alegria, 9 horas mais 21 minutos, até as 10 da manhã te fazemos companhia, daqui a pouquinho vamos recordando o sucesso aqui na programação. 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E tem mais música chegando na programação com Diego e Vitor Hugo. Música.

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2: Vamos agora trazendo um clássico absoluto do rock no ar, lançado em 1985, Summer of 69, de Bryan Adams, é uma das músicas mais icônicas dos anos 80. A faixa faz parte do álbum Reckless e conquistou gerações com sua energia contagiante e clima nostálgico. Com uma letra que fala sobre juventude, amizade, sonhos e a paixão pela música, a canção virou um verdadeiro hino do rock. O sucesso atravessou décadas e até hoje é presença garantida em rádios, shows e playlists retrô no mundo inteiro. E é claro que a gente vai recordando agora este grande clássico no Show da Alegria.

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1: 9:34.
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9: Continuamos por aqui com o Show da Alegria. 25 minutos nos separam das 10 horas da manhã. Muito bom dia para você que nos acompanha desde o comecinho do programa, para você que quem sabe está nos ouvindo a partir de agora. Uma ótima quinta-feira, bem-vindo, bem-vinda à nossa penúltima edição da semana. 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Daqui a pouquinho vamos trazendo informação do mercado financeiro aqui na programação. Para você agora, Anjos do Hangar.

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3: 9:45.
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4: Estamos agora trazendo a informação do mercado financeiro aqui no Show da Alegria, em um oferecimento do posto Delfim Combustíveis, onde a qualidade dos nossos produtos é o diferencial que seu carro merece. 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No câmbio, o dólar comercial opera em alta de 0,29%, está valendo R$ 5,01. Dólar turismo em queda de 0,78%, está cotado em R$ 5,20. E o euro comercial opera em alta de 0,07%, está valendo R$ 5,82. Já o índice Ibovespa, a Bolsa Brasileira, opera em alta de 1,77% aos 177.356 pontos. Nas ações, melhor desempenho da Bolsa é da CSN Mineração, valorizando 10,29%. Pior desempenho, Petrobras, desvalorizando 3,85%. As aplicações, taxa Selic, com rendimento anual de 14,5%. E a poupança tem um rendimento de 0,67% ao mês. 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

12 minutos faltando para as 10 horas da manhã, estamos por aqui com o Show da Alegria em sua reta final. Daqui a pouquinho vamos trazendo a última parte da previsão astral aqui na programação. Lembrando que depois você ouve a Hora do Agricultor, continuando a programação da Rádio Salete desta manhã de quinta-feira. 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E a música segue aqui na programação com Gustavo Lima.

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Acerte a documentação, retome um plano de mudança ou pesquise opções e amplie perspectivas. Para quem é de Capricórnio, negocie com o banco, consiga um empréstimo ou resolva entraves de um financiamento. Investimentos poderão mudar nesta fase. Conversa em um tom profundo poderá diminuir ruídos sobre o planejamento financeiro a dois. Para quem é de Aquário, negociações de trabalho ou de um imóvel serão bem-sucedidas. Comemore uma conquista com o par e fortaleça a união no casamento. Decisões de hoje aumentarão o patrimônio e a confiança no futuro. Para quem é de Peixes, o dia será bastante produtivo no trabalho e nos negócios. Aproveite para resolver assuntos práticos que trarão maior estabilidade financeira. Amplie o diálogo e o entendimento com a família. Amor com clima de romance, fertilidade e poder de atração. Esse foi o nosso horóscopo de hoje. Amanhã voltamos com a previsão astral aqui no Show da Alegria. E estamos chegando ao final do programa. Quero te agradecer pela audiência. Amanhã a gente está de volta fechando o Show da Alegria. Tem Papas da Língua. Tchau, tchau.

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2: Estão incluídos no primeiro lote. Usuários da plataforma gov.br podem usar, a partir de hoje, e-mail para recuperar a conta em casos de perda ou troca de celular. Justiça francesa condena Airbus e Air France por tragédia que matou 228 pessoas em 2009. Tribunal de Apelação anunciou decisão sobre o acidente do voo que saiu do Rio de Janeiro com destino a Paris e caiu no Atlântico. Céu limpo em Porto Alegre agora faz 12 graus. O sol predomina entre nuvens em todo o Rio Grande do Sul nesta quinta-feira. 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
3: Trânsito. Obras causam congestionamento na Avenida Salgado Filho, com a Borges de Medeiros, no centro de Porto Alegre. A lentidão atinge inclusive a Avenida João Pessoa, em direção ao centro. Tem 3 acidentes em atendimento por parte da IPTC. Um na Bento Gonçalves, com a Princesa Isabel, outro na Benjamin Constant, com Augusto Severo, no bairro São João, e o terceiro na Avenida Sertório, com Assis Chateaubriand. Nas

0: Rodovias segue o trabalho de remoção dos dois caminhões que bateram na BR-101, no trecho de Osório, ainda com lentidão no sentido litoral capital. Com informações do trânsito, Thiago Bittencourt.
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2: Identificado casal de idosos que morreu em incêndio em São Cepé.
3: A família confirmou que as vítimas se tratam de João Maurício Faria Carvalho, de 83 anos, e Vanderlei Silva Carvalho, de 78. O casal morreu durante um incêndio que atingiu a casa onde moravam em uma cabanha no interior de São Cepé. O genro deles, de 44 anos, pernoitava no local e ficou ferido. Ele está no hospital do município e não corre risco de vida. A família acredita que uma lareira tenha ficado acesa durante a noite, o que pode ter provocado as chamas, já que haviam móveis próximos, como um sofá. A casa passou por perícia nesta manhã e as causas serão investigadas. De São Cepé, Tailine Manganelli.
2: Polícia Civil faz operação contra grupo suspeito de tráfico de drogas e tortura no sul do estado.
4: Duas pessoas foram presas preventivamente em São José do Norte. Também tinham outros 5 alvos de mandados de prisão que já estavam no sistema prisional. Segundo a Polícia Civil, integrantes da organização criminosa comandavam o tráfico de drogas na cidade de dentro da penitenciária estadual de Rio Grande. Também foram cumpridos 10 mandados de busca e apreensão. De acordo com a polícia, usuários de drogas com dívidas eram submetidos a sessões de tortura. As agressões eram gravadas em vídeo e enviadas aos líderes da facção como forma de comprovação. A operação também prendeu o homem apontado como fornecedor de drogas ao grupo criminoso. De Rio Grande, Joana Manhago.
2: 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Da redação, Yasmin Luz.
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8: 10 horas e 5 minutos.
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0: Olha a hora certa, 10 horas agora com 6 minutinhos, 10 e 6. Bom dia meu amigo, bom dia minha amiga, bom dia gaúchos e catarinenses, tudo bem? Estamos chegando a partir de agora e na programação da Rádio Salete para fazermos companhia para vocês. Está no ar mais uma edição do programa A Hora do Agricultor.
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0: É, muito, muito, muito obrigado para você do Rio Grande, para você de Santa Catarina, para você desse mundão afora que se liga conosco. Nós estamos chegando para trazer música, trazermos informações, atendermos aí a sua solicitação musical, né? Como eu sempre digo, aumenta o volume do rádio, programa líder de audiência está no ar.
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0: É, olha nós aqui de novo, fazendo companhia pra vocês. Quem também chega, manda um abraço, vai ficar conosco aí na parte técnica, o nosso colega, o nosso amigo, o Ebenezer. 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Vamos lá, 10 e 7, começando o programa, João Luiz Correa.
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0: Estamos aí, 10 horas 11 minutos, programa Hora do Agricultor, Supermercado e Açougue Belé. 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Programa Hora do Agricultor. Mandar um abraço agora lá pro meu amigo Juliano Zampiva, né? Tudo de bom, bom trabalho. Deve estar trabalhando com o radião ligado aí na boleia, né? Um abraço, obrigado pela audiência. Um abraço, Juliana. Tudo de bom. 10h13 agora. Vamos trazendo aí corpo e alma.
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1: 10:16.
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0: Estamos aqui no programa Hora do Agricultor. A gente vai com vocês até às 11h40. 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Manhã de quinta-feira, hoje 21 de maio de 2026, nós estamos aí, programa A Hora do Agricultor, né? Fazendo companhia para vocês. Manhã fria, né? Temperatura mais baixa. Estamos aí nesse clima aí de frio que está atingindo aí toda a região sul. 10h21, chegando aí, Traia Véia.
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1: Estamos aí, programa Hora do Agricultor. Obrigado aí pelo carinho da sua audiência, né? A gente vai com vocês até às 11h40. Mandar um abraço, pessoal, lá de Peritiba, né? É, prosseguem aí as festividades do Kerp. É, para as festividades aí do Kerp Fest de Peritiba. Um abraço, pessoal, aí. É uma semana aí com muitos eventos acontecendo, né? Final de semana passada já foi lotado. E o próximo dia 23 promete aí mais uma vez casa cheia lá em Peritiba. Também tá chegando a João Pepa. Começa dia 6 de junho, vai até o dia 28. Jantar italiano, almoço gaúcho, jantar alemão e polonês, almoço caboclo, festa junina. E também, né, a programação religiosa aí com celebrações especiais, né? É momentos aí importantes também dentro da programação religiosa da João Pepa, tá bom? Então participe, não comprou o ingresso para participar aí dos jantares, dos almoços, pode adquirir o ingresso antecipado, né? Então adquira aí nos pontos de venda, né, os ingressos. E lembrando, encerramento da João Pepa, vai ter banda Geração e show aí com Rogério Magrão e banda. E é entrada livre, dia 28 de junho, casa cheia, pavilhão da João Pepa, lotadinho de gente aí com Rogério Magrão, entrada livre. Oh, coisa boa, né? 10h26, programa Hora do Agricultor fazendo companhia pra vocês. É, e agora a gente atende mais solicitação musical. Pro Tato. Um abraço, tá por casa. Tá curtindo o programa? Tá frio aí em Erechim, é? Um abraço aí pro meu amigo Tato, então. E ele diz que tá gelado lá em Erechim, né? Tá bom então, Tato, que bom, tá de folga então hoje, né? E sugeriu música, vamos trazendo aí, Rainha Musical.
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0: Valeu, nego velho, obrigado pela presença, viu? Tamo junto sempre.
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2: 10 horas e 28 minutos.
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10 horas agora com 31 minutos, programa Hora do Agricultor, Laboratório Marcelinense. 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Agora são 10 horas 32 minutinhos, é a hora do agricultor. Você que está chegando agora, aquele abraço, tudo de bom? Vamos trazendo música Galdéria, Grupo Cordiona.

10 horas agora com 35 minutos. 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Você, meu amigo, minha amiga, que sempre se liga conosco. Obrigado aí pelo carinho da companhia. Vamos trazendo agora Zé Durr.

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1: Dez horas quarenta e um minutinhos. É, programa Hora do Agricultor. 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Nós estamos aí fazendo companhia para você, enquanto você trabalha, enquanto você descansa ou leva a gente de carona aí pelas estradas da região, né? É, nos caminhões, no maquinário, aquele abraço. 10h41, vamos trazendo agora Flávio Dalcin.

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1: 10 horas e 43 minutos.
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6: Agora são 10 horas 47 minutinhos, solzinho lá fora, né? Nós estamos aí, programa Hora do Agricultor. Daqui a pouco tem notícias na hora certa. A gente vai com vocês ainda até as 11h40. É, você que está tomando seu chimarrão, né? Coisa boa, chimarrão aí no friozinho, né? Você que está trabalhando, pessoal aí da construção civil, né? Os amigos aí das repartições públicas, dos restaurantes, dos bares, né? Aquele abraço, tudo de bom. 10h48, Ebenezer, né? Chegando aí, Juliano Moreno.

0: 7h53, hora do agricultor. Você que tá chegando agora, aquele abraço, tudo de bom. Vamos trazendo mais música, dá tempo de rodar duas músicas antes da gente fechar aí a primeira parte, né? Fernando Sorocaba.
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2: Ia para Paris quando caiu no Oceano Atlântico. A decisão judicial divulgada hoje estabelece uma multa máxima de R$1.300.000 por homicídio culposo. A acusação apontou falhas das empresas, incluindo treinamento inadequado dos pilotos e falta de acompanhamento de incidentes anteriores semelhantes. Em 2012, a investigação do órgão francês responsável pelo caso apontou que a queda ocorreu devido a uma reação inadequada da tripulação e a um problema causado pelo congelamento de sensores que medem a velocidade do avião. O Sistema Único de Saúde terá um novo protocolo nacional para rastreamento de câncer de intestino. O anúncio será feito hoje pelo Ministério da Saúde. A partir da medida, o chamado teste imunoquímico fecal passa a ser o exame de referência para homens e mulheres assintomáticos entre 50 e 75 anos. A estratégia pode ampliar o acesso de mais de 40 milhões de brasileiros ao exame preventivo. O câncer de intestino é o segundo mais frequente no país.

0: com estimativa de 53.800 casos novos por ano entre 2026 e 2028. O exame detecta com mais precisão pequenas quantidades de sangue oculto nas fezes, o que pode indicar a existência do câncer. 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
3: 11 horas e 4 minutos.
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5: Agora são 11 horas e 5 minutinhos, estamos aí, programa Hora do Agricultor, até as 11h40 a gente vai com vocês, né? Quinta-feira, trazendo agora, para abrir a segunda parte, Ebenezer tá aí, também manda um abraço, de Paulo e Paulino.
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É 11 horas 10 minutos, programa Hora do Agricultor. Você que tá ligado conosco, tudo de bom, obrigado pela audiência. Daqui a pouco tem os destaques do Jornal do Meio Dia. Agora vamos trazendo Banda Brilha Som.

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1: 11 horas e 14 minutos.
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5: Vamos aos destaques do Jornal do Meio-Dia de hoje. As informações aí com o nosso colega Luiz Otávio. Bom dia, Luiz.
6: Muito bom dia, Jean. Muito bom dia, você ouvinte. E está na hora de conferir os assuntos que serão notícias no Jornal do Meio-Dia desta quinta-feira. Secretaria de Saúde de Marcelino Ramos intensifica campanha de vacinação contra a gripe. Número de casos e internações vem aumentando em nível estadual e situação é preocupante. Secretária de Saúde, Rosane, destaca que o UBS da cidade vai ampliar o horário de atendimento. Vacina é a única forma para evitar casos graves da gripe, destaca a secretária. Prefeito Vanei Mafissoni anuncia empenho de recursos para a pavimentação da ERS 126. Valor superior a 11 milhões de reais darão continuidade à obra. Prefeito agradece o apoio e empenho de todos que estão otimistas com esta obra. Estas são as notícias que serão levadas ao ar na edição de hoje, quinta-feira, 21 de maio de 2026, no Jornal do Meio-Dia. Tenham todos um bom dia.
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Agora são 11 horas mais 19 minutos. É o programa Hora do Agricultor, fazendo companhia para você. Fazer o seguinte, vão trazendo mais música, né? Quinta-feira. Mandar um abraço para os gremistas, né? Ontem à noite o Grêmio ganhou, né? É, um abraço aí para os gremistas, um abraço aí para os colorados. Vamos trazendo agora os Monarcas.

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1: 11 horas e 23 minutos.
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Agora são 11 horas 24 minutos. É o programa Hora do Agricultor. Você que tá ligado conosco, tudo de bom. Obrigado pela audiência. Vou trazendo música. Milionário José Rico.

É, e assim a gente chega ao final do programa, né? Um grande abraço para você que esteve ligado conosco, um abraço em meu nome, nome aí do Ebenezer. A gente volta com vocês amanhã, sexta-feira, né? Com mais uma edição do programa Hora do Agricultor. Obrigado pela audiência e fiquem com a última de hoje. Tchau, tchau.

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1: 11 horas e 34 minutos.
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4: Bom dia! E que a paz de Cristo esteja com todos vocês! O tema da mensagem de hoje é Motivos para louvar a Deus, fundamentado no livro de Salmos, capítulo 139, versículo 14, que nos diz: Eu te louvo porque deves ser temido. Tudo o que fazes é maravilhoso e eu sei disso muito bem. Querido ouvinte e irmão na fé, o que faz você louvar a Deus? Qual a maior motivação que você tem para glorificar ao Senhor? Para responder a essa pergunta, talvez tenhamos que observar ao nosso redor. Podemos louvar a Deus pelo dom da vida, pela saúde, pela família, pelo amor. Podemos também louvar pela natureza e toda a criação, pela dignidade, pela proteção e tudo mais. Sim, querido ouvinte, temos muitos motivos para louvar ao Senhor. O salmista diz: Eu te louvo porque deves ser temido. Tudo o que fazes é maravilhoso e eu sei disso muito bem. Mesmo quando as coisas não vão bem, mesmo quando tempestades ameaçam e impõem problemas difíceis em nossas vidas, ainda assim, há motivos para louvar ao Senhor. Foi Ele quem nos criou, protegeu e nos trouxe até o dia de hoje com muitos anos de vida, conservando-nos por seu amor. E ainda mais, foi Ele quem providenciou o maior presente que poderíamos receber nesta vida, que é a salvação. Ele, em sua misericórdia, enviou seu Filho Jesus Cristo, que se entregou à morte em favor de cada um de nós. Por meio desse ato de amor de entregar o seu próprio Filho, agora temos acesso ao perdão dos pecados e à vida eterna. Esse é o maior motivo para nos alegrarmos e louvarmos a Deus. Tudo o que Ele faz é maravilhoso. E no dia de hoje, por mais que você talvez não esteja vivendo um dos seus melhores dias, saiba que Deus ainda olha por você. Ele o espera para viver alegre e feliz na eternidade, nos céus, por meio da fé em Jesus. Crê nisso e louve ao Senhor. Amém. Oremos. Amado Deus e Pai, sabemos muito bem que as Tuas obras são maravilhosas. Permita-nos jamais esquecermos disso e sempre vivermos no Teu temor e amor. Louvamos-Te por tudo que tens feito por nós e rendemos graças pela salvação conquistada por Jesus Cristo, o nosso Salvador. Estejas conosco hoje e sempre, mediante o Teu Espírito Santo, para que sigamos firmes na fé e Te louvando até o fim, por Jesus Cristo, Teu Filho, nosso Senhor. Amém. Querido ouvinte, irmão na fé, para a programação da semana, sábado, dia 23, temos culto na Comunidade Concórdia, às 19h30. Desejo a você um abençoado dia e uma ótima semana. E que a graça do Senhor Jesus e o amor de Deus e a comunhão com o Espírito Santo estejam sempre com todos vocês. Amém.
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6: 11 horas e 41 minutos.
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Bom dia, rádio ouvinte da Rádio Salete. A liturgia deste fim de semana nos fala: a paz esteja convosco. As leituras deste domingo nos convida à vinda do Espírito Santo. Pentecoste é a vinda do Espírito. Não se resume a apenas um tempo, mas é experiência constante, também conhecida como festa das semanas ou das colheitas da cevada e do trigo, que vai sendo ligada aos aspectos históricos e teológicos que correspondem ao derramamento do Espírito Santo sobre os apóstolos, dando início à Igreja. Na primeira leitura, nos diz que Pentecostes é o símbolo da alegria do Espírito, que se derrama sobre os discípulos do Senhor e o faz protagonistas do anúncio do Evangelho. Pentecostes é uma emanação da palavra de Deus em outros idiomas, resumindo-se em torno da mensagem de Jesus. Na segunda leitura, São Paulo adverte que ninguém pode dizer Jesus é o Senhor. É o Espírito Santo quem autoriza todo cristão a dizer que Jesus é Kyrios, e ainda o Espírito que permite à Igreja a diversidade de dons e a diversidade de ministérios e serviços. No Evangelho de São João, num cenário permeado pelo medo, tomado pelo luto e pela desolação em razão da morte cruel de Jesus na cruz, somente amparado espiritualmente pela promessa de sua ressurreição, a comunidade está reunida e torna-se espaço que o Senhor possa se manifestar. A paz esteja convosco. Confirma que Jesus venceu a morte. O Espírito Santo cria comunhão, une, reinventa novo modo de ser da Igreja e sustentando a conversão dos indivíduos, de seus processos, de seus vínculos. Avisos paroquiais. Dia 21, missa na Capela Nossa Senhora da Conceição, Gramado, às 14 horas. 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Venha participar com fé, esperança e com muita paz. Que São Sebastião, nosso padroeiro, nos ajude a caminhar na missão evangelizadora com a graça de Deus. Em nome do Pai, do Filho e do Espírito Santo. Amém.

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9: 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Notícia na hora certa, meio-dia, 2 minutos. Polícia investiga se lareira acesa ou carregador de celular provocaram um incêndio que matou o casal de idosos em São Cepé, na região central. Supremo Tribunal Federal forma maioria para tornar réus 3 policiais acusados de atrapalhar a investigação do caso Marielle Franco, assassinada em 2018 no Rio de Janeiro. Sistema Único de Saúde adota novo exame para detectar câncer de intestino com mais precisão antes do início de sintomas. Tempo firme em Porto Alegre, agora faz 14 graus. O sol predomina entre nuvens em todo o Rio Grande do Sul nesta quinta-feira. 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
11: Tem estreitamento na Borges de Medeiros, da Salgado Filho até a Jerônimo Coelho. Faz parte da obra de asfaltamento, máquinas, homens trabalhando na pista, portanto, tem lentidão na saída do centro pela Borges, que impacta também o motorista na Salgado Filho, que vai pegar uma fila até passar desse ponto na Borges. Com o trânsito, Leandro Rodrigues.
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9: Construção de nova ponte na BR-470 começa na próxima semana, na Serra.
12: O DENIT marca para segunda-feira o início da construção da nova ponte sobre o Rio da Prata, na BR-470, entre Nova Prata e André da Rocha. A travessia ficará no quilômetro 141 e terá estrutura de concreto com 130 metros de extensão, quase 13 metros de largura e altura adequada para suportar as cheias do rio. A nova ponte vai atuar em substituição à travessia atual, que funciona em sentido único, com restrições de peso e estrutura de madeira, aço e pedras. O prazo para a conclusão da obra é de 12 meses e o investimento é de R$10.116.000. Da Gaúcha Serra, Luca Rotti.
9: O preço do petróleo voltou a subir hoje com as indefinições nas negociações entre Estados Unidos e Irã. O aumento é de 4% com o barril do tipo Brent negociado a US$109. A disparada no valor ocorreu após o líder supremo iraniano, Ayatollah Mojtaba Khamenei, publicar uma diretriz em que proíbe o envio ao exterior de urânio enriquecido no país. Ele também determinou que a produção não seja interrompida. O material pode ser usado como matéria-prima para bombas nucleares. Entre as exigências norte-americanas para terminar a guerra estão justamente o fim do programa nuclear iraniano e a retirada do urânio para um terceiro país. 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Notícia na hora certa volta na Rede Gaúcha às 2 horas. Da redação, Felipe Baques.
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16: 12 horas e 6 minutos.
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0: Edição desta quinta-feira, dia 21 de maio de 2026. 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Produção do Departamento de Jornalismo da Rádio Salete. Redação e reportagens de Jean Schelle e Luiz Otávio Schill. Mesa de áudio e apresentação, Sandro Schill. Estes são os destaques para o Jornal do Meio-Dia desta quinta-feira. Secretaria da Saúde de Marcelino Ramos intensifica campanha de vacinação contra a gripe. Número de casos e internações vem aumentando em nível estadual e situação é preocupante. Secretária da Saúde Rosane de Toffol destaca que a UBS da cidade vai ampliar o horário de atendimento. Vacina é a única forma para evitar casos graves da gripe, destaca Rosane. Prefeito Vanei Mafissoni anuncia empenho de recursos para pavimentação da IRS 126. Valor superior a 11 milhões de reais darão continuidade à obra. Prefeito agradece o apoio e o empenho de todos que estão otimistas com esta obra. Estas e outras notícias você vai ficar sabendo dentro da edição do Jornal do Meio-Dia, que está começando agora. Meio-dia, 9 minutos.
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0: Meio-dia, 9 minutos e meio, as notícias. O Rio Grande do Sul sob decreto de emergência pública desde abril, apresenta tendência de alta nos casos de síndrome respiratória aguda grave, afetando de forma severa crianças menores de 2 anos. Com relação à vacina contra a influenza, o governo do estado já recebeu aproximadamente 2,2 milhões de doses do imunizante em 2026. A expectativa é que até a final do mês de maio, o Rio Grande do Sul receba cerca de 5,2 milhões de doses, quantitativo destinado a atender os grupos prioritários. No Rio Grande do Sul, o vírus influenza costuma circular com maior intensidade nos meses de outono e inverno, período em que há maior risco de aumento de casos de síndrome gripal e síndrome respiratória aguda grave, o que pode gerar impacto nos serviços de saúde. Aqui em Marcelino Ramos, há uma preocupação pela baixa procura pela vacina. Algo tão simples e eficaz que inibe casos graves da doença e até mesmo internações. A secretária Rosane de Toffol destaca a importância da vacina contra a gripe e outras que fazem parte do calendário de vacinas.
20: O Rio Grande do Sul enfrenta um aumento de casos de doenças respiratórias e reforça o alerta para vacinação contra a influenza. O Rio Grande do Sul vive atualmente uma situação de emergência em saúde pública, devido ao aumento expressivo dos casos de síndromes respiratórias agudas graves, especialmente relacionados à influenza e outros vírus respiratórios. Hospitais do estado vêm registrando crescimento nas internações de crianças, idosos e pessoas com doenças crônicas, o que reforça a necessidade de intensificar as medidas de prevenção. Diante desse cenário, profissionais de saúde alertam para a importância da vacinação contra a gripe e dos cuidados diários para reduzir a circulação dos vírus. Entre as orientações estão a chamada etiqueta respiratória, que inclui cobrir boca e nariz ao tossir ou espirrar, higienizar frequentemente as mãos, utilizar álcool 70, manter os ambientes ventilados e abertos e evitar enviar crianças com sintomas gripais para a escola. As escolas e creches também recebem atenção especial neste período, já que ambientes fechados e com grande circulação de crianças favorecem a transmissão dos vírus respiratórios. A Secretaria de Saúde reforça ainda que a vacina contra a influenza faz parte do calendário oficial do Programa Nacional de Imunizações para crianças de 6 meses a menores de 6 anos de idade. A imunização é considerada uma das principais formas de prevenção contra casos graves, internações e óbitos causados pela gripe. Além da proteção individual, a vacinação contribui para diminuir a circulação do vírus na comunidade e proteger pessoas que ainda não podem receber a vacina, como bebês menores de 6 meses. Conforme previsto no Estatuto da Criança e do Adolescente, é dever dos pais e responsáveis garantir o acesso das crianças às vacinas recomendadas pelas autoridades sanitárias. A imunização infantil é uma medida de proteção coletiva e responsabilidade social.
0: Buscando oportunizar que um número maior de pessoas receba a vacina, a unidade de saúde da sede do município estará ampliando o horário de atendimento da sala de vacinas. A secretária Rosane de Toffol dá mais informações e ressalta que, no momento atual, os hospitais estão lotados e a única forma de prevenção para a gripe é realmente a vacina.
20: Para ampliar o acesso da população às vacinas, a sala de vacinação da UBS Central, aqui da cidade, estará com o horário estendido todas as quartas-feiras a partir do dia 27 de maio. quarta-feira que vem, com atendimento até às 18h30. A orientação é que pais e responsáveis procurem a unidade de saúde, levando a carteira de vacinação das crianças para atualização e conferência das doses em atraso. A vacinação continua sendo a maneira mais eficaz de prevenir complicações graves da influenza e ajudar a proteger toda a comunidade. Pais, avós, responsáveis, lembrem-se, vacinar sua criança é um dever dos pais e um direito da criança, para que ela não fique doente e não venha a óbito, porque não podemos esquecer que a gripe, em casos graves, pode sim levar a criança a óbito. Não esquecemos também que os nossos hospitais estão lotados, estamos com falta de leitos nos grandes hospitais. Então, para evitarmos isso, pedimos a todos uma atenção especial às vacinas.
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0: Meio-dia, 15 minutos. Marcelino Ramos deu mais um passo importante rumo ao desenvolvimento regional. O município conquistou o repasse de mais de 11 milhões de reais junto à bancada gaúcha em Brasília para continuidade das obras de pavimentação da IRS 126, rodovia estratégica que liga Maximiliano de Almeida, Marcelino Ramos. A confirmação veio diretamente da capital federal, onde está o prefeito Delfim, anunciando a liberação dos recursos, resultado de mais uma articulação política e institucional em busca de investimentos para a cidade. Além do anúncio político, um documento oficial do sistema TransfereGov do governo federal confirma a emissão do empenho no valor de R$ 11.064.266. O recurso está ligado ao Ministério da Integração e do Desenvolvimento Regional e vinculado à emenda da bancada do Rio Grande do Sul. O empenho representa uma etapa importante do processo, pois significa que o governo federal já reservou oficialmente o valor no orçamento para a execução da proposta. Embora o recurso ainda dependa das próximas etapas burocráticas para a efetiva liberação financeira, a medida garante segurança orçamentária ao projeto. Com a confirmação do investimento, Marcelino Ramos segue consolidando um projeto que não apenas melhora a infraestrutura, mas também abre novas perspectivas de crescimento econômico e integração regional. O prefeito Delfim destaca a importância da conquista desse recurso.
1: E contar mais uma grande novidade para Marcelino. Conseguimos aquela emenda da bancada, a primeira fase está sendo executada aí, da nossa sonhada 126, e hoje está aqui, ó. Estamos anunciando aqui, ó. Está aqui o documento, agora é recurso garantido. É a segunda fase da 126, acabou de ser empenhado o recurso. Empenhar recurso quer dizer garantia do recurso para a segunda fase da 126. Vou ler aqui, ó. São 11.064.266 reais. R$ 11.064.000 para a segunda fase da IRS 126, para chegarmos mais próximos a Maximiliano de Almeida. Então, meu agradecimento a todas as pessoas que contribuem para que isso aconteça, principalmente aqueles que não atrapalham para que isso aconteça, porque é muito difícil, cada passo é um passo. A busca para poder conseguir esse recurso já é difícil. Os trâmites burocráticos para conseguir colocar essa obra lá, implementar ela, são muito difíceis. Mas nós vamos juntos, com a tua participação aí, fazer com que essa obra aconteça e é que a gente veja essa nossa ligação, Marcelino Ramos, a Maximiliano de Almeida, também a 491 e tantas outras obras tão importantes que nós temos para a nossa Marcelino Ramos e que estamos aí buscando em todas as áreas, na saúde, na educação, em tanta outra coisa, para melhorar a qualidade de vida de toda a nossa gente marcelino. Mas eu hoje é mais um dia de conquista aqui, ó. 11.064.000 está garantido no recurso da União. É muito importante o empenho, porque o empenho é a garantia da separação desse recurso para essa obra. É um destino já cravado para esse dinheiro, para essa obra.
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0: Vamos agora então ao boletim com a previsão do tempo e da temperatura, informações com a Climatempo.
23: A quinta-feira segue marcada pela atuação de diferentes sistemas meteorológicos no país. No sul e em parte do sudeste, um novo pulso de ar frio mantém o frio em algumas áreas. Enquanto uma nova frente fria, que avança no oceano entre a costa da região sul e sudeste do país, entre esta quarta e a quinta-feira, além da circulação marítima, favorecem áreas de chuva em parte do sudeste, além da faixa litorânea do Paraná. No sul do país, o tempo também segue firme na maior parte da região. Já no litoral do Paraná, a possibilidade de chuva fraca moderada. A massa de ar polar continua mantendo o amanhecer mais frio. Destaque para temperaturas baixas, podendo ficar abaixo de 0 grau novamente no estado gaúcho. E a sensação de frio no amanhecer. Também a chance de geada em áreas de serra, sul, norte, nordeste e campanha gaúcha, metade oeste e interior catarinense, além de alguns pontos do sul e sudoeste do Paraná. Durante a tarde, as temperaturas sobem um pouco, mas o tempo continua agradável. E o mar segue agitado na faixa litorânea da região. Em Porto Alegre, quinta-feira de tempo firme, com sol aparecendo entre bastante nebulosidade. Mínima de 8 graus pela manhã e a máxima pode chegar até os 16.
0: Nesse momento em Marcelino Ramos, tempo bom, céu claro com pouca nebulosidade. Temperatura agora na Praça Padre Basso atinge 16 graus Celsius.
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0: Meio-dia, 21 minutos, com investimento publicitário de Sicredi, não é só seguro, é contar com um parceiro que dá a melhor orientação para proteger tudo o que importa para você. 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A Rádio Salete apresentou a edição de hoje do Jornal do Meio-Dia, que voltará ao ar amanhã, sexta-feira, neste mesmo horário. A todos, boa tarde.
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16: 12 horas e 22 minutos.
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2: Meio-dia, 23 minutos. Boa tarde, ouvintes. Estamos abrindo nesse momento aqui pela Salete FM a hora dos avisos nesta quinta-feira. 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
2: 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Boa tarde.
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17: 12 horas e 33 minutos.
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2: Muito boa tarde a todos os ouvintes. Estamos abrindo nesse momento o programa informativo municipal. As informações da Prefeitura Municipal de Marcelino Ramos, hoje, quinta-feira, dia 21 de maio. Semana que o prefeito municipal Vanima Fissoni, o Delfim, cumpre a agenda em Brasília em busca de soluções para problemas, em busca de verbas para investimentos no município. Esta que foi a semana da Marcha dos Prefeitos a Brasília. O prefeito Delfim tem novidades importantes com relação à emenda da bancada gaúcha relacionada à pavimentação da ERS-126. Ele está em linha direta conosco agora, direto de Brasília, para falar aqui no programa informativo municipal. Prefeito Delfim, boa tarde. Quais são as novidades dessa sua ida a Brasília aí desde terça-feira? Nos conte da agenda cumprida e o que temos de novidades para Marcelino Ramos, prefeito. Boa tarde.
20: Minha saudação a toda a nossa gente de Marcelino Ramos e todos os ouvintes desse nosso programa aí junto à Rádio Salete. Semana bastante trabalhada em Brasília. Saímos na madrugada da segunda-feira, eu juntamente com o vereador André, vereador Burrinho, que todo mundo conhece. Saímos de Marcelino aí por volta 2:30 da madrugada, Chapecó, lá deu problema no voo, atrasou, cancelaram o voo, tivemos que fazer várias manobras aí para poder chegar na terça-feira em Brasília. Chegando em Brasília, muitas pautas aí nesse encontro municipalista aí, que transcorreu durante essa semana em Brasília, com várias pautas aí para os municípios, porque é muito Brasília e é pouco Brasil, é muito dinheiro concentrado em Brasília, menos vai para os estados e muito menos ainda vai para os municípios. E mais do que isso, estão cada vez mais empurrando serviços que deveriam ser do governo federal para os municípios. Isso cada vez mais está acarretando para nós muitos gastos, precisamos ter cada vez buscar mais recurso para poder fazer frente a todas as despesas que os municípios têm que fazer. Tem muita coisa que devia ser assumida pela federação, pelo país, e cada tempo que passa, vão passando essas obrigações para nós, para os municípios. Então, muitas pautas aí foram tratadas a respeito dessa situação aí do 6x1 aí. Todo mundo quer uma melhor qualidade de vida. O problema é ter que ter condição para ter essa melhor qualidade de vida. Ninguém é contra aqui que se tenha o descanso de 2 dias ou de quantos dias puder ter. mas também a gente não quer proibir as pessoas de trabalhar. Então, isso aí vai causar um impacto muito grande para os municípios, para as empresas, e eu não vejo lucro nisso para a população que vai pagar mais. Quando for no mercado vai pagar mais, quando for no posto de gasolina vai pagar mais, porque isso só vai gerar mais custo para todas as pessoas, inclusive para aqueles que daqui a pouco serão beneficiados com uma redução, de repente, de carga horária ou coisa assim. Por um lado é bom, por outro fica ruim, porque vai pagar mais caro, porque o serviço vai custar mais caro, o produto lá no mercado vai custar mais caro. Enfim, isso aí não vai ser bom para o país. O país não está numa situação confortável para poder começar a dar bondades, e essa aí seria uma delas. Então são muitas outras coisas, e um trabalho muito feito aqui essa semana pelos prefeitos, vereadores, por todas as lideranças municipalistas a respeito, principalmente da nossa situação do Rio Grande do Sul, da estiagem. Nosso agricultor tão endividado, e não tão endividado porque são caloteiro, tão endividado porque passamos por várias secas, foram anos consecutivos de seca, ano passado de enchente. Então, muitas dificuldades os municípios passaram e estão passando, todo o nosso gaúcho, o Rio Grande do Sul afora. Mas, enfim, vamos aí buscar soluções para Marcelino Ramos, e quero aqui, já estou aqui agora, nesse momento, ao lado do vereador Burrinho aqui. Ele está aqui comigo também, vai dar uma palavra aqui no nosso programa de hoje, mas quero aqui dar uma grande alegria a mais um grande passo dado da IRS 126. Você sabe que são vários os pontos, vários são as etapas a serem vencidas. A primeira delas, sem dúvida nenhuma, é a busca do voto dos deputados, senadores, para que a gente consiga efetivamente a emenda de bancada. Então, esse foi vencido já no primeiro momento, a obra está sendo executada desse primeiro trecho, dessa primeira fase. Agora, estamos falando da segunda fase. Segunda fase, nós conseguimos o convencimento aos deputados, senadores, fomos uma emenda muito bem votada, e aí se destinou o recurso de 11 milhões de reais. Não estou aqui com papel na minha mão agora aqui, mas é 11 milhões e alguns mil reais aí. Tá? E um dos passos tão importantes quanto conseguir a emenda é que essa emenda tenha o empenho, seja empenhada. Empenhar quer dizer o seguinte: separar o recurso, separar o dinheiro para essa obra. Porque até então o dinheiro está num bolo só, no bolo de todo o recurso da União. E ele precisa ser empenhado. Empenhar o recurso quer dizer a garantia do recurso. Esse recurso não volta mais, a não ser que o prefeito não execute a obra, a não ser que o município seja relapso, que não dê continuidade na obra, que não cumpra os prazos, que são muito rigorosos, que não dê a sequência que tem que dar, os processos de licenciamento ambiental, os processos de autorização de DAER, os processos todos que são pertinentes ao assunto, os processos licitatórios, as fiscalizações, são demandas muito grandes para que uma obra dessa aconteça. Não é por nada que há muitos anos que a gente tenta isso e que efetivamente não tinha sido conseguido. E agora efetivamente nós estamos conseguindo, fazendo ver isso e virar realidade na nossa cidade, no nosso Marcelino. E agora eu acabo de receber aqui o empenho dessa segunda fase. 11 milhões de reais aí garantidos no orçamento da União. Agora o próximo passo é a assinatura do convênio com a Caixa, que a Caixa é o repassador desse recurso, né? Não quer dizer que é financiamento, a Caixa é o repassador do recurso. Próximo passo agora é a assinatura do convênio com a Caixa, que também é fiscalizadora do projeto todo aí, e aí, posterior a isso, a licitação dessa segunda fase. Essa segunda fase, que é muito importante aí, porque é para dar continuidade na obra. Nós não vamos ver a obra começar e parar. E nós vamos lutar muito mesmo, para que a gente consiga chegar lá em Maximiliano de Almeida com essa obra. Só que agora, com essa segunda fase já empenhada, e agora o vereador André me passa aqui o documento aqui do Ministério, que acabamos de receber aqui, o valor exato. Eram 11 milhões e 800, mas teve uma contingência no orçamento da União aí. Então, é como eu falo, é garantido depois que for empenhado. E desses 11 milhões e 800, teve um contingenciamento por parte do governo federal, que veio essa emenda para para 11 milhões e 400 mil, tirando o valor da Caixa Federal, que ela também cobra pela fiscalização, ficou o valor exato de 11 milhões 64.266 reais. Ou seja, 11 milhões 64 mil, que é para a segunda fase. Segunda fase essa que a gente tem a intenção, ou pelo menos pelos projetos feitos, que a gente vai tentar, de todas as maneiras, chegar até a Ponte do Ligeiro já. Não é garantido que dê para chegar lá. Talvez falte aí para um quilômetro, quilômetro e meio, para poder chegar na Ponte do Rio Ligeiro. Mas nós vamos fazer todas as... ver todas as alternativas que temos, buscar também o que a gente pode colocar de contrapartida do município, apesar de que a gente já está com uma contrapartida muito grande na 491, que vamos agora para a segunda etapa da 491, que essa sim vai até na BR-153, para ver o que, que a gente consegue colocar aí e para tentar chegar já até na Ponte do Rio Ligeiro. Mas não para por aí. De nada adianta essa obra se parar ali até nesse local. Essa obra vai ficar concluída quando chegar lá dentro da cidade de Maximiliano de Almeida. E para todos que estão me ouvindo aí, principalmente o pessoal de Maximiliano de Almeida que está me ouvindo, vão ter aqui um lutador. E já estou aqui fazendo isso hoje. Já estou aqui em Brasília fazendo isso. Com todos os deputados federais, com senadores, enfim, com todas as lideranças, para a gente já buscar essa terceira emenda da bancada gaúcha, para a gente buscar, talvez, nessa terceira, a conclusão de toda essa obra. Mas é muito trabalho, gente. É muito trabalho. E por isso que eu quero fazer um pedido à nossa gente de Marcelino Ramos. Me ajudem. Me ajudem a fazer essa obra. Aí você vai me perguntar, mas como é que eu posso te ajudar? Cada um tem uma maneira que pode ajudar. Cada um tem um jeito que pode ajudar. Cada um tem uma alternativa que pode ajudar. E eu tenho certeza que nós todos juntos vamos conseguir fazer com que isso aconteça. Mas como falei, era uma semana do municipalismo aqui em Brasília, onde várias pautas foram tratadas. Falei anteriormente aqui da questão das dívidas dos agricultores, da escala 6x1, de todas as outras situações que envolvem o governo federal aos municípios. Cada vez mais esse repasse de despesa aos municípios, repasse de responsabilidade aos municípios. E recurso que é bom não vem junto da mesma forma. Então, é muito importante essas pautas aí tratadas pela nossa AMAL, que é a nossa região, pela nossa FAMURS, que representa o Estado, e pela CNM, que é comandada por um gaúcho, Paulo Zulkowski, um grande amigo nosso, que comanda todos os municípios que estão aí nessa busca aí. E vamos em frente buscando essas soluções, né, vereador André?
0: Positivo, prefeito, positivo. 5.569 municípios tem no Brasil e todos aí reunidos aí na mesma causa, que é o município.

0: também estavam ali para discutir e para que sim seja defendido todos os municípios da melhor forma e não só receber ordens e cargas tributárias. Também há uma grande notícia de hoje à tarde aqui, a felicidade de nós recebermos a notícia desse empenho da 126. Esse empenho agora sim, nós temos a certeza da continuação da obra. Um trabalho que foi feito logo ali no final do ano passado, com o prefeito, que é mérito dele, vereadores, prefeito de Maximiliano também, vereadores de Maximiliano, onde estivemos aqui durante uma semana correndo atrás para que conseguíssemos garantir a verba. Esta verba. Fomos na época mais votado e hoje, então, sim, aqui temos a grande resposta, a resposta tão esperada do empenho desta obra para que seja dada sequência. Estamos felizes aqui, temos mais notícias aí na próxima semana de máquinas também que estão por chegar aí no futuro aí para Marcelino Ramos. Um forte abraço a todos os marcelinenses aí e sigamos juntos aqui.
1: Pois muito bem. Como falei, está comigo agora, neste momento aqui, o vereador André, o vereador Burrinho. Mas também está essa semana aqui em Brasília o vereador Pablo e o vereador Fernando, que também vieram a Brasília, a capital federal, essa semana. A gente já se encontrou agora à tarde aí com eles aí, e eles estão também na busca de recursos aí junto aos deputados, aos ministérios, enfim, para levar recursos para Marcelo Ramos. Aqui é independente de partido político. Precisamos é buscar soluções para o desenvolvimento de Marcelino. Chega de ver Marcelino diminuir população. Eu quero ver Marcelino desenvolver, eu quero ver Marcelino crescer. Como eu agora há pouco encontrei o prefeito Itapejara, que me fala para mim que agora no último aí aumentou 2.000 habitantes em Itapejara. Eu quero ver isso acontecer em Marcelino. E eu tenho a certeza que com tudo que está sendo feito por nós, prefeitura, também iniciativa privada, que eu também digo aqui muito, já falei várias vezes, acreditem e invistam em Marcelino. Nós vamos precisar de muito serviço em Marcelino. Nosso balneário vai aumentar significativamente o desenvolvimento. É gente de Sananduva que vai vir, é gente de toda aquela região nordeste aí. O nosso abraço também aos nossos amigos de Maximiliano de Almeida, ao prefeito, ao vice-prefeito, aos vereadores, que estão lutando incansavelmente junto com essa obra da 126 e que, ligada com a 491, nós vamos ter um corredor de desenvolvimento em Marcelino. E muitas outras coisas boas vêm vindo por aí. Os assuntos da ponte também foram tratados essa semana aqui, junto ao Ministério do Desenvolvimento Regional, e aí vai se avançando com isso. Mas, como eu digo, não é numa viagem, não é numa vez só, são várias as vezes, e tem que insistir, e tem que voltar, e tem que pedir de novo, porque se não fizer isso, não vai conseguir. Não adianta bater uma vez na porta e ter o não, e aí já desistir dele. Tem que ter a articulação necessária, e isso a gente tem buscado ter, para que a gente consiga trazer essas pautas para o nosso Marcelino Ramos, para a nossa gente, para todas as nossas famílias, para o desenvolvimento desse querido Marcelino. Vamos em frente aí, pessoal. Soluções boas e notícias boas para a nossa cidade aí. Abraço a todos.
2: E assim a comunidade marcelinense ficou bem informada sobre as atividades da Prefeitura Municipal de Marcelino Ramos. O Poder Executivo está à sua disposição na Praça Padre Basso. Agradecemos sua audiência e até o nosso próximo encontro.
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4: 12 horas e 50 minutos.
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7: Após recusa da Polícia Federal, proposta de delação de Daniel Vorcaro ainda segue em análise na Procuradoria-Geral da República.
8: Investigação que resultou na prisão da influenciadora Deolane Bezerra começou após a apreensão de bilhetes em presídio.
7: Lareira ou carregador de celular são apontados como possíveis causas de incêndio que matou o casal de idosos em São Cepé, na região central.
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0: Muito boa tarde, agora é 12h50.
1: A temperatura é de 14 graus na capital.
0: A Procuradoria-Geral da República ainda analisa a proposta de delação premiada de Daniel Vorcaro, ex-dono do Banco Master. Ontem, a Polícia Federal rejeitou continuar com a negociação ao avaliar que ele omitiu informações. De Brasília, o repórter Matheus Chu tem mais informações.
2: A defesa do banqueiro Daniel Vorcaro entregou uma espécie de proposta de delação premiada, onde ele apresenta informações que poderia revelar, como poderia comprová-las e de que forma isso ampliaria o escopo das investigações. A Polícia Federal considerou o material insuficiente e rejeitou a proposta de delação, mas ela ainda está sob análise da Procuradoria-Geral da República, que, assim como a Polícia Federal, tem autonomia para fechar este acordo. Isso só pode avançar, no entanto, com a anuência do relator do caso no Supremo Tribunal Federal, o ministro André Mendonça. Recentemente, Daniel Vorcaro deixou a superintendência da Polícia Federal e voltou para uma cela comum, justamente no ponto em que a Polícia Federal já dava indicativos de que iria desistir deste acordo.
1: A investigação que resultou na prisão da influenciadora digital Deolane Bezerra começou em 2019, a partir da apreensão de bilhetes em um presídio em Presidente Venceslau, no interior de São Paulo. O material revelou um esquema que usava uma transportadora de cargas fantasma para lavar dinheiro da facção criminosa PCC. Os recursos eram repassados para outras contas para dificultar o rastreio. Duas delas estão em nome de Deolane. Ela foi presa nesta manhã durante a operação da Polícia Civil e do Ministério Público. A justiça bloqueou 27 milhões de reais em bens e valores atribuídos à influenciadora.
0: Temperatura de 14 graus em Porto Alegre, Pelotas e Rio Grande, 10 em Caxias do Sul e 13 em Santa Maria e Passo Fundo. Giovana Dulhos atualiza a previsão do tempo.
3: A tarde desta quinta-feira vai ser de sol entre nuvens em grande parte do estado, mas a nebulosidade segue presente na metade leste gaúcha. Na campanha, fronteira oeste e na região central, o tempo firme predomina durante todo o dia, favorecendo uma tarde fria. Já no sul e no leste do estado, vento úmido vindo do oceano mantém a sensação térmica baixa. A máxima hoje deve ficar na marca dos 16 graus em Porto Alegre, dos 11 em Canela, na Serra, e dos 14 graus na fronteira oeste.
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1: O preço do petróleo voltou a subir hoje em meio às indefinições nas negociações entre Estados Unidos e Irã. A alta foi de 4%, com o barril do tipo Brent negociado a 109 dólares. A elevação ocorreu após o líder supremo iraniano, Mostafa Khamenei, publicar uma diretriz que proíbe o envio ao exterior de urânio enriquecido produzido no país. Ele também determinou a manutenção da produção do material, que pode ser utilizado na fabricação de bombas nucleares. Entre as exigências norte-americanas para encerrar o conflito estão justamente o fim do programa nuclear iraniano e o envio do urânio para um terceiro país.
0: Ainda nesta edição, Operação mira suspeitos de usar nomes de delegados paulistas em golpes de dentro de presídio do Vale do Rio Pardo.
1: Helicóptero cai em Santa Catarina e corpo de piloto é encontrado carbonizado.
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0: A Polícia Civil investiga a origem do fogo que destruiu uma casa e matou um casal de idosos no interior de São Cepé nessa manhã. Uma lareira e um carregador de celular estão entre as suspeitas. Da região central, a repórter Tailine Manganelli tem mais detalhes.
5: João Maurício Faria Carvalho, de 83 anos, e Valdeulei Silva Carvalho, de 78, morreram em um incêndio nesta madrugada na casa onde moravam, em uma cabanha no interior de São Cepé. O genro deles, de 44 anos, pernoitava no local e ficou ferido, mas não corre risco de vida. Segundo a filha do casal, o marido foi o primeiro a acordar com o cheiro de fumaça. Ele tentou socorrer os sogros, mas a residência já estava em chamas. Família e polícia acreditam que uma lareira tenha ficado acesa durante a noite, o que pode ter provocado o incêndio. Outra possibilidade é um curto-circuito em um carregador de celular. A Polícia Civil trata o caso como incêndio culposo.
1: Uma operação conjunta das Polícias Civis de São Paulo e do Rio Grande do Sul cumpriu mandados nesta manhã contra uma organização criminosa suspeita de aplicar golpes a partir do Presídio Regional de Santa Cruz do Sul, no Vale do Rio Pardo. 13 presos estão entre os alvos da ação. Também são cumpridos 5 mandados de busca e apreensão na cidade e ainda em Novo Hamburgo, no Vale dos Sinos. A investigação começou após tentativas de fraude envolvendo nomes de delegados paulistas em aplicativos de relacionamento. 2 parentes de detentos foram presos por receber valores obtidos com os golpes.
0: Em outra operação, a Polícia Civil investiga crimes de tráfico de drogas, tortura e associação criminosa em Rio Grande, no sul do estado. Segundo a corporação, integrantes da facção comandavam o tráfico de dentro da penitenciária do município. 5 alvos já estavam presos. Também foram cumpridos 10 mandados de busca e apreensão. A investigação aponta ainda que usuários com dívidas eram torturados e tinham as agressões gravadas em vídeo. Agora em Porto Alegre, 14 graus. É a temperatura, meio-dia, 57 minutos.
6: Serviço.
1: Os contribuintes que têm restituição do Imposto de Renda 2026 poderão consultar, a partir das 9 da manhã de amanhã, se estão incluídos no primeiro lote. A verificação pode ser feita pelo aplicativo Meu Imposto de Renda ou no site da Receita Federal. O pagamento será realizado em 29 de maio. Segundo a Receita, o primeiro lote deve somar cerca de 16 bilhões de reais para aproximadamente 9 milhões de contribuintes. O prazo para entrega da declaração termina às 11h59 da noite do dia 29 de maio.
0: Usuários da plataforma gov.br poderão usar um e-mail para recuperar a conta em casos de perda ou troca de celular. A mudança passa a valer hoje e é destinada a quem utiliza a verificação em 2 etapas. Será possível cadastrar um endereço eletrônico específico para recuperação de acesso. Para usar a nova funcionalidade, é necessário atualizar o aplicativo. A plataforma reúne mais de 176 milhões de usuários e dá acesso a mais de 4.600 serviços digitais do governo federal.
1: Uma mulher morreu e outras 3 pessoas ficaram feridas em um acidente na manhã de hoje na BR-285, entre Carazinho e Passo Fundo, no norte do estado. A colisão frontal envolveu um carro e uma caminhonete. A vítima fatal era passageira do carro e estava no banco traseiro. A identidade da mulher não foi divulgada. As outras 3 vítimas foram encaminhadas ao hospital com ferimentos. O estado de saúde delas não foi informado. As causas do acidente serão investigadas. Em instantes, justiça considera Airbus e Air France culpadas por tragédia que matou 228 pessoas em avião que caiu no Atlântico em 2009.
0: Um helicóptero caiu na manhã desta quinta-feira em Pomerode, no Vale do Itajaí, em Santa Catarina. O piloto, identificado como Hans Ulrich Frank, de 71 anos, morreu no local. Ele estava sozinho na aeronave, que ficou completamente destruída. A queda ocorreu por volta das 8h40 da manhã em uma área de campo. Segundo a corporação, um sobrevoo identificou uma torre de alta tensão danificada a cerca de 400 metros do local do acidente.
1: A Justiça da França considerou a Airbus e a Air France culpadas pelo acidente aéreo do voo AF-447, que matou 228 pessoas em 2009. A aeronave partiu do Rio de Janeiro com destino a Paris quando caiu no Oceano Atlântico. A decisão prevê multa equivalente a cerca de R$1.300.000 por homicídio culposo. A acusação apontou falhas como treinamento inadequado de pilotos e ausência de medidas após incidentes semelhantes. Em 2012, a investigação francesa concluiu que a queda ocorreu após uma reação incorreta da tripulação a um problema provocado pelo congelamento de sensores de velocidade do avião.
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1: A próxima edição será às 10 para 7 da noite. Boa tarde.
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9: 13 horas e 2 minutos.
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1: Olá, boa tarde, tudo bem? Estamos chegando. Opa, obrigado pelo carinho da sua audiência. Olha nós chegando aí na programação da Rádio Salete nesta tarde para fazermos companhia para vocês até às 14h30. É, obrigado pela audiência, você do Rio Grande, você de Santa Catarina, você desse mundão afora que todos os dias se liga na programação da Rádio Salete. Aquele abraço. Nós estamos chegando com mais uma edição do nosso programa Expresso Bandas. Quem também chega, manda um abraço, vai ficar conosco aí na parte técnica e preparando a seleção musical, o nosso colega, o nosso amigo Luiz Otávio, né? O Luiz Otávio tá aí, também manda um abraço para todo mundo. 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Pois é, estamos chegando, é a partir de agora, então, até as 14h30, muita música de bandas para você. Como eu sempre digo, deixa o volume do rádio do aplicativo no 12, porque o programa Expresso Bandas está no ar e já está chegando o primeiro bloco musical. Boa tarde, obrigado pela audiência, tudo de bom!
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1: Vamos lá, 1 hora mais 11 minutos, chegando aí, JM.

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1: 13 horas e 18 minutos.
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0: Agora convite minutos. 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Fazendo companhia para vocês até às 14h30. Vem aí, San Marino.
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1: Vamos lá, trazendo mais música no programa. Obrigado pela audiência. Boa tarde para você.

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1: 13 horas e 32 minutos.
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0: Uma hora e 35 minutinhos. 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Programa Expresso Bandas fazendo companhia pra você. Chegando aí, corpo e alma.
1: Boa tarde! Boa tarde!

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1: Cleiton Borges.

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0: Agora são 1h49. É, estamos aí, programa Expresso Bandas, Regalinha Automóveis e Peças, agora aí com mecânica e chapeação. 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Vamos lá, 1h50, né? Nós estamos aí, programa Expresso Bandas, trazendo aí Banda Passarela.
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1: É, vamos lá, trazendo aí, Grupo Safirã.
2: Pois é, depois da separação...

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2: Que colisão com rede de alta tensão causou queda de helicóptero em Pomerode, em Santa Catarina. Homem de 71 anos morreu. Após recusa da Polícia Federal, proposta de delação de Daniel Vorcaro ainda segue em análise na Procuradoria-Geral da República. Lareira ou carregador de celular são apontados como possíveis causas de incêndio que matou um casal de idosos em São Cepé, na região central. Tempo firme em Porto Alegre, agora faz 15 graus. O sol predomina entre nuvens em todo o Rio Grande do Sul nesta quinta-feira. 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
4: Com fluxo lento devido a obras na 116 em Canoas, próximo FAP no sentido capital interior e no acesso à Nova Santa Rita pela BR-386, nos dois sentidos. Em Porto Alegre, tem uma pequena lentidão na Padre Cacique, perto da rótula com a Diário de Notícias. Teve um acidente relatado por ali há pouco. Com trânsito, Iantambará.
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2: A Polícia Federal informou o Supremo Tribunal Federal que identificou um pagamento de R$14.200.000 de um fundo ligado ao grupo Refit para uma empresa de familiares do senador Ciro Nogueira, do PP. O grupo Refit é uma empresa do setor de combustíveis investigada por fraudes e sonegação e apontada pela Receita Federal como uma das maiores devedoras de impostos do país. Em nota, Ciro Nogueira afirmou que não praticou atos ilegais e que o valor corresponde à venda de um terreno de 40 hectares em Teresina, capital do Piauí. O presidente dos Estados Unidos, Donald Trump, afirmou hoje que não vai permitir que o Irã permaneça com um estoque de urânio enriquecido, material que pode ser usado em bombas nucleares. Ele também disse que os Estados Unidos não vão tolerar a cobrança de pedágios no Estreito de Hormuz. Mais cedo, o líder supremo do Irã, Ayatollah Mojtaba Khamenei, emitiu uma diretriz em que proíbe o envio de urânio enriquecido no país para o exterior. O estoque iraniano é um dos pontos em negociação entre os países para o término da guerra. 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Da redação, Felipe Baques.
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8: 14 horas e 3 minutos.
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0: Mais 5 minutinhos, é o nosso programa Expresso Bandas. A gente faz companhia para vocês até as 14h30. Luiz Otávio tá aí, também manda um abraço. E vamos trazendo música. Banda Brilha Som.
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1: Vamos lá, uma hora agora com 14 minutos, chegando aí, terceira dimensão.

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1: 14 horas e 17 minutos.
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É, e assim a gente chega ao final do programa. Um abraço, meu nome é do Luiz Otávio. A gente volta com vocês amanhã, sexta-feira, né? Um abraço a todos, fiquem com as últimas de hoje. Tchau, tchau.

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1: 14:32.
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3: Fala, minha gente, muito boa tarde. Sejam todos muito, mas muito bem-vindos à nossa 100.3 de Marcelino Ramos. E aí, como é que tá a tua tarde de quinta-feira? Tudo bem? Tudo tranquilo por aí? A gente espera que sim, para que juntos a gente possa curtir mais uma edição do nosso Overdose. É, a partir de agora tem a dose máxima das mais tocadas aqui na 100.3. Seu amigo Luiz Otávio contigo também até as 16h30 e você participando através do nosso WhatsApp 549-8117-9296. Então te ligue, vem comigo nessa tarde maravilhosa de quinta-feira. E já que quinta-feira é dia de TBT, a gente começa com um sonzinho lá de 2006. Justin Timberlake na programação. Aumenta o volume que o

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1: Pois bem, e ao vivo estamos aqui na companhia da 100.3 de Marcelino Ramos. É quinta-feira, minha gente, 21 de maio de 2026. E a gente tá por aqui ao vivo contigo em mais uma tarde super gostosa, né? Solzinho brilhando por aqui, 20 graus a temperatura, pra galera que gosta daquela temperatura mais amena, né? Temperatura típica de uma tarde de outono. E a gente tá por aqui levando muita música boa pra você também, a tua parceria e a tua participação. Seja pra você que já tá aí trabalhando, pra você que tá em casa descansando, quem sabe já cumpriu as obrigações por hoje ou vai daqui a pouquinho, ou quem sabe você ganhou aquela folguinha nessa quinta-feira. Coisa boa demais, é só aumentar o volume e curtir junto com a gente mais uma tarde especial da 100.3. Bom, e a gente chega junto contigo nessa tarde no oferecimento das empresas parceiras, né? 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
1: Bora de mais música? Agora tem Fernanda e Sorocaba com Kane Brown na programação. Aumenta o volume e curte com a gente.

0: 10:47.
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6: 8 minutos, já estão nos separando da virada de hora, daqui a pouquinho tem a virada de hora aqui na programação com notícias na hora certa, no sinal das 15 horas, tá bom? É só você continuar

ligadinho aqui no nosso Overdose, continuar ligadinho aqui na nossa tarde de quinta-feira. Uma excelente quinta pra ti, obrigado pela tua companhia, tá bom? E a gente mistura todos os sucessos por aqui. Se a música tocou no passado, se a música tá tocando no presente, a gente traz pra você no mix super diferente. E eu posso provar, hein? Qual rádio aqui na região tá tocando KLB essa hora, hein? Só a gente, né? Então aumenta o volume porque a gente recorda Minha Timidez com KLB.

0: B aqui na programação da 100.3 nessa quinta-feira. A gente recordou Minha Timidez. 14 horas agora, 56 minutos.
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0: E o nosso Overdose tem sequência por aqui, é isso mesmo. A gente tá recém começando, né? Estamos terminando agora a primeira parte do nosso programa, mas a gente tem até as 4h30 dessa tarde maravilhosa para se fazer companhia, tá bom? É só você seguir com a gente, participar, pedir a tua música também por aqui, que ela com certeza toca aqui e faz dar aquele clima de quinta-feira para você, para tua vida, tá bom? Para os teus afazeres por aí. 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
0: Bora com mais sucesso na programação. Pra fechar a nossa primeira parte do Overdose, tem ela, nossa estrelinha Marília Mendonça. Daqui a pouquinho eu tô de volta.

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2: Polícia Federal afirma que fundo ligado à empresa Refit do setor de combustíveis pagou mais de 14 milhões de reais a familiares do senador Ciro Nogueira do PP. Presidente dos Estados Unidos Donald Trump afirma que não vai permitir que Irã permaneça com estoque de urânio enriquecido capaz de ser usado em bombas nucleares. Bom Jardim da Serra, em Santa Catarina, registra a menor temperatura do ano no estado, neste amanhecer, de 5 graus e 6 décimos negativos. Tempo seco, com sol em Porto Alegre, agora faz 15 graus. A previsão para esta tarde é de sol entre nuvens no Rio Grande do Sul. A região sul do estado terá maior nebulosidade. 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
4: Tem uma colisão entre dois carros na Nilo Peçanha, junto da Carlos Traem Filho, gerando lentidão na Nilo, no cruzamento com a Carlos Traem, em direção à Praça da Incol. Na Zona Sul, foi liberado bloqueio parcial na Padre Cacique, onde um carro e uma moto colidiram. Um casal ocupante da moto foi socorrido e retirado há pouco do local, ambos conscientes. Com o trânsito, Yantambará.
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2: O dólar opera em leve queda de 0,15% nessa tarde, cotado a R$ 5,00. Já o Ibovespa, principal índice da Bolsa Brasileira, tem alta de 0,21% aos 177.731 pontos. No exterior, os mercados repercutem a informação de que o Irã determinou que o urânio enriquecido a níveis próximos ao grau militar permaneça no país. Segundo a Reuters, a notícia reduziu as expectativas de um acordo nas negociações envolvendo o programa nuclear iraniano. Com isso, os preços do petróleo voltaram a subir após a forte queda registrada na véspera. O presidente do Senado, Davi Alcolumbre, se negou a fazer a leitura dos requerimentos para a instalação de uma CPI para investigar o caso do Banco Master. O senador foi cobrado sobre o tema por integrantes da oposição e da base governista durante sessão conjunta. Mais de 10 parlamentares apresentaram questões de ordem, pressionando pela leitura de pedidos sobre a abertura da comissão após o preenchimento das assinaturas mínimas. Mas Alcolumbre reforçou que a decisão sobre a pauta cabe à presidência do Congresso. Ele defendeu o foco na pauta prevista para análise de vetos presidenciais que tratam de repasses a municípios. 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Da redação, Pedro Quintana.
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6: 15 horas e 5 minutos.
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9: Três da tarde, mais 8 minutinhos, e a gente tá de volta. A segunda parte do Overdose começa aqui na programação. E você pode seguir com a gente, tá bom? Até 4h30, eu, seu amigo Luiz Otávio, tô por aqui te fazendo companhia, esperando também a tua participação lá no nosso WhatsApp. Por falar nisso, mandar já o nosso abraço lá pro meu amigo Laurindo da Rosa, né? Lá de Erechim, já confirmou a audiência, tá aí com aquele mate especial, mateando e curtindo a 100.3, né? Laurindo, valeu pela audiência de sempre. Tamo junto aí, uma excelente quinta-feira. Minha gente, bora voltar com nostalgia. Hoje estamos nostálgicos aqui nessa programação, né? Mas bora, mais uma, e essa aqui merece o nosso destaque.
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9: Isso porque ela foi lançada lá em 1981, né? Eu costumo dizer que os anos 80 foram o auge da música. E essa música marcou uma fase mais romântica da banda e se tornou um dos maiores sucessos do rock melódico dos anos 80. A letra fala sobre esperança e expectativa no amor, retratando alguém que passou por desilusões, mas que continua acreditando que um dia ainda vai encontrar a pessoa certa. Tecnicamente, essa canção mistura piano, sintetizadores suaves e uma produção bem atmosférica, criando aquele clima emocional típico das baladas dos anos 80, né? Essa música atravessou décadas como um clássico romântico do rock, daqueles que continuam tocando fundo logo nos primeiros acordes, por isso que a gente vai curtir ele agora aqui na nossa programação. Aumenta o volume, prepara o coração, porque tem Waiting for a Girl Like You com eles, Foreigner, na programação. Bora reviver os anos 80.

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2: Bora lá, minha gente, falar um pouquinho sobre os artistas e os famosos aqui na 100.3. Tá no ar o nosso Dose Paparazzi de hoje. Bora falar sobre a influenciadora e advogada Deolane Bezerra, né? Ela que ficou conhecida, né, por namorar um funkeiro que teve sua vida ceifada ao cair de uma sacada num hotel, né? Enfim, minha gente, de lá pra cá ela ficou famosa, né? Enfim, foi se envolvendo em polêmicas aí durante a sua vida rumo ao estrelato, a gente pode dizer assim, né? E aí foi de volta pro Chilindró nessa manhã aí de quinta-feira. É, durante uma operação da Polícia Civil de São Paulo, Deolane Bezerra foi novamente conduzida para a prisão, né? Essa operação investiga um suposto esquema de lavagem de dinheiro ligado ao primeiro comando da capital, né? O famoso PCC. Segundo as investigações, Deolane teria movimentado valores milionários por meio de contas pessoais ligadas a uma transportadora suspeita de lavar dinheiro para familiares de Marcola, apontado como líder da facção e atualmente preso na Penitenciária Federal de Brasília. A operação também cumpriu outros mandatos de prisão preventiva e pediu bloqueio dos veículos avaliados em cerca de 8 milhões de reais, além do congelamento de mais de 300 milhões em contas ligadas aos investigados. De acordo com informações divulgadas pela CNN Brasil e pelo portal UOL, a influenciadora chegou a ser incluída na difusão vermelha da Interpol. O plano inicial da operação era prendê-la em Roma, na Itália, onde ela estava hospedada havia semanas. Mas a estratégia acabou mudando e a prisão ocorreu em Alphaville, em São Paulo. A nova fase dessa operação, apelidada de Operação Vernix, ganhou força após análises feitas em um celular apreendido anteriormente pela polícia. A partir desse material, os investigadores identificaram movimentações financeiras consideradas incompatíveis com o patrimônio declarado da influenciadora. Até o momento, a defesa de Deolane não comentou oficialmente sobre o caso, mas a galera está comentando demais aí a prisão dela na internet, né? Por isso que foi destaque aqui no nosso Dose Paparazzi de hoje, que volta amanhã aqui na 100.3.
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3: 15 horas e 20 minutos.
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1: 15 horas e 33 minutos.
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10: Salete da FM 13h38 e a gente traz essa música que tá estouradaça nas redes sociais, hein? Aí você vai pensar, é um sucesso internacional, um lançamento. Negativo, minha gente. Ela tá numa trend viral e a gente traz pra você. É com eles, Zezé de Camargo e Luciano. Essa é muito antes da internet, né? Pra não pensar em você, é o sucesso que tá bombando nas redes e tá bombando também aqui na 100.3. Bora, aumenta o volume.

0: Tá aí, Calvin Harris na programação com Blessings. Agora são 15 horas 47 minutinhos. Bora falar sobre tecnologia.
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0: Bora lá falar um pouco sobre tecnologia aqui na 100.3. E hoje a

0: do perto da experiência de um tablet. A Samsung também apresentou um conceito ainda mais futurista, onde a tela fica escondida dentro do aparelho e aparece aos poucos conforme o usuário puxa as extremidades. Segundo a patente, sensores inteligentes identificariam o tamanho da expansão e adaptariam automaticamente a interface dos aplicativos em tempo real. Apesar de outras marcas já terem mostrado protótipos parecidos no passado, a Samsung sinaliza que continua estudando formas de transformar a tecnologia em um produto comercial. Por enquanto, tudo segue apenas no campo das ideias, né? Mas o futuro dos Galaxies pode ir além de dobrar as telas e começar literalmente desenrolá-las, né, minha gente? Tá aí. Para celular, não sei se tem muita aplicação assim, né? Mas já pensou uma tela de televisão enrolável, minha gente? Onde você não vai ter a TV inteira aí ocupando a tua prateleira, e sim que quando você quer assistir TV, puxa a tela para fora e pronto, tá lá a tela da televisão, né? Isso eu acho que vai ser muito mais útil numa televisão do que num celular propriamente dito, mas tá aí, é uma tecnologia nova que a Samsung tá registrando patente de um celular com tela enrolável. Esse foi o nosso Dose Tech de hoje, que volta amanhã aqui na programação da 100.3.
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2: 15 horas e 49 minutos.
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0: Bora pra mais música na programação. Aumenta o volume aí que tem Skank.

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1: Tô por aqui, hein? 15 horas agora, 55 minutinhos. Antes da próxima música, quero mandar um abraço todo especial lá pra minha amiga Mari, né? Ah, é a Mari, abraço. Todas as tardes aí ligadinha aqui no nosso Overdose. Mari, forte abraço pra ti. Obrigado pela companhia nessa tarde de quinta-feira. A Mari tá oferecendo aí pra Fran, pro Bud, enfim, pra quem tiver na audiência da programação da 100.3. É a Mari pediu uma chonadaça do Mato Grosso e Matias. Então, bora. Tá chegando eles aqui na programação. Mato Grosso e Matias com esse sucessaço Enquanto o Sol Brilhar. Daqui a pouquinho tem virada de hora aqui na programação. Fica com a gente, tá bom? Mari, forte abraço, obrigado pela companhia.

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3: 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Notícia na hora certa, no sinal 4 horas. Apesar de cobranças de parlamentares, presidente do Senado, Davi Alcolumbre, descarta a instalação de CPI para investigar o Banco Master. Ministro da Fazenda afirma que 1 milhão de pessoas já foram beneficiadas pelo novo Desenrola. Drones e jatos militares dos Estados Unidos são vistos perto de Cuba em meio ao aumento das tensões entre os dois países. Tempo seco com sol em Porto Alegre, temperatura de 15 graus. A previsão para esta tarde é de sol entre nuvens no Rio Grande do Sul. A região sul do estado terá maior nebulosidade. 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
5: Com uma colisão entre carro e moto que deixa a Avenida da Azenha bastante lenta, próximo da Princesa Isabel, mas o fluxo retido vem desde perto do Shopping João Pessoa, para quem segue em direção ao sul da capital. Viaduto da Metrovel, na BR-116 em Canoas, já começando a formar uma fila mais longa no sentido capital interior, com a Rodovia do Parque sendo uma melhor opção. Com trânsito, Iantambará.
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3: Rio Grande do Sul entra em categoria de risco devido ao aumento de casos respiratórios.
6: A informação consta no boletim divulgado hoje pela Fiocruz. O estado entrou na categoria de risco em meio ao aumento de casos de síndrome respiratória aguda grave. Na semana passada, a situação era de alerta. O boletim aponta crescimento de ao menos 6 semanas. Segundo os pesquisadores, o vírus da influenza A segue com a maior circulação e causando hospitalizações e casos graves. De acordo com um painel de monitoramento do estado, já são 237 mortes devido à síndrome respiratória. Da redação, Lisiele Zanquetin.
3: O Congresso derrubou um veto do presidente Lula que impedia a doação de bens, valores e benefícios pelo poder público a estados e municípios há 3 meses das eleições. Outros 3 vetos derrubados pelos parlamentares seguem agora para a promulgação do presidente. Pela lei eleitoral, esse tipo de transferência é proibida em período que antecede as eleições, justamente para evitar que governos usem recursos públicos para favorecer candidatos. O dispositivo aprovado pelo Congresso criou uma exceção a essa regra. Outro veto derrubado foi o que proibia a transferência de recursos e assinatura de convênios com municípios inadimplentes de até 65 mil habitantes. 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Notícia na hora certa, volta na Rede Gaúcha às 5 horas. Da redação, Pedro Quintana.
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10: 16 horas e 4 minutos.
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2: Pois bem, estamos de volta. E a terceira e última parte do nosso Overdose começa a partir de agora aqui na Rádio Salete, na 100.3, nessa tarde maravilhosa de quinta-feira, 19 graus a temperatura aqui na Praça Padre Bafo, solzinho brilhando lindamente. Você segue participando junto, pedindo teu sucesso até as 16h30. Eu, seu amigo Luiz Otávio, tô contigo. Bora de música. A gente abre todas na terceira parte com Projota.

0: Tá aí, seu Jorge com alma de guerreiro na programação, 16 horas agora, 16 minutinhos, tá na hora da gente conferir o Top Music de hoje.
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0: Aumenta o volume aí, que a gente já pesquisou Billboard, Spotify, rádios por todo mundo. A primeiraça de hoje é Tame Impala com Genie e Drácula na programação.

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1: 16:20.
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11: Agora 16:23, e a gente tá chegando ao final do nosso Overdose dessa quinta-feira. Agradecendo demais a tua companhia, a tua parceria em mais uma tarde. E amanhã, 14:30, você tem encontro marcado com a Raquel, tá bom? Amanhã a Raquel te faz companhia aqui no Overdose e ela também te faz companhia daqui a pouquinho no Território Sertanejo. Fechando todas por aqui hoje, tem NX0. Até segunda, tchau, tchau!

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2: 16:30.
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0: Tarde para você que está aí ligadinho com a gente em Marcelino Ramos e região. Você está na sintonia da Rádio Salete FM 100.3 e estamos começando por aqui mais uma edição do seu programa de todo final de tarde, Território Sertanejo no Ar, penúltima edição da semana, tarde de quinta-feira, 21 de maio de 2026, tarde bonita, com sol, 19 graus é a temperatura neste momento. Estamos a partir de agora começando por aqui o Território Sertanejo, deixando aí o teu final de tarde recheado de música boa, de muita emoção. Vamos até às 5h50 te fazendo companhia. Para você que ouve a gente aí em casa, quem nos acompanha no trabalho, quem nos leva na carona, muito obrigada por estar com a gente aqui no Território Sertanejo. Quem também chega junto comigo na parte técnica, seleção musical, é o meu colega, meu amigo Ebenezer, que deixa a todos o seu boa tarde. 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Vamos começando a nossa edição de hoje com o sucesso de Lua Santana. Boa tarde.
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E agora são 16 horas mais 38 minutos. Deixo aqui o meu abraço para você que está conosco aí neste final de tarde bonito, ouvindo o Território Sertanejo. Curtimos aí o sucesso de Eduardo Costa na programação. E vamos até às 5h50 te fazendo companhia com muita música animando aí o teu final de tarde. 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Vamos ouvindo mais música? Chegando por aqui, sucesso com Traia Véia.

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1: 16:46.
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0: continuamos por aqui te fazendo companhia com o Território Sertanejo, 16 horas e 48 minutos. Lembrando que daqui a pouquinho, na virada de hora, você acompanha as notícias na hora certa. 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Vamos ouvindo mais música aqui na programação com Jefferson Moraes.
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0: E daqui a pouquinho você acompanha as notícias na hora certa, 5 minutinhos faltando para as 5 da tarde. Vamos fechando a primeira parte do programa com João Bosco e Vinícius.
1: Assim, ó.

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2: Aumento de casos respiratórios. Congresso derruba vetos do presidente Lula e restabelece doações a estados e municípios durante período eleitoral. Arrecadação federal soma 278 bilhões de reais em abril, resultado recorde para o mês. Tempo seco com sol em Porto Alegre, agora faz 15 graus. Previsão de tempo firme no Rio Grande do Sul. A região sul terá maior nebulosidade. 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
4: Tem alerta da IPTC para sinaleira fora de operação na Avenida da Cavalhada, no cruzamento com a Xavier da Cunha, na Zona Sul. Zona Norte teve uma colisão entre dois carros na Carlos Gomes, perto do campo, da Campos Salles, em trecho do Petrópolis, no sentido sul, mas que não chega a gerar retenção. RS-118 tem lentidão entre Gravataí e Cachoeirinha, próximo do quilômetro 12. Comando rodoviário informa que a Brigada Militar realiza uma ação no trecho. E na 240 já tem fila de 2 quilômetros entre São Leopoldo e Portão devido a obras. Com o trânsito, Yantambará.
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2: O ministro da Fazenda, Dario Durigan, afirmou que mais de 1 milhão de pessoas já foram beneficiadas pelo programa Desenrola 2.0. Segundo o ministro, no eixo destinado a famílias, foram mais de 449 mil dívidas quitadas à vista, com desconto médio de 85% sobre o valor devido. Do total de 1 bilhão de reais, foram pagos 154 milhões de reais. Mais de 685 mil dívidas foram refinanciadas. De acordo com o ministro, foram 34 mil contratos refinanciados do FIES até 19 de maio. Em relação ao Desenrola Empresas, foram feitas 31 mil operações, que totalizam 5 bilhões de reais. O cronograma do Sisu Mais, iniciativa do Ministério da Educação, que funciona como etapa complementar do Sistema de Seleção Unificada 2026, foi publicado hoje. O objetivo é preencher vagas remanescentes nas universidades. O período de inscrições será de 15 a 19 de junho. Com a medida, candidatos que se inscreveram no Sisu regular e não se matricularam em universidades públicas pelo programa terão uma segunda chance de ingressar no ensino superior ainda neste ano. 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Notícia na hora certa, volta na Rede Gaúcha às 6 horas. Da redação, Maria Regina Eichenberg.
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6: 17 horas e 4 minutos.
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7: Agora são 17 horas mais 8 minutos e nós estamos de volta por aqui com o Território Sertanejo, começando a segunda parte do programa, nossa edição desta quinta-feira, 21 de maio. Seguimos até as 5h50 com muito sucesso sertanejo para você curtir neste final de tarde. O Ebenezer continua na parte técnica, seleção musical. Vamos abrindo a segunda parte do programa com Zé de Camargo e Luciano. Música.

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2: Os irmãos, cunhados, cunhadas, sobrinhos e demais familiares comunicam com profundo pesar o falecimento de Glacir Bournier, mais conhecido como Chique, ocorrido hoje aos 66 anos de idade. Seu corpo será velado na igreja Nossa Senhora das Graças de Suzana Marcelino Ramos a partir das 18 horas de hoje. Outros sim convidam a todos para os atos de encomendação e sepultamento que se darão amanhã, sexta-feira, 22 de maio, com celebração de corpo presente às 10 horas, seguindo após para sepultamento no cemitério da mesma comunidade. Noticiamos com pesar o falecimento de Glacir Bournier, mais conhecido como Chique, hoje ocorrido. A família enlutada, as condolências da Rádio Salete, serviços fúnebres a cargo da funerária Zago. Seguimos por aqui com mais música. Vamos ouvindo agora Lourenço e Lorival. Boa tarde.

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1: 17:22.
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Final de tarde de quinta-feira, Território Sertanejo no ar por aqui, 17 horas mais 25 minutos, continuamos com a nossa programação. 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Vamos ouvindo mais música aqui na programação, chegando por aqui Teodoro Sampaio. Música.

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Continuamos por aqui com o Território Sertanejo, 17 horas mais 33 minutos, seguimos até as 5h50, lembrando que depois você acompanha a oração da Ave Maria, na sequência o programa Hoje nos Esportes. 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E a música continua por aqui, vamos ouvindo agora de Paulo e Paulino.

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2: Nota de falecimento.
3: Os irmãos, cunhados, cunhadas, sobrinhos e demais familiares comunicam com profundo pesar o falecimento de Glacir Bournier, mais conhecido como Chique, ocorrido hoje aos 66 anos de idade. Seu corpo será velado na Igreja Nossa Senhora das Graças de Suzana, Marcelino Ramos, a partir das 18 horas de hoje. Outros sim, convidam a todos para os atos de encomendação e sepultamento que se darão nesta sexta-feira, amanhã, 22 de maio, com celebração de corpo presente às 10 horas, seguindo após para sepultamento no cemitério da mesma comunidade. Noticiamos com pesar o falecimento de Glacir Bournier, mais conhecido como Chique, ocorrido hoje. A família enlutada, as condolências da Rádio Salete, serviços fúnebres a cargo da funerária Zago.
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3: E estamos chegando ao final da nossa edição de hoje do Território. Quero te agradecer pela tua sintonia, pela tua audiência. Amanhã, 4h30 da tarde, estamos de volta com a última edição da semana. Vamos fechando o programa de hoje com o sucesso de Gilberto e Gilmar e Lauana Prado. Tchau, tchau.
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0: Muito obrigado.
1: Obrigado, Pedro Brito da Estrada.
2: Muito obrigado a todos. Obrigado.
1: Esse patrimônio da música sertaneja no Brasil.
2: Obrigado, obrigado, gente.
1: Essa música nós vamos cantar agora. A história do cara que chegou em casa 3 horas da manhã e encontrou a cama quente.
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1: 17 horas e 51 minutos.
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3: Maria, mãe do silêncio e da humanidade, que vive perdida no mar sem fim do Senhor, sem ti, tudo ficou parado. O tempo, o espaço, a palavra, a música, o silêncio e a mulher. Tu assumiste tudo. Jamais se viu na face da terra uma figura de tamanha doçura, candura e inefável encanto. Por este motivo, ao cair da tarde, os sinos repicam e as crianças, jovens e adultos de todas as raças reúnem-se e, com um olhar voltado para o infinito, rendem uma homenagem, uma prece a Maria.
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Maria, e ela concebeu do Espírito Santo. Eis aqui a serva do Senhor. Faça-se em mim segundo a vossa palavra. E o Verbo se fez carne e habitou entre nós. Ave Maria, cheia de graça, o Senhor é convosco. Bendita sois vós entre as mulheres.

e bendito é o fruto do vosso ventre, Jesus. Santa Maria, Mãe de Deus, rogai por nós, pecadores, agora e na hora de nossa morte. Amém. Rogai por nós, Santa Mãe de Deus, para que sejamos dignos das promessas de Cristo. Hoje, quinta-feira, dia dedicado à Sagrada Eucaristia, unindo-nos a todas as missas, adoração e bênção do Santíssimo, celebrações, reza do terço que estão acontecendo agora em muitas igrejas. Oração diante do Santíssimo. Senhor Jesus Cristo, cremos que estais presente no pão consagrado em nossos altares. Nós vos adoramos com os anjos e santos e com todos os nossos irmãos na fé. Obrigado porque nos deixastes vosso corpo e vosso sangue para nosso alimento. Fazei que jamais nos afastemos de vós, que sois o caminho a nos conduzir ao Pai, a vida que nos faz filhos de Deus, a verdade que nos liberta. Senhor Jesus, permanecei conosco, fortalecei nossa fé, alimentai nossa esperança, conservai-nos unidos na luta por uma sociedade justa e fraterna, e fazei que vos amemos cada vez mais, bem como a nossos irmãos. Amém. Alma de Cristo, santificai-me. Corpo de Cristo, salvai-me. Sangue de Cristo, inebriai-me. Água do lado de Cristo, lavai-me. Paixão de Cristo, confortai-me. Ó bom Jesus, ouvi-me. Dentro de vossas chagas, escondei-me. Não permitais que de vós me separe. Do espírito maligno, defendei-me. Na hora da morte, chamai-me e mandai-me ir para vós, para que, com os vossos santos, vos louve por todos os séculos. Amém. Coloquemos nossos pedidos, nossas intenções no Sagrado Coração de Jesus. Ó Sagrado Coração de Jesus, tende piedade de nós, simples pecadores, e concedei-nos as graças que vos pedimos por intermédio do coração imaculado de vossa e nossa terna Mãe. Jesus, manso e humilde de coração, fazei o nosso coração semelhante ao vosso. Coração de Jesus, fazei que vos amemos cada vez mais. Divino Coração de Jesus, convertei os pecadores, salvai os moribundos e livrai as benditas almas do purgatório. Coração Eucarístico de Jesus, fonte do divino amor, dai paz ao mundo. Divino Mestre, despertai nos corações dos jovens santas vocações sacerdotais e religiosas. Protegei os sacerdotes, religiosos e religiosas contra as ciladas do inimigo. Glória ao Pai, ao Filho e ao Espírito Santo, como era no princípio, agora e sempre. Amém. Salve, Rainha, Mãe de Misericórdia, vida, doçura e esperança nossa, salve. A vós bradamos os degredados filhos de Eva, a vós suspiramos, gemendo e chorando neste vale de lágrimas. Eia, pois, advogada nossa, esses vossos olhos misericordiosos a nós volvei. E depois deste desterro, mostrai-nos Jesus, bendito fruto do vosso ventre. Ó clemente, ó piedosa, ó doce sempre Virgem Maria, rogai por nós, Santa Mãe de Deus, para que sejamos dignos das promessas de Cristo. Oração. Deus Pai de infinita misericórdia, ouvi nossas preces, nossas súplicas e atendei-nos pela intercessão de Maria Santíssima, Nossa Senhora da Salete, e abençoe-nos, ó Deus Todo-Poderoso, em nome do Pai, do Filho e do Espírito Santo. Amém. Uma boa tarde.

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1: 18 horas em ponto.
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3: A mantém a suspensão das licenças para construções do entorno do Parque da Guarita em Torres, no litoral norte. Inscrições para vagas remanescentes do SISU 2026 começam em junho. Receita Federal vai pagar 16 bilhões de reais no maior lote de restituição do imposto de renda da história. Consulta será aberta amanhã. Tempo seco em Porto Alegre agora faz 14 graus. Previsão de tempo firme no Rio Grande do Sul. A região sul terá maior nebulosidade. 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
4: Uma tranqueira maior concentrada na saída da capital na região do aeroporto. Tem fila que reflete para quem vem da Farrapos, quanto para quem vem da terceira perimetral. Teve acidente relatado por ali mais cedo e também trava o fluxo pelo movimento do horário. Quem segue pelo trajeto pela BR-116 ainda pega uma fila de 4,5 km desde a estação Fátima até o viaduto da Boqueirão em Canoas. Com trânsito, Ian Tambará.
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3: Advogada e influenciadora Deolane Bezerra, que foi presa hoje durante a operação do Ministério Público e Polícia Civil contra a lavagem de dinheiro do primeiro comando da capital, falou pela primeira vez após ser detida. Ao sair da sede da Polícia Civil, ela disse à imprensa que a justiça vai ser feita. Na sequência, Deolane foi levada para a penitenciária feminina de Santana, na zona norte da cidade. Segundo a investigação, o esquema usava uma transportadora de cargas fantasma para lavar dinheiro da facção criminosa. Os recursos eram repassados para outras contas para dificultar o rastreio. Duas delas estão em nome de Deolane. Os investigadores apontam que ela recebeu mais de R$1 milhão no esquema. O dólar fechou hoje em queda de 0,06%, cotado a R$ 5,00. Já o Ibovespa, principal índice da Bolsa Brasileira, subiu 0,17% aos 177.649 pontos. No exterior, os mercados repercutiram a informação de que o Irã determinou que o urânio enriquecido a níveis próximos ao grau militar permaneça no país. Mais tarde, o presidente dos Estados Unidos, Donald Trump, disse que as negociações estão em etapas finais. Com isso, o preço do petróleo, que havia voltado a subir, registrou queda. 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Notícia na hora certa, volta na Rede Gaúcha às 8 horas. Da redação, Maria Regina Eichenberg.
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5: E o Grêmio só depende dele para se classificar às oitavas de final da Copa Sul-Americana e evitar os playoffs. Isso porque venceu o Palestino na Arena por 2-0 com gols de Bright White e Pavon e agora é segundo colocado do grupo F da competição com 10 pontos, 2 a menos em relação ao líder Montevideo City Torque, que tem 12. E eles se enfrentam na próxima terça-feira na Arena, às 7 horas da noite. Uma vitória simples garante o tricolor nas oitavas da competição. Hoje, também pela Sul-Americana, às 7 horas, o Atlético Mineiro recebe o Cienciano do Peru na Arena MRV. E também é noite de Copa Libertadores. Às 9h30, o Corinthians visita o Peñarol em Montevidéu. O Corinthians já está classificado para a próxima fase do torneio.
0: 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Diori Vasconcelos.

0: 6h05, de volta com o Hoje nos Esportes aqui na Gaúcha. 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Pode apostar, hein? Final de semana de Campeonato Brasileiro vem chegando por aí. O site é proibido para menores de 18 anos. Jogue com responsabilidade. A temperatura de 14 graus. Anoiteceu em Porto Alegre. 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Trilha sonora subindo aí. Um clássico da música. 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Vamos conferir mais destaques da dupla Grenal aqui no Hoje nos Esportes. Lucas Katsurayama, Arthur.
1: Prometemos para audiência, né?
0: Fica ou não fica? No jogômetro, o Diogo acredita que ele jogará no Grêmio em agosto. E no Katsurayômetro?
1: Olha, Diori, é difícil apostar, tá? Mas eu vou te dizer que o Arthur quer ficar. Essa foi a manifestação dele numa reunião que envolveu o atleta, o Grêmio e a Juventus. Todas as três partes reunidas para tratar sobre o tema e o Arthur deixou claro que ele quer ficar no Grêmio. Vamos lembrar, ele tem um contrato de empréstimo até a metade desse ano, mas ele ainda tem um vínculo com a Juventus até a metade de 2027. Portanto, ele precisa resolver essa pendência. A Juventus não vai aproveitar ele, então precisa entender qual vai ser o futuro do Arthur. Só que a Juventus ainda não sinalizou para o Grêmio nem para o Arthur o que quer. E aí fica nesse impasse. A negociação não avança tanto porque a Juventus não tem manifestado qual vai ser o modelo de negócio. O Arthur quer algo definitivo, não gostaria um novo empréstimo por mais um ano. Ele quer uma rescisão de contrato com a Juventus ou o Grêmio pagando algum valor para a equipe italiana e aí ele ficando por aqui. Mas ele deixou bem claro...
0: Mais um ano de contrato com a Juventus?
1: Metade de 2027. Mas ele deixou bem claro que quer ficar por aqui, tanto é que ele recebeu sondagens de clubes mexicanos e já fechou as portas na hora.
0: É uma questão extremamente importante, né, Diogo? Porque o Grêmio, que tem o Thiaguinho e tem o Nardoni, que foi um grande reforço contratado nessa temporada, tem no Nardoni, por enquanto, um cara que não se afirmou, e no Thiaguinho, um cara que parecia que ia entregar muito rápido e deu algumas casas para trás, né?
2: E também não recebeu tantas chances né? Pra gente ver o que ele pode ser.
0: A culpa eu não sei de quem era nessa história, mas talvez não seja do Thiaguinho,
2: né? A mim me surpreende, assim, eu não sei o que tem o Thiaguinho, né? Deve ter feito alguma coisa muito grave, né? Porque ele não recebeu chance, por exemplo, contra o Palestino, entrou o Riquelme no lugar dele para tentar solucionar o erro que foi Léo Pérez com o Noriega, mas enfim... isso vai depender do que a Juventus quer, como disse o Lucas, né? Porque se a Juventus entrar numa vida de que ela quer recuperar o investimento que fez no Arthur, bom, aí não vai ser no Grêmio que ela vai recuperar. Vai tentar vendê-lo para uma outra, para um outro mercado, que não é o mercado top, porque ele não tem mais idade para isso, né, Lucas? O mercado dele vai ser outro daí. Sei lá, o mundo árabe, Estados Unidos, bom, aí tem que ver. Mas o fato dele insistir para ficar no Grêmio, bom, isso é um primeiro passo, né? É um caminho importante, sem dúvida nenhuma, né? Porque se ele não tivesse essa convicção, ia ser muito mais difícil.
1: Diria que a chance dele não ficar no Grêmio é só se realmente a Juventus colocar algo que o Grêmio não pode alcançar e aí o Grêmio e o Arthur entenderem que o futuro dele não é aqui, mas por parte do Grêmio e do Arthur ele vai permanecer. Falta a Juventus estabelecer... quanto quer por isso, ou se daqui a pouco vai abrir mão.
2: Tinha uma questão, tinha uma questão lá atrás que apareceu e que haveria uma pendência da Juventus com o Arthur. E que daí isso poderia, na mesa de negociação, ser algo a favor da Juventus para ela não sair de mãos abanando. Tá bem, vamos zerar essa dívida aqui, não precisa me pagar, Juventus, e aí tu me libera.
1: Só que aí tem que ver do lado do Arthur também, porque ele tem direito a esse valor. Né? Mas claro, enfim, a gente sabe que isso... Existe, mas não sei te dizer, Diogo, quanto que isso está presente na mesa nesse momento, na negociação, tá? Isso sobre o Arthur, mas tem uma outra questão...
2: E tem que ver também, desculpa, Lucas, claro, mas tem que ver assim a janela, né? Porque não adianta muito também conjecturar, se não vier proposta nenhuma, bom, aí o Arthur e o Grêmio ganham força na negociação. Uhum. Agora, se aparecer uma proposta A, B ou C pelo Arthur aí na janela, bom, aí muda,
3: bancar, né?
2: Aí muda de figura. E, enfim, daqui a pouco o Arthur gosta de alguma delas, sei lá. Mas vai depender da janela, né?
1: É. Falando sobre futuro ainda e aí de outro atleta, ontem teve uma entrevista bem importante do Amuso na Zona Mista. Ele concedeu a entrevista para quem estava presente ali das rádios e foi questionado naturalmente sobre não ter sido liberado pelo Grêmio para o amistoso de Gana, que ocorre inclusive amanhã, jogo contra o México, fora de data FIFA. O Grêmio tinha direito a recusar a saída do Amuso para lá, porque ele perderia 4 jogos do Grêmio. Esse era o entendimento do Grêmio, que ia ser muito importante ter ele, por isso não o liberou. O Amuso disse que era uma grande chance para talvez estar na Copa do Mundo, mas que tudo bem. E assim, eu estava ali presente na hora, estava escutando o Amuso, olhando na cara dele. Ele
2: como
1: tava
2: é que...
1: naturalmente ele não estava contente com a situação.
2: Tá? Não estava confortável.
1: É, naturalmente ele gostaria de estar lá, ele disse que manifestou isso, mas que a direção do Grêmio disse que não era possível e que ele entendeu. E junto a isso também foi questionado sobre uma renovação de contrato. O vínculo dele com o Grêmio vai até o final dessa temporada. E aí ele foi questionado e disse que quer ficar aqui, mas que ninguém procurou nem ele e nem o agente dele até o momento. Então o futuro de Amuso é incerto.
3: Essa é uma situação bem complexa, né, Diogo?
2: Muito complexa.
3: Não é uma data FIFA, o clube não tem a obrigação. O Luiz Castro é compatriota do técnico da seleção de Gana, então tem uma relação direta.
2: Não, o Carlos Queiroz é meio que um ídolo dessa geração portuguesa. Isso. O Carlos Queiroz tem 73 anos, o Luiz Castro tem 62. Ele é um cara muito respeitado por essa geração de técnicos portugueses. Então eles se falam, obviamente.
3: Se falam, obviamente, né? E a gente precisa também entender o seguinte, tá? O Amuso é jogador do Grêmio com um contrato expressivo, não é um contrato de baixas cifras. É um jogador que teve um longo tempo de adaptação aqui, que o Grêmio teve essa paciência com a adaptação do jogador, uma série de situações. Enfim, o cara tem que cumprir o trabalho dele aqui também, né, Diogo?
2: É, o que eu imagino que possa ter acontecido, mas é só uma impressão. Os dois técnicos são conhecidos portugueses, eles se conhecem. Olha, por que não pode ter acontecido de... Claro que o Amuso queria ir para lá. Mas eu não sei se o Luiz Castro não conversou, o Carlos Queiroz disse, é o Queiroz, confia em mim, tu não precisa ver ele jogando um amistoso. Eu estou te dizendo.
3: Eu faço o relatório dele.
2: Estou dizendo, ele chegou aqui assim, assim, assim, ele jogava 5 mano, eu trouxe ele para dentro, ele começou a fazer um gol atrás do outro, ele tem gol aqui no clássico. Olha, tu não precisa vê-lo num jogo para ter uma dúvida. Eu não sei se isso não pode ter acontecido, porque a reação do Amuso, tirando a entrevista aí que o Lucas relatou, porque a participação dele em campo é como se nada tivesse acontecido.
3: Perfeito.
2: Ele está jogando assim, olha, é um baita profissional. Eu não sei se daqui a pouco não tem uma composição, porque será que era tão determinante assim para o Carlos Queiroz decidir se o Amuso vai ou não? Uma partida de um amistoso, olha, uma liga brasileira para o universo de Gana, tem outros jogadores super conhecidos lá na Premier League de Gana, mas não sei se precisa de um jogo para definir se vai ou não. Então, sim, eu tenho uma expectativa, talvez, de que isso tenha acontecido com o Amuso. Uma conversa dos dois, ó, meu amigo. Não precisa convocar. Acredita nele que vai te dar bem. E aí tá tudo certo. Mas veremos.
3: Bom, Jason Lisboa e o Internacional mais destaques.
4: Nós falamos sobre o Rocher na primeira participação. Deixa eu falar mais sobre a questão dos goleiros do Inter, porque hoje pela manhã a gente trouxe como destaque no treino do Inter a presença do Francesco Becker. O Francesco Becker, Jory, ele é filho do Muriel e sobrinho do Alisson. E está treinando... participou hoje, não é recorrente, né, a participação dele, mas ele é goleiro do sub-20 do Inter,
3: tem
4: 17 anos, vai fazer 18 em agosto, mas já aparece no elenco sub-20. E hoje pela manhã, o treino do Inter foi aberto na primeira parte, a gente foi para o campo, observou a movimentação inicial e os goleiros é sempre debaixo do mau tempo, né? Não tem corridinha, não tem nada mais leve. E aí me chamou a atenção, fiz a contagem dos goleiros, o Rocher não estava, perguntei para o assessor do Inter, ele me disse, não, tá o Cauã, tá o Diego Esser, tá o Anthony e o Francesco. Francesco Becker. Ele falou desse sobrenome, chamou a atenção. O Francesco Becker, ele tem 17 para 18 anos, faz 18 em agosto. Ele tem ainda seu contrato vinculado à base, ao time sub-20. E ele, volta e meia, ele é chamado para participar dos treinamentos no elenco principal. Não é uma figura constante, uma presença constante. Mas é da dinastia Becker. Tem no sangue o DNA de bons goleiros, principalmente do Alisson, que é goleiro de seleção brasileira. E o Taffarel esteve hoje. Essa é a curiosidade também que envolve toda a manhã do Inter. O Taffarel esteve hoje pela manhã no CT Parque Gigante, recebeu a nova camisa do Inter, enfim. Então essa é uma curiosidade com relação aos goleiros do Inter, porque logo aí na frente o Inter pode ter mais um goleiro da família Becker, o Francesco, que é filho do Muriel. O Muriel atua ainda, joga no Náutico. O Alisson é goleiro do
2: Inter.
4: Também
2: na Série B, o Náutico, inclusive. Ele é alto?
4: 1,87m.
2: 1,87m.
4: Com 17 para 18 anos.
2: Ainda dá para crescer mais um pouquinho mais. Eu lembro, né, de fazer matéria, aquela história, Muriel, Alisson e os filhos do Muriel.
3: Dos guris foi goleiro também.
2: Não, ali é impressionante. A mãe era goleira de handball.
3: É verdade.
2: Ali,
3: verdade.
2: Se tiver um cachorro e um gato de pet ali, eles eram goleiro lá da loja da Pepe. Impressionante a dinastia de goleiro. E olha, se ele tem de 17 para 18 anos e já está no sub-20 e daqui a pouco aparecendo no profissional, claro, não vamos criar, né, expectativa, um peso nas costas de ser sobrinho do Alisson e tal. Mas é um indicativo, né? Tão jovem assim, já está jogando com os mais adultos e entrando em treino profissional.
3: E assim, né, se fala muito da possibilidade de retorno do Alisson nos próximos anos. Daqui um pouco nós podemos ter o Alisson e o Francesco juntos.
2: Seria, não duvide.
3: Seria algo inusitado,
4: não dá pra duvidar. Até porque o Alisson não vai voltar agora, né?
3: Não, ele só vai voltar daqui a dois anos, sei lá, não sei quanto tempo.
2: É que o Alisson mantém uma relação com o Inter expressiva, né? Ele mantém uma relação, ele se declara torcedor, ele aparece agora nos investimentos que o Tinga gostaria de arregimentar no CT, ele tá junto. Então ele trabalha muito com a instituição, né? Daqui a pouco eu acho bem provável que lá adiante, muito lá adiante, né, sei lá, ele encerre a carreira do Inter, já disse isso, inclusive, pode acontecer, sem dúvida, pode acontecer, o Jory, né? Daqui a pouco está no banco o tio e o sobrinho na reserva.
4: O Jory, o Inter confirmou também a sua programação para o período de Copa do Mundo, né? Tem o jogo contra o Bragantino, a última rodada antes da Copa. Os jogadores serão liberados, esse jogo é dia 31, então no dia 1º, os jogadores do Inter serão liberados. 20 dias de férias. Eles retornam ali pelo dia 21 de junho às atividades no CT Parque Gigante. O Inter vai ficar em Porto Alegre, pela definição apresentada hoje pela direção do Inter. Eles treinam em Porto Alegre, mas preocupado com a questão da competitividade, o técnico Paulo Pezzolano já pediu e a direção está indo atrás e está recebendo propostas também. Vai marcar o Inter amistosos, não vai ser um, talvez nem dois, até três amistosos para esse período. Serão ali aproximadamente 30 dias que o Inter vai ter de preparação para a retomada do Campeonato Brasileiro, que para o Inter vai acontecer no dia 22 de julho, quando vai receber o Cruzeiro no Beira-Rio. Então a programação está estabelecida. 20 dias de férias e aquela intertemporada bastante longa, bem trabalhada pelo Inter. Esses 10 dias que restam do período de 30, né, serão aplicados em dezembro. Aí quando termina o Campeonato Brasileiro, é tudo muito rápido, né, como foi agora de 25 para 26, aí o Inter vai pagar esses 10 dias aí com os jogadores saindo na reta final de dezembro.
3: 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Mais destaques aí, Ian.
5: Pois é, Jory, a gente alertou agora há pouco sobre lentidão ali na 116 em Canoas. Ela estava se estendendo num trajeto que estava alcançando 4,5 km. estava muito maior do que a média, mesmo para o horário, mesmo para o movimento de fim de tarde. Deu uma reduzida agora. É, tem obras que ocorrem mais próximos ali da, entre a Estação Fátima e o viaduto da Metrovel. Ali é mais ou menos a questão mais do horário do movimento. Depois, mais adiante, é que estava travando acima da média, ali já está dando sinais de melhora. O sentido, isso sentido ao interior, para quem vem de Porto Alegre. O sentido interior capital agora também apresenta uma retenção maior, a gente está verificando se tem alguma situação por ali, no entorno da Estação Fátima. Então é um ponto para o motorista ficar de olho, principalmente aquele que faz o deslocamento no sentido interior capital. O entorno da rodoviária, que eu falei ainda no finalzinho da tarde, ali estava por volta de 5h30 a situação melhor, já não está mais, já não é uma boa opção. Nos dois sentidos tem fila para quem acessa o túnel da Conceição e para quem sai dali. E na própria Castelo Branco também, com movimento acima da média. Na região do aeroporto, ali em frente ao aeroporto, chegou a ter uma fila maior, pertinho do entorno ali do sítio do Laçador, já melhorou também, mas causou um reflexo na saída da Farrapos. Então o motorista que vem da Zona Norte para entrar na 116 via aeroporto, via região do aeroporto, pode vir pela terceira perimetral pegando um pouquinho mais de facilidade para fazer esse acesso. Aquele contorno da Farrapos, desde a Sertório até a Zaida Jarros, está com para e arranca forte.
3: Valeu, obrigado. Ian Tâmbara com as informações do trânsito. A gente vai sair para mais uma pausa aqui no Hoje nos Esportes. Daqui a pouco voltamos com outros destaques de dupla Grenal, também de Copa do Mundo, os outros destaques aqui do programa. 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Já voltamos.
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1: Onde é, exatamente?
0: Na França.
2: Não, antes.
0: Antes, é. Effervescence du Monde.
1: Effervescence du Monde.
0: Que beleza. Que tal, Roger?
1: Ótimo, perfeito, perfeito. Diorri. Perfeito. Parfait, Diorri.
0: É isso aí, nosso Roger, né? O Diogo Olivier, que foi apelidado carinhosamente de Roger na Copa da França.
1: É, os caras não conseguiam chamar Diogo, não conseguiam fazer a pronúncia, pedindo se podia ser Roger. Eu depois resolvi na terapia isso, né? Aceitar uma outra identidade, mas virei Roger.
2: Perfeito.
0: Bom, seguimos aqui então com os destaques, trazendo informações de Copa do Mundo. Lucas Arruda, tudo bem, Arruda? Boa tarde.
3: Tudo bem, Diori? Boa tarde à nossa audiência da Rádio Gaúcha. Me permite fazer uma pequena revista das informações, Diori?
0: Permita.
3: Muita coisa nessa quinta-feira. Eu começo com a convocação da Alemanha, que tem os seus principais nomes de linha jovens jogadores. Florian Wirtz, do Liverpool, Jamal Musiala, do Bayern de Munique, conta com a experiência do Kimmich, também do Bayern de Munique. Mas quem retorna à convocação alemã de Ori Vasconcelos é simplesmente Manuel Neuer. Vai para a sua quinta disputa de Copa do Mundo, se desaposentou da seleção após o anúncio dele da saída da seleção após a Euro 2024. Então, Neuer, 40 anos, vai para mais uma Copa do Mundo tentar melhorar o desempenho alemão depois dos últimos dois fracassos. Fase de grupos 2018, fase de grupos 2022, é remanescente do 7-1. Curiosidade, Diori, o técnico da Alemanha, Julian Nagelsmann, tem 38 anos. É o mais ou um dos mais jovens da Copa do Mundo. O Neuer tem 40. Bom, seguindo em frente...
1: Mas tem os cancheiros aí, né? Tô vendo aqui,
3: tem
1: Rüdiger. O Rüdiger, tem o Sané, tem Goretzka, Musiala...
3: Isso aí.
1: Tem bastante gente.
3: A nova geração, o Diogo, tem Pavlovic, que é do Bayern de Munique.
1: Que joga pela esquerda, um volante que joga pela esquerda, né?
3: Alto. E tem o centroavante Voltemad, do Newcastle também, que fica de olho nesse menino.
0: Eu diria que o Rüdiger é zagueiro.
1: Sim.
0: E o Musiala.
3: Gênio. Seguindo, Diori, porque tem aproximação dos 1000 gols nesta quinta-feira, tá? Na Arábia Saudita, Cristiano Ronaldo venceu com o Al Nassr, goleou por 4-1 na última rodada do Sauditão, é campeão nacional, 2 gols do Cristiano Ronaldo, que vai para sua 6ª Copa do Mundo. Nesse momento, faltam 27 gols para o milésimo. Todos eles computados e todos eles com imagens, de acordo com o próprio craque português, 973 gols.
1: Não vai dar para fazer 100 mil gols na Copa, né? Não tem como, né? Não tem amistosos aí de...
3: Podia ter, né? Umas coisinhas, né?
1: Uns
3: jogos aleatórios,
1: mas
3: né?
1: Mas não tem como, não vai
0: fazer
1: dar.
0: 27 gols na Copa pode ter 100 seleções, não.
1: Não tem como, né?
3: Exatamente, não tem como. E para fechar, Diori, me alongando aqui, expectativa da convocação da Inglaterra amanhã, o técnico Thomas Tuchel, e a informação que chega dos principais tabloides ingleses é que Phil Foden e Paul Palmer estarão fora da lista dos 26 convocados da Inglaterra. Impressionante, Diori.
1: Eita!
3: Dois destaques.
0: Mas tem tanta gente melhor sobrando assim?
3: É, a geração ela é boa, mas eu não vejo 26 na frente deles, tá?
0: O Palmer, principalmente, eu não deixaria fora, não.
3: É, então a expectativa é da ausência dos dois nomes na Copa do Mundo. O técnico Thomas Tuchel amanhã convoca os 26 jogadores da Inglaterra, sem o Maguire também, tá? O volante que foi capitão nas últimas edições.
1: Sabe que a lista de Portugal saiu alguns dias atrás já, né?
3: Terça-feira.
1: Uhum. Cara, tu olha o meio-campo de Portugal.
2: Tinha qualquer um jogaria no Brasil. Qualquer um jogaria.
1: Sabe, João Neves, falta Rubem de Neves, Vitinha, pra gente,
2: sobra lá.
1: Bruno Fernandes, Bernardo Silva, se tu considerar o João Félix, que pode jogar um pouco mais para trás, outro. Nossa,
3: não, é um timaço mesmo.
1: Caramba.
3: Bom, Jory, Cristiano Ronaldo na Copa, Rádio Gaúcha na Copa, com a força de kto.bet.br. 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
2: Valeu, Arruda. Seguindo com os outros destaques, João Calegari e os esportes internacionais, João.
4: Boa noite, Jory Vasconcelos. Boa noite a todo mundo que acompanha a Rádio Gaúcha. Vamos falar sobre esportes internacionais e falar sobre tênis. O João Fonseca conheceu nesta quinta-feira o caminho na disputa do torneio Roland Garros. O tenista brasileiro pode ter à sua frente Novak Djokovic. Ele vai abrir a sua participação no torneio contra o rival vindo do Quali, que ainda não está definido, ou um Luke Luser, que é um atleta que perdeu na primeira rodada, mas conseguiu uma nova vaga na competição por conta de lesão ou desistência de outro tenista classificado no torneio. Na segunda rodada, o tenista de 19 anos pode enfrentar o croata Dino Prismic, de 20 anos, que está no 71º lugar no ranking. Ou, novamente, um adversário vindo da fase classificatória. Caso avance a terceira rodada da competição, a tarefa ganha um peso bem maior, já que do outro lado vai estar Novak Djokovic. Falando sobre agora tênis, mas da parte feminina, a Bia Haddad-Maia, que já ocupou o top 10 do ranking feminino, terá pela frente na primeira rodada a britânica Francesca Jones, número 105 do mundo. As duas tenistas já se enfrentaram e a brasileira tem 100% de aproveitamento contra a britânica. 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
1: Não tem Alcaraz em Roland Garros.
4: Está com uma lesão no punho.
1: Ele continua com aquela lesão no pulso, não vai jogar. Vamos combinar que não é qualquer um, né?
2: É uma grande ausência.
1: Sinner, né? Deve estar feliz da vida, né? E o Djokovic também, né? Uma menos para ele tentar ganhar.
2: Exatamente. O interminável Djokovic. Isabelle Castro e o futebol feminino.
5: Tudo bem, Jory? Boa tarde. Jory, destaque para a 12ª rodada do Campeonato Brasileiro Feminino, inclusive com um jogo com transmissão da Rádio Gaúcha amanhã de noite. Inter e Flamengo se enfrentam às 9h30 da noite no Sesc Protásio Alves. O Inter, se vencer, chega aos 23 pontos e pode assumir o terceiro lugar. O Grêmio enfrenta o Juventude no domingo, também com transmissão da Rádio Gaúcha, fora de casa, às 3 horas da tarde. As gurias gremistas que podem chegar aos 19 pontos se vencerem e ainda assumir o sétimo lugar na tabela. Esse que é o último jogo do Brasileirão, das gurias gremistas e também das gurias coloradas, antes da parada para a Copa do Mundo. 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
2: Valeu, obrigado. Isabelle Castro com o futebol feminino aqui no Hoje nos Esportes. Tem uma mensagem aqui na nossa live. 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Os recados aqui da nossa audiência, o Lucas Bressan diz o seguinte: Luiz Eduardo, Gustavo Martins e Vieri, a base do Grêmio é muito forte. A ironia da mensagem é que o ouvinte se chama Lucas Bressan.
1: Essa é a ironia, se tu somar o Pedro Gabriel lá na lateral esquerda, gente, falta só um lateral direito para ser toda a linha de defesa. E essa ideia dos três zagueiros, ela é uma ideia que está no horizonte do Luiz Castro, porque o Gustavo Martins, ele se consolidou como zagueiro da sobra. Quando veio a ideia dos três zagueiros, eu imaginava que ele ia ser o zagueiro da direita e que o Balbuena, por ser mais lento, ia ser o da sobra. Não, ficou o Gustavo Martins da sobra e o Balbuena pela direita. E agora com o Luiz Eduardo chegando e tomando conta do lugar, porque ele vai atropelar, obviamente, olha, não é nenhum absurdo o Grêmio adotar a ideia dos três zagueiros, né? E aí solta o Marlon de um lado, ou o Pedro Gabriel. Daqui a pouco, numa ideia mais ofensiva, dá o lado direito para o enamorado. É uma possibilidade, tendo esses três zagueiros.
2: Bom, deixa eu ver aqui. Eu tinha separado também aqui uma mensagem sobre o Internacional aqui, só que agora eu perdi aqui, ó. Tem uma mensagem do Miguel Rana aqui falando que o Inter vai chegar na frente do Grêmio no Campeonato Brasileiro de 2026. E uma outra mensagem aqui, que não é sobre Grêmio nem Inter, do Gustavo Gatto, dizendo assim: Diogo, o que achou, ou melhor, achou justo a Conmebol ter dado os 3 pontos para o Flamengo naquele jogo contra o Independiente em Medellín?
1: Já tinha o episódio anterior lá no... foi no Chile, né, também?
2: Sim.
1: Não tinha outra alternativa, porque assim, os torcedores, eles ficaram combinando nas redes sociais, o clube sabia e não conseguiu organizar uma prevenção ao que os torcedores fizeram. Fora de campo também foi terrível, quer dizer, era um confronto, era uma guerra anunciada dentro do estádio. E o clube não conseguiu coibir os seus torcedores de fazer isso. Então não tem outra alternativa. Foi um cenário terrível, assim, você viu os jogadores morrendo de medo. Aquela fumaceira dentro do campo. Não, no futebol não pode ser uma praça de guerra, né? Se tu não punir isso aí, vai punir o quê, Diogo? Tem de punir, claro que sim.
2: Bom, última pausa e a gente volta com os destaques finais da dupla Grenal.

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0: Hoje nos esportes, 6h42, hora certa de KTO, hora certa de chance extra no Campeonato Brasileiro, que é na kto.bet.br. 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Jason Lisboa, destaque final do Internacional.
1: Sabe que chegou a se cogitar aí que a última rodada do Campeonato Brasileiro, Jordan, não fosse executada, né? O Inter, perguntado hoje pela manhã ao Vitor Grumber isso, ele disse que não existe esse debate, que não tem informação nenhuma. Pelo menos o Inter não recebeu nada nesse sentido, nesse movimento de poder pedir aí, quem sabe, o cancelamento da última rodada. No caso do Inter, o seu último jogo contra a equipe do Bragantino lá em Bragança Paulista. O Inter volta a treinar amanhã pela manhã e fica a dúvida com relação ao retorno ou não de Rocher. A tendência é de que não volte a treinar e com isso seja desfalque para o jogo de sábado contra o Vitória em Salvador.
0: Lucas Katsurayama fechando de Grêmio.
2: Informações que eu apurei sobre Gustavo Martins e Luiz Eduardo. Gustavo Martins, ele tem uma contusão na coxa direita, ele será reavaliado amanhã e aí é a definição se ele vai para o jogo de sábado ou não. Mas é uma situação um pouco crítica. E aí é o reserva dele, o Luiz Eduardo, deixou ontem o jogo sem parecer apresentar algum problema, só que aí o técnico Luiz Castro disse que há uma dúvida para o jogo contra o Santos no sábado. O que eu apurei é que ele apresentou uma fadiga, então não é uma grande preocupação, vai ser avaliado também amanhã no treino de sexta, e aí também há uma dúvida para o jogo de sábado, portanto, problemas na defesa do Grêmio para o jogo contra o Santos.
0: Lucas Katsurayama e Jason Lisboa, os repórteres acompanhando a dupla Grenal nesta quinta-feira. Destaque final do trânsito, Ian Tâmbara.
3: Jorge, a gente tinha identificado uma lentidão acima da média ali na BR-116 em Canoas, sentido interior capital, perto da estação Fátima. A polícia rodoviária confirma que teve um acidente entre dois veículos por ali e aí por isso se forma essa lentidão num ponto ali que não é comum ter essa tranqueira para o horário. E em Viamão, na RS-040 em Águas Claras, também tem um acidente perto da parada 85 envolvendo moto, também tem uma lentidão pontual por ali.
0: Valeu, Ian Tâmbara. Diogo Olivia, o teu destaque final, Diogo.
4: Que Inter e Grêmio, imagino que seja o mais importante, até a parada da Copa, além de ficar fora do Z4, obviamente, falando de brasileiro, é ter uma identidade. O Inter encontrou a sua, que o Grêmio consiga encontrá-la também.
0: Valeu, Diogo. Um abraço.
4: Um abraço, gente.
0: Muito obrigado a todos pela audiência. Hoje nos esportes, com a produção de Isabelle Castro, na técnica Paulo Fernando Rodrigues, Robert Abel, Wilson Vieira, Marcelo Figurelli, Vitor Scheid, Renato Silva, Christian Rafael, Paulo Fraga e Eduarda Brum, nas lives Isabela Garbim e Alberto Funk. Um grande abraço e até a próxima!

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5: Amanhã, a partir das 7 horas da manhã, tem previsão de serviços em alguns pontos da BR-116 entre Porto Alegre e Guaíba. Motoristas e motociclistas, dirijam com cuidado. 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
2: Rio Grande do Sul entra em categoria de risco devido ao aumento de casos respiratórios.
3: Mesmo com parecer técnico contrário, o Congresso derruba veto presidencial e libera doações a estados e municípios em período eleitoral.
2: Influenciadora digital Deolane Bezerra passa por audiência de custódia e tem prisão mantida por suspeita de lavar dinheiro para a facção criminosa.
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2: Um bom início de noite, agora são 6 horas e 51 minutos.
3: A temperatura é de 13 graus na capital.
2: O Rio Grande do Sul entrou na categoria de risco devido ao aumento de casos de síndrome respiratória aguda grave. A informação consta no boletim divulgado hoje pela Fiocruz. Na semana passada, a situação era de alerta. O informe mostra cenário de crescimento de casos há pelo menos 6 semanas. O vírus da influenza A segue com maior circulação, causando hospitalizações e casos graves. Conforme o painel de monitoramento do estado, 408 pessoas foram hospitalizadas por questões respiratórias entre os dias 10 e 16 de maio. Também há incidência do vírus sincicial respiratório, que afeta principalmente as crianças. O Rio Grande do Sul já registra 237 mortes por síndrome somente nesse ano.
3: A Prefeitura de Capão Bonito do Sul, no norte do estado, suspendeu as aulas em 2 das 3 escolas municipais entre hoje e amanhã, devido ao aumento de sintomas gripais entre alunos. Cerca de 50 estudantes foram afastados em função do quadro de saúde. Até o momento, um caso de influenza B foi confirmado. O município aguarda a chegada de testes rápidos para ampliar o diagnóstico e monitoramento da situação.
2: Temperatura de 13 graus em Porto Alegre, 8 em Caxias do Sul, 10 graus em Santa Maria e Passo Fundo, 11 em Pelotas e 12 em Rio Grande. Maria Stoltin atualiza a previsão do tempo.
4: O fim de tarde e início de noite seguem tendência de tempo seco na maior parte do Rio Grande do Sul, com temperaturas em queda. A nebulosidade pode ser maior na metade leste do estado, onde a umidade vinda do oceano mantém a sensação de frio e períodos de céu encoberto. A sexta-feira segue com influência do ar frio no Rio Grande do Sul. A madrugada e o amanhecer têm chance de geada no oeste, campanha e na região central, além de nevoeiro na região dos vales.
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3: O Congresso derrubou um veto do presidente Lula que impedia a doação de bens, valores e benefícios pelo poder público a estados e municípios há 3 meses das eleições. Pela lei eleitoral, esse tipo de transferência é proibida no período que antecede as eleições, justamente para evitar que governos usem recursos públicos para favorecer candidatos. O dispositivo aprovado pelo Congresso criou uma exceção a essa regra. Outro veto presidencial derrubado foi o que proibia a transferência de recursos e assinatura de convênios com municípios inadimplentes de até 65 mil habitantes.
2: Ao derrubar o veto e permitir doações públicas a estados e municípios no período eleitoral, o Congresso contrariou o posicionamento da consultoria técnica das duas casas legislativas. O Executivo havia alegado inconstitucionalidade baseada na lei eleitoral. A área técnica do Congresso se alinhou aos argumentos do governo. A Transparência Brasil criticou a decisão dos parlamentares e disse que a medida legaliza a prática de abuso de poder político e tem finalidade flagrantemente

0: e Eleitoreira.
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2: Em torno da rodoviária com tranqueira, tanto na saída quanto no acesso a Porto Alegre, na região do Túnel da Conceição e na Castelo Branco. A saída via Zona Norte trava pela Farrapos, entre a estação da Transurb e o aeroporto. BR-116, além de travar em direção ao interior, como de praxe, no trajeto em Canoas, também tem uma fila por ali que se forma no sentido interior capital, próximo da estação Fátima. Teve um acidente entre dois veículos nesse trecho. Também tem acidente envolvendo moto na RS-040, em Águas Claras, Viamão, próximo da parada 85, com lentidão pontual na região. Com trânsito, Ian Tambará.
3: A prisão da influenciadora digital Deolane Bezerra foi mantida após a audiência de custódia realizada na tarde de hoje em São Paulo. A advogada deu entrada na penitenciária feminina de Santana, na zona norte da capital paulista. Deolane foi presa por suspeita de envolvimento em um esquema milionário de lavagem de dinheiro com o PCC. Além dela, Marcos Camacho Marcola, líder da facção, também foi alvo de mandado de prisão, apesar de já estar detido. A justiça bloqueou 27 milhões de reais em bens e valores atribuídos a Deolane.
0: Ainda nesta edição, Papa Leão XIV fará viagem à América do Sul em novembro, mas não deve passar pelo Brasil.
3: A audiência mantém suspensão de licenças para construções no entorno do Parque da Guarita, em Torres.
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0: O Papa Leão XIV deverá fazer uma viagem pela América do Sul em novembro. A informação foi divulgada hoje pela agência Reuters. Os detalhes foram divulgados primeiro por uma emissora uruguaia, que afirmou que o país está na rota de visita do pontífice. O Ministério das Relações Exteriores do Uruguai confirmou que já está preparando a recepção. Segundo a TV Globo, não há previsão de passagem pelo Brasil.
3: Uma audiência manteve a suspensão das licenças e alvarás para construções no entorno do Parque da Guarita em Torres, no litoral norte. A liminar havia sido concedida em março desse ano em ação civil pública movida pelo Ministério Público. O encontro também determinou que a Prefeitura encaminhe ao Instituto do Patrimônio Histórico e Artístico do Estado todos os projetos aprovados na região em um prazo de 30 dias para análise técnica do impacto das propostas. Uma nova audiência está marcada para agosto. Agora em Porto Alegre, 13 graus, 6 horas 57 minutos.
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0: O cronograma do Sisu Mais, iniciativa do Ministério da Educação, que funciona como etapa complementar do Sistema de Seleção Unificada 2026, foi publicado hoje. O objetivo é preencher vagas remanescentes nas universidades. O período de inscrições será de 15 a 19 de junho. Com a medida, candidatos que se inscreveram no Sisu regular e não se matricularam em universidades públicas pelo programa terão uma segunda chance de ingressar no ensino superior ainda neste ano. O período de inscrição das instituições segue aberto até o dia 29 de maio. Em instantes, presidente do Senado descarta instalação de CPI para investigar o Banco Master.
3: A Polícia Federal informou o Supremo Tribunal Federal que identificou um pagamento de 14 milhões e 200 mil reais de um fundo ligado ao Grupo Refit para uma empresa de familiares do senador Ciro Nogueira, do PP. O Grupo Refit é uma empresa do setor de combustíveis investigada por fraudes e sonegação e apontada pela Receita Federal como uma das maiores devedoras de impostos do país. Ciro Nogueira negou a acusação.
0: O dólar fechou o dia em leve queda de 0,06%, cotado a R$ 5,00. Já o Ibovespa, principal índice da Bolsa Brasileira, subiu 0,17% aos 177.649 pontos.
3: O ministro da Fazenda, Dario Durigan, afirmou que mais de 1 milhão de pessoas já foram beneficiadas pelo novo Desenrola. O balanço foi divulgado hoje. Segundo o governo, foram mais de 449 mil dívidas quitadas à vista, com desconto médio de 85% sobre o valor devido. Do somatório de R$1 bilhão, foram pagos 154 milhões.
0: O presidente do Senado, Davi Alcolumbre, se negou a fazer a leitura dos requerimentos para a instalação de uma CPI para investigar o caso do Banco Master. O senador foi cobrado sobre o tema por integrantes da oposição e da base governista durante sessão conjunta. Mais de 10 parlamentares apresentaram questões de ordem pressionando pela leitura de pedidos sobre a abertura da comissão após o preenchimento das assinaturas mínimas. Mas Alcolumbre reforçou que a decisão sobre a pauta cabe à presidência do Congresso.
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3: A próxima edição será amanhã às 8 horas. Boa noite.
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6: Boa noite.
7: Boa noite para você que nos acompanha em todo o país.
6: Quinta-feira, 21 de maio de 2026.
7: Vamos ao destaque do dia, renegociação de dívidas.
6: Mais de 1 milhão de pessoas já foram beneficiadas pelo novo Desenrola Brasil.
7: O valor negociado pelas famílias chega a 10 bilhões de reais. Gabriela Noronha.
8: E para atingir ainda mais pessoas, a partir do dia 26, trabalhadores poderão utilizar parte do FGTS para quitar dívidas do Desenrola.
6: Quer reformar sua casa? Famílias com renda de até R$13 mil por mês podem financiar obra com juros mais em conta. É o Reforma Casa Brasil.
7: Dignidade. Programa Periferia Viva vai construir banheiros para 30 mil famílias que vivem sem estrutura sanitária básica.
6: Vamos saber mais sobre esses temas com o ministro das Cidades, Vladimir Lima.
7: E ainda, valorização da cultura.
6: No Espírito Santo, o presidente Lula assina medida de reconhecimento, preservação e promoção das culturas tradicionais e populares.
9: O investimento em cultura movimenta uma indústria potente, estimula a economia, transforma vidas e cidades. Por isso, a cultura será sempre prioridade do nosso governo.
7: Na apresentação da Voz do Brasil, Mariana Jungmann e Luciano Seixas.
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7: Mais de 1 milhão de pessoas já saíram do vermelho com a ajuda do Desenrola Famílias.
6: A ação é voltada para quem tem dívidas como cartão de crédito e cheque especial.
7: E faz parte do novo Desenrola, lançado este mês pelo governo do Brasil, que também contempla estudantes, produtores rurais e pequenos empresários.
6: Serão, ao todo, 90 dias de negociações com juros e condições facilitadas.
8: Segundo os dados do Ministério da Fazenda, mais de 1 milhão de pessoas já renegociaram ou quitaram dívidas por meio do Desenrola Famílias, uma das categorias do novo Desenrola, lançado este mês pelo governo do Brasil. O valor negociado pelas famílias já chega a 10 bilhões de reais. Podem participar pessoas com renda mensal de até 5 salários mínimos, cerca de R$ 8.100, que possuem dívidas como o cartão de crédito ou cheque especial. Segundo o ministro da Fazenda, Dario Durigan, quase metade das operações do Desenrola Famílias registradas até agora foram quitadas à vista.
10: Foram mais de 449 mil dívidas quitadas à vista. A pessoa já resolveu a sua pendência de dívida bancária de uma vez por todas, tá? Essas operações tiveram um desconto na média de 85%. As dívidas antigas que estavam atrapalhando a vida das famílias e das pessoas.
8: Podem ser negociados débitos contratados até 31 de janeiro de 2026 e que estejam com atraso entre 91 dias e 2 anos. Os descontos podem chegar a 90%, dependendo da forma de pagamento. O objetivo é ajudar na recuperação financeira das famílias e reduzir os índices de inadimplência no país e para atingir ainda mais pessoas, a partir do dia 26, trabalhadores poderão utilizar parte do FGTS para quitar dívidas do Desenrola. Os recursos virão do saldo residual liberado pelo saque aniversário do FGTS, como explica o secretário executivo do Ministério da Fazenda, Rogério Seron.
11: No dia 26 acontecerá essa liberação de recursos, então vai sobrar o saldo residual em cada um dos trabalhadores do saldo que ele tem no seu FGTS. Aí, esse saldo residual, ele pode utilizar uma parcela para, se ele for um beneficiário do Desenrola, né, tiver uma dívida inadimplente e for renegociar, ele pode retirar 20% ou R$ 1.000, o que for maior.
8: O novo Desenrola atende 4 categorias: famílias, micro e pequenas empresas, pequenos produtores rurais e estudantes com dívidas do Fundo de Financiamento Estudantil. No caso do FIES, 34 mil contratos já foram refinanciados até agora, com desconto médio de 80%. Lembrando que quem quiser negociar deve procurar a instituição financeira onde possui a dívida ou acessar os canais oficiais de negociação dos bancos, participantes e parceiros. Reportagem Gabriela Noronha.
7: Direito à restituição do imposto de renda, fique atento.
12: Amanhã, a Receita Federal vai abrir consulta ao maior lote de restituição da história.
7: Serão beneficiados cerca de 8 milhões e 700 mil contribuintes, um total de 16 bilhões de reais em créditos.
12: O pagamento será realizado no dia 29 de maio.
7: Os próximos lotes de restituição serão pagos nas seguintes datas: 30 de junho, 31 de julho e 28 de agosto.
12: Para verificar se a restituição foi liberada, acesse www.gov.br/Receita Federal.
7: Um banheiro dentro de casa pode parecer algo simples, mas ainda não é a realidade para todos os brasileiros.
12: Para mudar esse quadro, o governo do Brasil faz a seleção de mais de 30 mil famílias que moram em periferias para construir ou reformar banheiros e oferecer melhores condições sanitárias para as pessoas.
13: A cearense Maria de Fátima mora com a família numa casa de madeira, sem rede de esgoto sanitário, no assentamento Dorotsteng, uma área periférica do Distrito Federal. Contando apenas com a aposentadoria do marido, a renda familiar é toda comprometida com despesas básicas, como remédios e comida. Aos 63 anos, ela tem um sonho: ter uma casa confortável e um banheiro adequado.
14: E quando a senhora tiver um banheiro assim bem arrumadinho, para tomar um banho bem gostoso?
15: Toma bem gostoso assim, sabe? Ficar ali dentro do banheiro assim e olhar assim para a pasteira do banheiro e dizer assim: como é que eu ganhei um tão lindo desse jeito?
13: A líder comunitária no assentamento, Rita de Cássia Correia, conta que das cerca de 750 famílias que vivem na região, pelo menos 300 estão em situação semelhante, sem dependências sanitárias funcionais. Foi ela quem teve a iniciativa de inscrever a comunidade no programa Periferia Viva Reformas, do Ministério das Cidades, que tem como objetivo melhorar as condições sanitárias.
16: Estou como liderança que acompanha o dia a dia das famílias. Quando você fala de um banheiro, elas veem isso: um vaso, um piso queimado às vezes, ou até mesmo de madeira, e uma torneira ou um chuveiro, é o banheiro. Quando você fala: não, mas você pode colocar um box, uma pia, um chuveiro, um forro, ela fala: não, isso é coisa de rico, isso aí não está dentro da minha realidade. É uma maneira de trazer dignidade e trazer autoestima, principalmente para as mulheres, né?
13: Mais de 1 milhão de pessoas vivem em situação sanitária inadequada em todo o país, segundo o IBGE. E o programa Periferia Viva Reformas é justamente para reduzir esses dados. Nesta primeira seleção, mais de 30 mil famílias de 130 municípios serão atendidas. Cada uma delas poderá receber até R$ 40 mil para custear a construção ou reforma do banheiro, como explica o secretário nacional de periferias do Ministério das Cidades, Vitor Araripe.
17: Esse programa funciona com kits. A gente tem vários módulos de kits, então kit para revestimento de parede, kit de piso, kit do banheiro. Então, do banheiro tem vários tipos de kits também, que são moduláveis a partir da demanda da residência dessa pessoa. Então, a gente tem esse limite dos 40 mil, que é a composição de vários kits.
13: Os contemplados pelo programa pagarão um valor máximo de R$ 400 pelo financiamento, o que corresponde a 1% do teto de R$ 40 mil. Já as famílias que recebem BPC, que é o Benefício de Prestação Continuada, ou Bolsa Família, ou ainda aquelas que morem em locais sob emergência ou estado de calamidade pública, não vão pagar nada. Reportagem Graziele Bezerra.
7: Para saber a lista dos locais contemplados pelo programa, acesse mapadasperiferias.cidades.gov.br e procure a aba Periferia Viva Reformas.
12: E a gente vai explicar mais detalhes sobre os programas do governo do Brasil para melhoria das moradias dos brasileiros com o ministro das Cidades, Vladimir Lima, que está conosco ao vivo aqui no estúdio da Voz do Brasil. Boa noite, ministro.
18: Boa noite, Mariana. Boa noite, Luciano, e a todos que nos ouvem.
12: Ministro, vamos começar explicando, então, como é que vai funcionar o programa Periferia Viva Reformas. Ele é voltado para quem, exatamente, e que tipos de reformas podem ser feitas com ele?
18: Mariana, antes de ir ao ponto e responder diretamente sua pergunta, é importante entender a lógica da política habitacional no país. A gente, com aquelas famílias que não têm habitação, não têm moradia, nós atendemos por meio do programa Minha Casa Minha Vida. A gente dá a casa, né? Seja ela financiada ou subsidiada. Para aquelas famílias que têm a casa e a gente precisa resolver algum tipo de inadequação habitacional, reforma de um banheiro, um quarto, um telhado, um ajuste na instalação elétrica, uma questão relacionada à inadequação, a gente atende com Reforma Casa Brasil. E o Periferia Melhoria, que é uma preocupação do governo do Brasil, que não deixa ninguém para trás, ele tem um foco em atuar naquelas famílias, pasmem, mais de 4 milhões de brasileiros não têm banheiro ou têm um banheiro compartilhado com outras famílias. Então, o foco do Periferia Melhoria é entrar na comunidade, nas favelas brasileiras, né? Em áreas que são regularizáveis, áreas já regularizadas, levando o banheiro. E já que a gente está indo até a casa da família construir um banheiro novo ou reformar um banheiro que está precário, a gente aproveita e também trata de outras inadequações habitacionais nas periferias do Brasil, reformando um quarto, telhado, ampliando um quarto, muitas vezes uma família grande que precisa de um quarto a mais, com teto até 40 mil reais para beneficiar essa família. Essa família a gente leva dignidade e qualidade de vida. Afinal de contas, ela não tem condição de construir um banheiro aí com recursos próprios.
12: E quem são essas famílias atendidas pelo Periferia Viva Reformas?
18: São famílias que moram...
12: A história do banheiro.
18: São famílias que moram em comunidade, né, mais precária, comunidade sem infraestrutura. Muitas vezes ela tem a casa ali, mas ela não tem o banheiro. São famílias com a renda até R$ 2.850. E a gente, pensando numa lógica de levar esse banheiro para essas famílias, a gente, de forma plausível, a gente pensou especial assim, ter um diálogo com a comunidade. Como é que a gente traz um diálogo com a comunidade? Com as representações dos territórios periféricos, para que essas representações que já dialogam com a comunidade, sabem as necessidades, possam estar fazendo essas propostas e levando aí esses projetos, diagnosticando o que é necessário para poder levar o banheiro para essas comunidades, né?
19: Então, ministro, como é que vai funcionar essa relação, né, com as famílias atendidas? São esses agentes, essas organizações da sociedade civil que vão contratar as reformas em vez das famílias?
18: Os agentes comunitários, que são as entidades sem fins lucrativos, os movimentos, as associações que representam a comunidade, elas fizeram propostas para a gente, o Ministério das Cidades, e essas propostas para levar o banheiro para cada família aí que está no levantamento lá das famílias que precisam dentro daquela comunidade de um banheiro novo. E claro que nesse diagnóstico que ela vai fazer, ela vai propor uma Mariana. Mariana, ela precisa do banheiro, só que a casa da Mariana está com o telhado furado. Então a gente precisa também recompor o telhado da Mariana. Mariana, a gente resolve com o telhado, mas o Luciano tem uma situação que tem infiltração na parede. Ou seja, além de reformar o banheiro do Luciano, eu aproveito, já que a entidade organizadora já está lá e diagnosticou que tem uma infiltração na sua parede, aproveita também para resolver essa infiltração na sua parede, com um teto até 40 mil reais.
12: Mas são essas entidades, essas organizações, elas é que vão contratar e oferecer a reforma para as pessoas?
18: Exatamente.
12: Ou elas só vão indicar quem é e a família que vai receber o dinheiro para a reforma e cuidar da reforma?
18: Essas entidades, elas fizeram a proposta, a gente vai contratar e transferir o recurso para essas entidades vão fazer os projetos para cada casa, do que a casa necessita, se é o banheiro com infiltração, para resolver a infiltração, se é o banheiro para resolver o telhado, e a entidade que vai executar a obra. Aí a relação da família é com a entidade.
12: E as famílias podem fazer reformas, como você disse, até 40 mil reais, né? O que está incluído nessa previsão de orçamento? Qual vai ser a contrapartida também dessas famílias?
18: As famílias vão pagar apenas até 1%, porque 40 mil reais é o teto máximo. Então, assim, se uma família fizer uma reforma de 30 mil reais, ela vai pagar 300 reais. É um valor único que vai dar o benefício dela, além de ter um banheiro novo, ela poder também ter alguns outros tipos de reforma na casa dela. A exemplo do que eu dei aqui para o Luciano, a questão de resolver infiltração, de resolver o telhado, de resolver algum problema na janela.
20: E aí está incluído tudo, tá incluído, né? Tudo, a mão de obra.
18: Exatamente, mão de obra, material e tudo mais.
19: E como é que as famílias se candidatam ao programa, ministro? Elas devem procurar os agentes promotores? Devem fazer algum tipo de cadastro junto ao governo?
18: Quando a entidade fez essa proposta pro governo federal, para o Ministério das Cidades, ela já tinha mapeado qual o bairro, qual é a comunidade que ela vai atuar, né? E claro que tem uma organização dessa demanda para levantar agora a necessidade de cada família, ir casa a casa, né? Pegar certinho o nome, verificar todo o imóvel, o que, que ele precisa, além do banheiro, se ó, vamos checar aqui o telhado, precisa ajustar o telhado, precisa ajustar o piso. Mas essa comunidade ela está de antemão mapeada para que agora a gente possa contratar essas obras e executar a reforma desses banheiros.
20: Ministro, o senhor começou falando, então, que a gente tem o Minha Casa Minha Vida para oferecer casa para quem não tem. O Reforma Casa Brasil para oferecer melhorias em casas que precisam de adequações e o Reforma, eu preferia Viva Reformas, então, para oferecer esse tipo de necessidade mais básica, mais premente. Vamos falar do Reforma Casa Brasil agora, porque ele é um pouco diferente. Eu queria que o senhor explicasse a diferença entre ele e esse programa lançado agora e que tipo de melhorias podem ser feitas pelo Reforma Casa Brasil.
18: Certo. Então, vamos lá. Como eu estava falando, o programa Minha Casa Minha Vida, ele foca na habitação, para quem não tem. O programa Periferia Melhoria, a gente vai nos bairros periféricos, os bairros mais simples, carentes, né? Pessoas extremamente carentes, que a gente resolve e que não tem condição de pegar um financiamento, não tem condição de fazer um banheiro com recursos próprios. No caso do Reforma Casa Brasil, a gente potencializa resolver questões de inadequações em moradias para aquela família com renda até 13 mil, que pode acessar o crédito, um financiamento, com a taxa de juros de 0,99%, com um empréstimo máximo e um valor para financiar de até 50 mil reais, e que ela pode tá reformando um quarto, ampliando um quarto, reformando o banheiro que ela já tem, reformando um telhado, fazendo instalação elétrica, hidráulica e dando uma melhor qualidade para a sua casa.
20: Às vezes ampliando também.
18: Às vezes ampliando. A gente tem cerca de disponível para o programa Reforma Casa Brasil cerca de 30 bilhões de reais. Para o programa Periferia Melhoria, que a gente falou agora há pouco, a gente selecionou 9 mil moradias e a gente potencializou, na verdade, esse 9 mil, desculpe, 9 mil era a meta e a gente triplicou, foi para 30 mil. Mas são assim, são formas de atender a população brasileira, aquelas famílias que mais precisam, cada qual de acordo com sua necessidade. Para quem não tem casa, programa Minha Casa Minha Vida. Para quem tem sua habitação e precisa resolver a inadequação, o Reforma Casa Brasil. E para quem realmente é uma família extremamente carente, a gente chegar com Periferia Melhoria.
19: O senhor fez referência às faixas e aos valores que podem ser financiados neste programa. Esses valores podem ser financiados, dependem da faixa de renda da pessoa ou do custo da reforma que ela quer fazer?
18: Como nessa situação nós estamos falando de um financiamento, então, vai ser feita uma análise de crédito, de capacidade dessa família de pegar um empréstimo. Claro que um empréstimo é com a taxa menor que 1%, então a taxa facilitada, que ela traz mais famílias para o programa. Ela é mais atrativa e ela oportuniza a família aí a poder, de fato, estar melhorando sua unidade habitacional, sua moradia, com as reformas que a gente falou aqui agora há pouco, né?
20: E o programa aceita pessoas que estiverem com o nome sujo, negativado por dívida, como cartão de crédito, por exemplo, cheque especial?
18: Numa situação dessa, que é uma análise de crédito, Mariana, assim, então é importante que as pessoas vão ter que reunir as documentações, né, os documentos com prova e renda e tudo, para que seja feita uma avaliação aí pelo agente financeiro e ela possa estar acessando um financiamento com a taxa facilitada pelo governo do Brasil, pelo governo do presidente Lula, né?
19: Ok, nós conversamos com o ministro das Cidades, Vladimir Lima. Muito obrigado, ministro, por sua entrevista aqui à Voz do Brasil.
18: Obrigado, pessoal.
20: Iniciativas para fortalecer a cultura popular no país.
19: O governo do Brasil entregou hoje 90 equipamentos culturais itinerantes que podem ser adaptados para bibliotecas, estúdios e oficinas de cinema.
20: A entrega foi feita durante a sexta Teia Nacional dos Pontos de Cultura, que contou com a participação do presidente Lula.
2: Um desfile de estandartes representando os estados brasileiros marcou a abertura da sexta teia nacional dos pontos de cultura em Aracruz, no Espírito Santo. Depois de um intervalo de 12 anos, o evento foi retomado, reunindo agentes culturais, coletivos, mestres e mestras das culturas populares, povos tradicionais, representantes da sociedade civil e gestores públicos. A iniciativa faz parte do Cultura Viva, programa criado há 22 anos para movimentar o setor. A ministra da Cultura, Margarete Menezes, destacou os avanços do setor nos últimos 3 anos.
21: Tem em torno de 400 milhões sendo aplicados por ano na produção cultural de base comunitária. E nós passamos nessa gestão para 23.121 iniciativas fomentadas até agora.
2: Durante o evento, foram distribuídas placas de identificação aos pontos de cultura. Todos os mais de 16 mil pontos certificados em todo o país vão receber o material. Uma outra entrega feita em Aracruz foi a de 90 unidades dos Movicéus. Os Movicéus são equipamentos culturais itinerantes, adaptados com biblioteca, estúdio audiovisual, recursos tecnológicos, material para oficinas e cinema ao ar livre. Essa estrutura permite que municípios desassistidos possam ter acesso a atividades culturais. O presidente Lula destacou a importância do investimento em cultura.
9: O investimento em cultura movimenta uma indústria potente, estimula a economia, transforma vidas e cidades. Por isso, a cultura será sempre prioridade no nosso governo. Contará sempre com políticas públicas capazes de ajudá-la a exercer todo o seu potencial simbólico e econômico.
2: Para celebrar a cultura nacional, foram assinadas portarias que regulamentam a Rede Nacional de Mestras e Mestres das Culturas Tradicionais e Populares e o Programa Festejos Populares do Brasil. Também foram assinados o Decreto de Renovação do Conselho Nacional de Política Cultural e o decreto que cria a Política Nacional para as Culturas Tradicionais e Populares. De Aracruz, no Espírito Santo, Luana Cara.
19: Também em Aracruz, o presidente Lula entregou 12 micro-ônibus do programa Agora Tem Especialistas Caminhos da Saúde e 11 vans do Programa Especial de Saúde do Rio Doce.
20: Os micro-ônibus são equipados com ar-condicionado e plataformas de acessibilidade e beneficiam 12 municípios capixabas.
19: Eles vão fazer o transporte sanitário seguro e gratuito de pacientes do SUS que precisam se deslocar para outras cidades para realizar consultas, exames, tratamentos especializados e procedimentos de média e alta complexidade.
20: Já as vans foram entregues para 11 municípios e serão utilizadas no transporte de pacientes para consultas, procedimentos e cirurgias fora do domicílio.
19: Seja como transporte de pessoas ou movimentação de cargas, as hidrovias do Brasil funcionam como principal acesso em diversas regiões.
20: E hoje o governo fez um balanço de ações desenvolvidas pela Secretaria Nacional de Hidrovias e Navegação, criada há 2 anos.
22: Mais hidrovias para transporte de pessoas e produtos pelo país. Essa é uma das metas alcançadas pelo Ministério de Portos e Aeroportos. Esse modal cresceu mais de 12% entre 2024 e 2025. O ministro da pasta, Tomé Franca, ressaltou as vantagens que esse tipo de transporte oferece.
23: Que as hidrovias é um caminho seguro para que a gente possa reduzir o custo logístico, que a gente possa fazer a integração do desenvolvimento regional. Nós vivemos num país que são vários Brasis e as regiões do Nordeste, do Norte, da Amazônia, ela precisa das hidrovias para o seu desenvolvimento. E, finalmente, um transporte que é sustentável, um transporte que preserva o meio ambiente.
22: O Ministério de Portos e Aeroportos apresentou também um planejamento que prevê leilões para concessão de 6 hidrovias no primeiro semestre de 2027, em diferentes regiões do país. Entre os trechos incluídos no plano estão os rios Paraguai, Madeira, Tocantins e Tapajós. Já no segundo semestre deste ano, está previsto o leilão de concessão de um trecho do São Francisco. O secretário nacional de Hidrovias e Navegação, Otto Bourlier, destaca que as hidrovias devem ajudar a vida de quem vive perto dos rios.
24: Ribeirinhos, pescadores, indígenas, ou seja, a população que muitas vezes não tem acesso
0: de forma em longo prazo de serviços públicos. Então é uma agenda de Estado que a gente está iniciando agora, em que a gente vai trazer ganhos sociais, ganhos logísticos e ganhos ambientais.
22: Desde 2023, 1 bilhão e 500 milhões de reais foram investidos para fortalecer a navegação no país. Só neste ano, a previsão é de um investimento total que supera 500 milhões de reais. Com locução de Raquel Mariano, reportagem Márcia Fernandes.
19: De janeiro a abril deste ano, o Brasil registrou a melhor movimentação da história nos aeroportos, ultrapassando os 44 milhões de passageiros.
20: Um crescimento de 7,6% na comparação com o mesmo período do ano passado.
19: A aviação doméstica com voos pelo país registrou mais de 33 milhões de viajantes.
20: De acordo com o Ministério do Turismo, o fortalecimento de destinos domésticos contribui para o cenário.
19: E essas foram as notícias do Governo do Brasil.
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20: Fique agora com as notícias do Poder Judiciário e do Congresso Nacional. Boa noite.
19: Boa noite para você e até amanhã.
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3: STF valida lei que reduziu área protegida no Pará para viabilizar ferrogrão.
4: STJ identifica tentativas de fraude com comandos ocultos em petições e determina a apuração dos casos.
3: Presidente do TSE defende a atuação contra o uso abusivo da inteligência artificial nas eleições.
4: Boa noite, eu sou Marcela Luiza.
3: E eu sou Walter Lima.
4: O Supremo Tribunal Federal declarou constitucional a lei que autorizou a redução de área protegida no Pará para viabilizar a construção da Ferrogrão, ferrovia projetada para ligar o norte do país ao Mato Grosso.
3: A ação foi apresentada pelo PSOL contra uma lei de 2017. A legenda sustentava que a Constituição exige a edição de lei formal para a redução de áreas protegidas.
4: No julgamento, prevaleceu o entendimento do relator ministro Alexandre de Moraes. Segundo ele, não houve irregularidade no processo legislativo nem retrocesso ambiental, já que a construção da ferrovia continua condicionada à obtenção de todas as licenças solicitadas pelos órgãos competentes.
3: O plenário também aderiu à proposta de autorizar o Poder Executivo para compensar por decreto a área de retirada do parque.
4: STJ detecta uso de prompt injection em processos e anuncia medidas de segurança e responsabilização dos envolvidos.
3: O mecanismo tenta manipular sistemas de inteligência artificial por meio de comandos invisíveis, inseridos em documentos judiciais. Tiago Gomide.
24: O Superior Tribunal de Justiça informou ter identificado petições com técnicas de prompt injection usadas para enganar modelos de inteligência artificial com comandos ocultos. Segundo o presidente da corte, ministro Herman Benjamin, o sistema STJ Logos possui barreiras de segurança capazes de neutralizar as tentativas de fraude. O tribunal determinou que os casos sejam certificados nos autos e anunciou a instauração de inquérito policial e procedimento administrativo para apurar responsabilidades criminais e disciplinares de advogados e escritórios eventualmente envolvidos.
4: Presidente do TSE defende atuação contra o uso abusivo da inteligência artificial nas eleições.
3: A declaração do ministro Nunes Marques foi feita durante a abertura do seminário Seta Debate. Mariana Fabre.
25: O presidente do TSE, ministro Nunes Marques, afirmou que o uso de inteligência artificial para enganar eleitoras e eleitores ou para atacar o sistema eleitoral não deve ser tolerado. Para ele, o avanço tecnológico que interfere na vontade popular deve ser respondido com inteligência democrática. O ministro lembrou que o uso irregular de IA, que viola as normas eleitorais, pode ser enquadrado como uso indevido dos meios de comunicação e até como abuso de poder político ou econômico.
4: Moradores da Ilha do Marajó recebem serviços básicos de cidadania.
3: Esse foi o quarto dia de itinerância da Justiça do Trabalho. Luma Soares.
6: Movimentação intensa aqui em Breves, escolas lotadas e pátios cheios de moradores em busca de justiça, cidadania e saúde. Mesmo na reta final, as ações da Justiça do Trabalho não param. Hoje, o TRT da 8ª Região deu curso de Libras para profissionais de instituições públicas e inaugurou uma biblioteca temática com doação de livros infantis. O mutirão do Justiça Itinerante é coordenado pelo CNJ, com mais de 50 entidades parceiras. Os atendimentos gratuitos em Breves, Portel e Melgaço vão até amanhã, sexta-feira, dia 22.
4: Após a ação do MPF e de órgãos parceiros, IBGE lança censo da população em situação de rua em Belém, no Pará.
3: Os dados vão servir para a criação de políticas públicas para essa população. Tatiana Castro.
8: Segundo dados do CadÚnico contabilizados até 2025, em Belém existem 1.952 pessoas em situação de rua. No entanto, por estarem desvinculados da rede assistencial básica, uma grande parcela desses cidadãos sequer constava nos registros oficiais da Prefeitura. Após a ação do MPF e de órgãos parceiros, o IBGE lançou o portal oficial da pesquisa, que vai reunir os dados coletados.
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4: Uma boa noite.
3: E até amanhã.
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11: Eu sou Paula Groba.
14: E eu sou Ricardo Nakaoka.
11: E estes são os destaques de hoje do Jornal do Senado, que começa agora.
14: Congresso derruba vetos e libera recursos federais para pequenos municípios endividados com a União.
11: Sugestão legislativa prevê isenção de imposto de renda para militares.
14: Chega ao Congresso medida provisória que cria crédito de 30 bilhões para taxistas e motoristas de aplicativo trocarem de carro.
11: Boa noite.
14: Boa noite.
11: O Congresso derrubou os vetos do presidente Lula que impediam municípios com até 65 mil habitantes, mesmo endividados com a União, de receber recursos federais.
14: Com a decisão, essas cidades voltam a ter acesso a verbas de programas do governo e de emendas parlamentares. Os detalhes com o repórter Márcio Maturana.
15: Municípios com até 65 mil habitantes que estejam inadimplentes com a União poderão firmar convênios e receber recursos federais por meio de programas e emendas parlamentares. Isso porque senadores e deputados derrubaram os vetos do presidente Lula a quatro dispositivos da Lei de Diretrizes Orçamentárias, em sessão conduzida pelo presidente do Congresso, Davi Alcolumbre.
26: Vossas Excelências sabem que cerca de 90% dos municípios brasileiros, exatamente 92%, possuem menos de 165 mil habitantes. Também é do conhecimento de Vossas Excelências e de todos que o atual quadro de desafios orçamentários e fiscais que as prefeituras por todo o país têm enfrentado para implementar políticas públicas e, por isso, neste cenário, esta sessão congressual, com esta pauta previamente estabelecida, esta deliberação é de extrema importância para que os pequenos municípios brasileiros possam ter acesso aos convênios.
15: Segundo Davi, a medida pode beneficiar mais de 3 mil municípios brasileiros. Ele disse que a derrubada desses vetos atende a um pedido de prefeitos feito durante a 20ª Marcha à Brasília em defesa dos municípios.
11: E pedidos pela instalação da CPMI do Banco Master marcaram a sessão do Congresso Nacional nesta quinta-feira. Parlamentares da base e da oposição defenderam a investigação de negociações suspeitas envolvendo a instituição financeira.
14: O presidente do Congresso, Davi Alcolumbre, afirmou que a leitura dos requerimentos para a criação de CPMIs é prerrogativa da presidência, conforme o regimento do Senado. Ele destacou que a sessão foi convocada para analisar vetos presidenciais relacionados a repasses a municípios inadimplentes.
26: Em resposta à questão de ordem levantada por vários parlamentares na sessão do Congresso de hoje, que requereram a leitura do requerimento de criação da Comissão Parlamentar Mista de Inquérito, a presidência esclarece que as matérias do expediente serão objeto da leitura a juízo do presidente. Portanto, o momento da leitura é um ato discricionário da presidência da mesa do Congresso Nacional.
11: A Comissão de Educação do Senado debateu os impactos da militarização das escolas públicas brasileiras.
14: Pesquisadores, representantes de entidades educacionais e estudantes criticaram a presença de agentes militares na gestão escolar e defenderam mais investimentos em políticas educacionais. Repórter Henrique Nascimento.
7: Segundo os participantes, ainda não existem evidências conclusivas de que a militarização melhore o desempenho escolar. A presidente da Comissão de Educação, senadora Tereza Leitão, do PT de Pernambuco, afirmou que especialistas defendem avaliações mais rigorosas sobre os impactos pedagógicos e sociais das escolas cívico-militares.
12: Há um conjunto de setores e segmentos da sociedade que tem alertado para a ausência de evidências conclusivas que associem a militarização à melhoria consistente da aprendizagem, defendendo avaliações rigorosas sobre seus efeitos pedagógicos, sociais e financeiros.
7: O professor da USP, Salomão Barros Ximenes, afirmou que entidades ligadas à ONU demonstram preocupação com esse modelo.
13: Todos condenam o Brasil pelo processo de expansão da militarização. Na verdade, nos dá vergonha, né? Essa é a verdade. Nos dá vergonha que o Brasil esteja se inserindo gradativamente num rol bastante pequeno de países que militarizam escolas como política institucional.
7: O tema também está em debate no Senado. Projetos em análise pelos senadores defendem o fortalecimento das escolas cívico-militares e a criação de uma frente parlamentar sobre o tema.
11: E militares das Forças Armadas podem ganhar isenção do imposto de renda.
14: Uma sugestão legislativa aprovada pela Comissão de Direitos Humanos e Legislação Participativa avançou no Senado com essa proposta. Repórter Rodrigo Rezende.
16: Uma sugestão legislativa que será agora analisada no Senado como projeto de lei isenta os militares do pagamento do imposto de renda. O relator da sugestão na Comissão de Direitos Humanos e Legislação Participativa, senador Hermes Klan, do PL de Santa Catarina, afirmou que os militares merecem o benefício pelas condições diferenciadas do trabalho.
17: O militar não cumpre jornada de trabalho ordinária, não percebe horas extras nas mesmas bases dos seletistas e estatutários civis, não tem direito de greve, está sujeito a regime disciplinar próprio que pode importar privação da liberdade e pode ser convocado a qualquer tempo para o cumprimento da missão.
16: O projeto também beneficiaria os militares das chamadas forças auxiliares, como bombeiros e policiais militares estaduais e distritais. De acordo com a Hermes Klan, os efeitos financeiros da medida deverão ser debatidos nas comissões temáticas do Senado.
11: A Comissão de Assuntos Sociais aprovou a inclusão da vacina nonavalente contra o HPV no Calendário Nacional de Imunização do SUS.
14: Essa vacina amplia a proteção contra o câncer de colo de útero e diversos outros tipos da doença. Repórter Patrícia Oliveira.
18: A proposta amplia a cobertura vacinal contra o HPV, o papiloma vírus humano, que está relacionado principalmente a casos de câncer de colo do útero, além de diversos tumores nas regiões genitais. O Programa Nacional de Imunizações já oferece a quadrivalente, que protege contra 4 subtipos do HPV. A inclusão da vacina nonavalente busca aumentar essa proteção. A autora do projeto, a senadora doutora Eudócia, do PSDB de Alagoas, afirmou que a implementação da vacina pelo SUS custará menos ao governo federal do que as despesas com a doença.
21: Enquanto que a quadrivalente protege a mulher 70%, contra o vírus HPV, a nonavalente protege 90%. Nós iremos economizar 3,8 bilhões de reais em um único ano, porque nós não teremos as mulheres com câncer de colo de útero.
18: Se não houver pedido para votação no plenário, a matéria segue para a Câmara dos Deputados.
11: E motoristas de táxi e de aplicativos poderão ter acesso a uma nova linha de crédito para trocar de carro ou comprar o primeiro veículo próprio.
14: O Congresso Nacional vai analisar a medida provisória que destina 30 bilhões de reais ao financiamento de automóveis de até R$150 mil, com critérios de sustentabilidade ambiental, social e econômica. Repórter Alexandre Campos.
0: Pelo texto da MP editada pelo Executivo, os beneficiários terão carência de 6 meses para o início do pagamento das prestações e de 6 anos para quitar o empréstimo. Os juros serão diferenciados para as mulheres de 11,5% ao ano, enquanto que para os homens de 12,6%. O governo vai destinar R$30 bilhões para o programa e exigir das montadoras que a ele aderirem a obrigação de conceder um desconto mínimo de 5% para os motoristas. Ao lembrar que depois da pandemia muitas pessoas optaram por se deslocar por meio de transporte individual compartilhado, o senador Rogério Carvalho, do PT de Sergipe, elogiou a iniciativa do governo.
2: O governo acerta ao atender milhões de trabalhadores brasileiros e brasileiras que trabalham nesta área, dando uma condição semelhante a outros trabalhadores e outros segmentos da economia que têm acesso a crédito, que têm estímulo para poder melhorar a sua condição de trabalho e melhorar a sua renda.
0: Também do PT, o senador Camilo Santana, representante do Ceará, lembrou que a MP vai beneficiar ainda os motoristas que, por não terem carro próprio, alugam veículos para transportar os passageiros pelas ruas do Brasil.
9: A iniciativa pode beneficiar cerca de 1,4 milhão de trabalhadores brasileiros, homens e mulheres que acordam cedo, enfrentam trânsito, insegurança, jornadas exaustivas e que muitas vezes comprometem boa parte da renda no aluguel de um carro para poder trabalhar.
0: De acordo com a medida provisória, quem aderir ao programa poderá incluir no valor das prestações os gastos com seguro e equipamento de segurança do veículo, desde que não ultrapassem 10% do valor do carro. Antes de ser votada pelos plenários da Câmara dos Deputados e do Senado, a MP será discutida por uma comissão mista de deputados federais e senadores.
14: Com edição de Paula Groba e trabalhos técnicos de João Lira, o Jornal do Senado fica por aqui. Acompanhe agora as notícias da Câmara dos Deputados. Boa noite.
11: Boa noite e até amanhã.
1: Jornal Câmara dos Deputados. Congresso derruba veto que proibia repasse a municípios inadimplentes.
19: Deputados tornam crime o aumento abusivo de preços dos combustíveis.
1: Hugo Mota destaca a atuação da Câmara no enfrentamento ao feminicídio.
19: Plenário muda regras para atuação dos órgãos de fiscalização ambiental.
1: Boa noite. Os deputados aprovaram um projeto que altera a legislação ambiental para impedir a suspensão de empreendimentos rurais sem notificação dos órgãos de fiscalização. Saiba mais detalhes sobre a proposta com o repórter Antônio Vital.
20: O plenário da Câmara aprovou o projeto que altera a lei dos crimes ambientais para proibir o embargo de empreendimentos rurais com base exclusivamente em ferramentas de detecção remota, como imagens de satélite que apontem desmatamento. O projeto, apresentado pelos deputados Lúcio Moschini, do PL de Rondônia, e Zé Adriano, do PP do Acre, estabelece novas regras para a atuação dos órgãos de fiscalização ambiental. Na prática, antes da aplicação de medidas mais severas, como embargos ou paralisação de atividades, o autuado deverá ser notificado e ter prazo razoável para apresentar esclarecimentos quanto à infração tiver sido identificada apenas por monitoramento remoto. O texto aprovado também determina que, se for constatado dano ambiental, a fiscalização poderá adotar medidas administrativas cautelares para impedir o agravamento desse dano ou para garantir a recuperação ambiental. Mas essas medidas não poderão ser utilizadas para antecipar punições aos empreendimentos. Relatora da proposta, a deputada Marussa Boldrin, do Republicanos de Goiás, argumentou que a proposta fortalece o direito à ampla defesa e ao contraditório, sem retirar o poder de fiscalização dos órgãos ambientais. Para ela, imagens de satélite não podem substituir o direito de defesa e até fumaça de fogão a lenha pode ser confundida com queimada. O autor da proposta, Lúcio Moschini, disse que o objetivo é apenas garantir o direito de defesa antes do embargo do empreendimento.
22: Nós queremos que o satélite continue fiscalizando, sim. Antes, porém, que dê o direito de defesa ao produtor rural. Detectou? Perfeitamente. Então notifique o produtor. O ônus da prova hoje é todo do produtor. O satélite não sabe se você tem uma licença de desmatamento. O satélite não sabe se houve uma tempestade e caiu uma árvore, mas o que o satélite faz, através de IA, é embargar.
20: A deputada Marina Silva, da Rede de São Paulo, ex-ministra do Meio Ambiente, disse que o projeto dificulta medidas imediatas de proteção em áreas remotas e pode colocar fiscais de órgãos ambientais em risco.
4: O que estão querendo é voltar ao tempo da impunidade. Não é para corrigir injustiça. Injustiça é expor o fiscal do IBAMA, do ICMBio, aí para uma operação corpo a corpo e ser recebido com bala por pessoas que invadem, que fazem grilagem em terra pública, em terra indígena, em área do governo federal. Isso sim é injustiça. A justiça é usar a tecnologia.
20: O projeto que proíbe o embargo de empreendimentos rurais com base apenas em infrações detectadas por imagens de satélite seguiu para análise do Senado. Da Rádio Câmara de Brasília, com informações de Daniela Lessa, Antônio Vital.
19: Nilton Tato, do PT de São Paulo, critica iniciativas apoiadas pela Frente Parlamentar da Agropecuária. Ele afirma que os projetos defendidos podem fragilizar mecanismos de proteção ambiental, favorecer mudanças em áreas de conservação e enfraquecer o combate ao desmatamento ilegal.
5: No entendimento de Nilton Tato, parte da bancada ruralista adota posições contraditórias ao apoiar compensações por perdas climáticas, enquanto, por outro lado, defende medidas que agravam a crise ambiental.
6: Educação.
19: O plenário da Câmara aprovou novas regras para reajuste do piso nacional dos professores do ensino básico público. Quem tem mais detalhes sobre o tema é a repórter Daniela Lessa.
8: A Câmara dos Deputados aprovou a medida provisória que altera as regras de atualização do piso salarial nacional dos professores da educação básica pública. A partir da medida, o piso salarial dos professores do magistério passou a ser de R$ 5.130 para professores com formação em nível médio. Antes da medida provisória, o aumento anual do piso era calculado com base no crescimento do valor anual por aluno do Fundeb. Segundo o governo, esse modelo gerava distorções, porque dependia apenas da variação do valor mínimo por aluno definido nacionalmente. Com a medida provisória, o reajuste passará a considerar a inflação do ano anterior, medida pelo INPC, somada a 50% da média de crescimento real das receitas do Fundeb nos últimos 5 anos. Segundo o Ministério da Educação, pela regra antiga, o reajuste de 2026 seria de apenas 0,37%. Já com a nova fórmula, o aumento ficará em 5,4%, com ganho real acima da inflação. Relatora da proposta, a senadora professora Dorinha Seabra, do União Brasil de Tocantins, argumentou que a medida busca garantir valorização dos profissionais da educação sem provocar mudanças bruscas nas contas de estados e municípios. Outra mudança aprovada amplia o alcance da política para incluir professores contratados por tempo determinado, ponto defendido pela deputada Maria do Rosário, do PT do Rio Grande do Sul.
23: Não há professores de primeira ou de segunda categoria na escola. Nós queremos concursos públicos, mas, ao mesmo tempo, reconhecemos que, ao longo dos últimos anos, praticamente 50% do efetivo dos educadores e educadoras das escolas públicas são de professores com contrato emergencial.
8: O deputado Wildo Rocha, do MDB do Maranhão, destacou que a proposta iguala a remuneração de professores do ensino infantil e fundamental.
24: Isso aqui agora, os professores do magistério serão tratados todos iguais, professor do ensino infantil, professor do ensino fundamental, todos serão tratados igualmente. Agora, até mesmo os professores contratados por tempo determinado. Todos terão o mesmo piso salarial.
8: O deputado Kim Kataguiri, do Missão de São Paulo, votou contra a proposta, argumentando que o atual piso salarial do magistério ainda não é pago corretamente em muitos municípios.
25: Que os tribunais de contas apontam que mais de 80% já não paga o piso atual. Aí o Congresso Nacional, sem fazer nenhum sacrifício próprio, porque dinheiro não falta, o que falta é cortar na carne do próprio Congresso, dos privilégios, inclusive dos próprios parlamentares, para de fato ter esse recurso para os municípios e para os estados.
8: A medida provisória que altera as regras do piso salarial nacional dos professores da educação básica seguiu para análise no Senado. Da Rádio Câmara de Brasília, Daniela Lessa.
6: Segurança Pública.
5: Paulo Marinho Júnior, do PL, critica a situação da segurança pública em Caxias, apontada por ele como a cidade mais violenta do Maranhão. O deputado questiona a ausência de representantes do Judiciário, do Ministério Público e da Polícia Federal em audiência pública realizada no município sobre o tema.
18: Paulo Marinho Júnior afirma que agentes de outros estados têm sido mais eficientes no combate ao crime do que as forças de segurança do Maranhão. Ele ainda cobra esclarecimentos sobre denúncias de atuação do crime organizado e a possíveis irregularidades envolvendo agentes públicos de Caxias.
1: Presidência.
5: O presidente Hugo Mota ressaltou a atuação da Câmara com a aprovação de mais de 70 propostas para fortalecer políticas de enfrentamento ao feminicídio e à violência contra as mulheres. A reportagem é de Luiz Gustavo Xavier.
3: O presidente da Câmara, Hugo Mota, destacou que desde a assinatura do Pacto Nacional Brasil contra o Feminicídio, os deputados aprovaram um conjunto de 73 propostas voltadas ao enfrentamento da violência contra a mulher e ao combate ao feminicídio no país. A declaração foi feita durante cerimônia, que marcou 100 dias da iniciativa, ao lado do presidente Luiz Inácio Lula da Silva e de autoridades dos três poderes.
7: O feminicídio é um flagelo que nos envergonha como nação. Mas a união entre os poderes demonstrada neste pacto e a determinação do Parlamento brasileiro em legislar com rigor e sensibilidade apontam o caminho para que em um futuro próximo nenhuma cidadã precise ter

0: secretárias capacitadas em direitos das mulheres. A educação também será um dos pilares desse esforço, porque é assim que transformamos o país, a partir da base.
1: A coordenadora da bancada feminina, deputada Jaque Rocha, do PT do Espírito Santo, destacou os avanços na legislação brasileira, desde a assinatura do Pacto Nacional Brasil de Enfrentamento ao Feminicídio.
2: Para nós é um motivo de muito orgulho nesses 100 dias, mostrar o tamanho da colaboração do Poder Legislativo, também junto aos outros poderes, Poder Executivo e Judiciário, de que nós temos aqui uma bancada comprometida a colocar as mulheres como protagonistas e prioridade.
1: O presidente da Câmara mencionou ainda projetos aprovados recentemente pela Casa, que já se transformaram em lei, como o uso da tornozeleira eletrônica por agressores e a tipificação da violência vicária e do vicaricídio. A Câmara também aprovou a quebra de sigilo bancário em ações de alimentos, quando houver suspeita de ocultação de patrimônio, entre outras propostas. Da Rádio Câmara de Brasília, Luiz Gustavo Xavier.
3: Política.
4: Leonardo Monteiro, do PT de Minas Gerais, registra a cassação do prefeito de Governador Valadares, Coronel Sandro. O deputado afirma que a decisão ocorreu após denúncias de irregularidades em contratos da área da educação, incluindo transporte escolar e aquisição de kits para estudantes.
3: Leonardo Monteiro parabeniza a atuação da Câmara Municipal e de lideranças políticas de Governador Valadares para dar continuidade ao processo. Para o deputado, a votação que resultou na cassação representa um esforço de enfrentamento à corrupção no município mineiro.
5: Votação.
4: Deputados e senadores derrubaram o veto presidencial à proibição de que municípios inadimplentes recebam recursos federais. A repórter Silvia Munhato acompanhou sessão do Congresso e tem outras informações.
6: O Congresso Nacional derrubou 4 vetos do Executivo à Lei de Diretrizes Orçamentárias de 2026 para permitir repasses de recursos federais para obras de estados e municípios e para convênios com municípios que estão inadimplentes. A sessão também foi marcada por pedidos de parlamentares por uma CPI mista sobre o Banco Master. 2 dispositivos mantidos na LDO prevêem recursos para obras de rodovias estaduais e municipais destinadas à integração de modais de transporte ou escoamento produtivo e para despesas relativas à malha hidroviária. Mas o Executivo argumentou que os recursos federais não poderiam custear despesas locais. Outro dispositivo permite a doação de bens, valores ou benefícios pela administração pública em período eleitoral, mas o governo federal alegou que a medida é inconstitucional. Também foi mantido o dispositivo que permite convênios com municípios de até 65 mil habitantes que estão inadimplentes. Apesar dos vetos iniciais, vários parlamentares que apoiam o governo declararam que votariam contra apenas o dispositivo sobre doações em período eleitoral. Foi o que disse o deputado Chico Alencar, do PSOL do Rio de Janeiro.
7: Porque ele permite a compra de votos. Na verdade, você poder doar em período eleitoral bens, uma série de equipamentos utilitários, benesses para a população, significa descumprir a lei eleitoral, que tem essa vedação muito sadia.
6: A deputada Bia Kicis, do PL do Distrito Federal, defendeu a derrubada dos vetos porque eles estariam prejudicando a população.
8: Para impedir o escoamento da produção, para impedir que aquelas pessoas que moram nos rincões mais distantes do nosso país, as pessoas mais simples, pobres, vulneráveis, miseráveis, não tenham acesso à produção.
6: No início da sessão, vários deputados e senadores pediram ao presidente do Congresso Nacional, senador Davi Alcolumbre, do União do Amapá, que lesse requerimentos de abertura de CPIs mistas para investigar denúncias relacionadas ao caso do Banco Master. Um dos que pediu a CPI foi o senador Flávio Bolsonaro, do PL do Rio de Janeiro, que aparece em conversas gravadas com o dono do Banco Master, Daniel Vorcaro. Nas conversas, ele busca recursos para o financiamento do filme sobre seu pai, o ex-presidente Jair Bolsonaro.
9: Do outro lado está o filme do presidente Bolsonaro, que recebeu um investimento privado de alguém que na época não tinha absolutamente nada que pudesse desabonar a sua conduta, inclusive premiado, as suas empresas premiadas como exemplo de compliance. Esse lado não tem nada de errado. E é por isso, presidente, que a gente precisa urgentemente dessa CPMI.
6: O deputado Lindbergh Farias, do PT do Rio de Janeiro,

0: Janeiro diz que o senador poderia aproveitar a tribuna para responder os questionamentos sobre sua relação com Vorkário.
1: O senhor foi visitar ele um dia depois que ele sai da prisão com tornozeleira eletrônica? Quer dizer que não sabia dos envolvimentos dele? Vossa Excelência não sabia da aplicação do Rio Previdência, governado pelo seu partido, no seu estado, pelo PL, Cláudio Castro, 970 milhões?
0: O senador Davi Alcolumbre ouviu as reivindicações, mas indeferiu os pedidos, afirmando que a decisão sobre o aumento da leitura dos requerimentos de CPI é da presidência. Da Rádio Câmara de Brasília, Silvia Minhato.
2: Economia. A Câmara aprovou projeto encaminhado pelo governo que pune com prisão aumento injustificado no preço dos combustíveis. O repórter Antônio Vital acompanhou a votação e tem mais informações.
3: A Câmara dos Deputados aprovou o projeto do governo que prevê pena de 2 a 4 anos de prisão, além de multa, para quem aumentar sem justa causa o preço de combustíveis, considerados bens de utilidade pública. A proposta altera a lei dos crimes contra a ordem tributária, econômica e contra as relações de consumo. O projeto considera sem justa causa o aumento de preços que não tenha relação com a elevação dos custos de produção, distribuição e importação dos combustíveis. As penas poderão ser aumentadas até a metade se o aumento injustificado ocorrer durante calamidade pública ou crise de abastecimento. Para apurar a existência do crime, o Ministério Público deverá firmar acordos de cooperação com o Conselho Administrativo de Defesa Econômica, o CAD. A proposta original do governo previa pena de até 5 anos de prisão, que foi reduzida para 4 pelo relator, deputado Merlong Solano, do PT do Piauí, após negociação com os diversos partidos. De acordo com a justificativa do governo, os combustíveis possuem importância estratégica para o funcionamento da economia e a proposta corrige uma lacuna legal nas relações de consumo. O projeto foi criticado por deputados da oposição. Para o deputado Kim Kataguiri, do Missão de São Paulo, criminalizar o aumento de preços vai provocar desabastecimento de gasolina e óleo diesel. Já o deputado Lafayette de Andrada, do PL de Minas Gerais, diz que já existem instrumentos administrativos para penalizar quem aumentar os preços para ferir a concorrência e o consumidor.
4: Nós entendemos que é um projeto inócuo. Está criando, na prática, mais uma possibilidade de incriminar posto de gasolina, de prender dono de posto. Hoje, nós já temos um sem número de leis que defende a liberdade econômica, que defende o consumidor, que dá um conjunto de ferramentas para o Ministério Público, para a Polícia Federal, que na prática, no mundo real, no dia a dia, vai chover no molhado, porque as ferramentas já estão aí.
3: O relator Merlon Solano defendeu a necessidade de punir empresários que aumentarem preços sem justificativa. Segundo ele, foram registrados aumentos abusivos e injustificados, mesmo depois das medidas adotadas pelo governo desde o início da guerra entre os Estados Unidos e o Irã.
5: A gente está tendo aí um subsídio para o setor de R$ 3 por cada litro. Ainda assim, se mantiveram os aumentos. Diante deste quadro, da persistência do setor de combustível em elevar seus preços de maneira injustificada, porque o Brasil só consome de gasolina importada 15% de toda a sua demanda. De óleo diesel, a parte importada só chega a 30% de todo o nosso consumo.
3: O projeto do governo, que prevê pena de 2 a 4 anos de prisão para quem aumentar sem justa causa o preço de combustíveis, seguiu para análise do Senado. Da Rádio Câmara de Brasília, Antônio Vital.
2: Transportes.
6: Ricardo Aires, do Republicanos do Tocantins, denuncia a precariedade e a curta durabilidade de pontes estratégicas na região norte. Ele cita como exemplo a ponte sobre o rio Araguaia, que liga seu estado ao Pará, interditada com menos de 15 anos de uso e prejuízo de R$ 76 milhões de reais.
2: Outro caso citado pelo deputado ocorre em Pedro Afonso, onde uma ponte de 100 milhões de reais, entregue em 2014, está parcialmente interditada. Ricardo Aires exige a atuação imediata do TCU para investigar os métodos construtivos e o processo de execução dessas obras.
6: Bebeto, do PP do Rio de Janeiro, pede agilidade na remoção de uma torre de energia que, segundo ele, está impedindo o avanço de obras de duplicação na rodovia Presidente Dutra e a construção de um acesso viário na Baixada Fluminense.
2: Bebeto também cobra providências de órgãos reguladores diante do atraso nas intervenções viárias. Além disso, ele defende a continuidade de obras de mobilidade urbana, incluindo a construção de viadutos considerados estratégicos para reduzir congestionamentos.
6: Termina aqui o jornal Câmara dos Deputados, com trabalhos técnicos de Everson Urani e apresentação de José Carlos Andrade e Luciana Vieira. Uma boa noite para você.
2: Uma ótima noite. A Voz do Brasil está de volta amanhã. 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
9: 20 horas e 1 minuto.
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0: É isso aí, pessoal, estamos chegando, né, na sua noite de quinta-feira, né, hoje dia 21 de maio de 2026. Tô chegando trazendo muita nostalgia pra você, 12 graus de temperatura, né, noite, mais uma vez, né, noites frias. É o inverno, tá quase chegando, estamos aí no outono, acredito que o inverno ainda não veio, né. Mas a gente tá chegando pra trazer muita companhia, muito sucesso, muito flashback, né? Na sua noite, né? Até a meia-noite. Hoje o programa tem 4 horas de muito sucesso. Está no ar mais uma edição aqui do nosso programa Blackout.
1: Comunicando, Ebenezer.
0: É isso, a gente vai trazer muito som pra você, a sua participação. Vamos aproveitar bem o nosso tempo, né? A noite tá fria, mas a gente mesmo assim vai aproveitar, né? Vamos se aquentando e vamos ouvindo muita música boa. Vamos trazer os sucessos que não tocam mais nas rádios atualmente. Vamos trazer então. Vai ter Modern Talking, vai ter Big Is, vai ter Capital Inicial, vai ter muita música boa pra você. E você pode fazer parte da programação no 549-8117-9296. 981-17-9296, que é o WhatsApp da nossa Salete aqui de Marcelino Ramos. Aos amigos de perto, de longe, de Santa Catarina, nossos amigos que sempre nos acompanham lá do outro lado do Rio, pessoal de Uruguai, pessoal de Piratuba, pessoal de Concórdia, nossos amigos aqui de Viadutos também, Gaurama, toda a área de abrangência aqui da Salete FM Interior, também aqui de Marcelino Ramos. Vamos começando a programação ao som de música, né? Vamos trazer um disco aí de Big Is e depois tem Leon Ross no programa.

Say You Never, de Leon Ross, 20 horas 14 minutos. Vamos mandando abração para os nossos ouvintes, pessoal, tá acompanhando a 100.3, né, na audiência do nosso Blackout, né? Nosso amigo Groto aí, ouvindo a salete de Marcelino Ramos, vai aos aplausos, o boa noite, todo especial, Groto! Aquele grande abração para ti, obrigado por estar na sintonia do Blackout aí e da salete 100.3 aqui de Marcelino. Vamos estar trazendo mais sucesso agora? Rádio Táxi, essa é nacional, né? Rádio Táxi Eva e depois tem Guilherme Arantes.

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1: 20 horas e 29 minutos.
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Seguimos com um flashback, né? 20 horas 30 minutos. Temperatura caindo lá fora e a gente tocando muita música, muita nostalgia pra você no nosso programa de todas as noites. Survivor! Depois tem sucesso de Dire Straits no nosso programa desta noite.

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1: 20:45.
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14 minutos faltando para as 21 horas da noite. 11 graus é a temperatura na nossa Praça Padre Bassi. Obrigado pela companhia. 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Então você fica por dentro das informações, das lives, informações a nível nacional, regional, tudo lá nas nossas mídias sociais. E quando tem sorteio, a gente publica lá também. Quem canta agora é Os Tribalistas e depois tem Hulk 7.

Nossa primeira hora, 21 horas, 20 horas, né? 56 minutos. Vamos trazer mais um no encerramento. Vamos ouvindo agora grande sucesso de Robbie Williams. Canta pra gente, depois tem Titãs e já já tô de volta na segunda parte, né, do nosso programa.